0: até comemorar esse resultado, que poderia ter sido um resultado de derrota.
1: A gente até comentou aqui em algum momento que poderia ter levado um gol e saído com essa derrota realmente no jogo de hoje, né? Em algum momento aqui durante esse segundo tempo. E vocês, a pergunta é para os dois, antes da gente escolher aqui o craque Bandeirantes, né? Apesar do empate, a gente vai escolher um craque Bandeirantes. Vocês acham que ele insiste nessa... de saber que precisa fazer uma mudança... insiste em demorar para fazer essa mudança e perde o time, ou ele não tem essa percepção? Olha, não tem essa percepção. Eu acho que, não, vou insistir aqui no meu pensamento do pré-jogo e vou mudar só daqui a pouco mesmo. Realmente, ele acredita naquilo que ele propôs no pré-jogo.
0: Aninha, no pré-jogo, eu tô com o Xará. O que ele colocou a campo é o que tinha que fazer, né? Pensando no jogo do final de semana. Um clássico que é a importância que tem, Campeonato Brasileiro e tudo mais. E também quando você olha para a equipe do O'Higgins, que é um time ruim, com todo respeito, é um time fraco. Não sei nem como está com 7 pontos aí, 6, 7 pontos, não era para estar com essa pontuação então, do nível que tem. Então no início ok, mas aí é o que o Xará falou. Você tem a possibilidade dentro do jogo de você olhar, de você explorar uma deficiência do adversário e colocar jogadores mais qualificados. Então, talvez esse foi o pecado do Roger, não ter mexido antes ou no intervalo.
1: Poderia ter usado o intervalo, inclusive, para fazer as substituições.
0: Isso,
1: né?
0: A gente esperava que no intervalo vinha com 3 mudanças, 2 mudanças, né? Dar um gás a mais no meio-campo, um pouco mais de velocidade, qualidade. Né? Por exemplo, o Danielzinho entrou muito bem no jogo, né? Toque rápido, ele já acha logo o companheiro, não fica amarrando com a bola no pé, então deu velocidade. Então, talvez ele volta do intervalo com esse jogador e com o Arthur também, que entrou e depois a bola também não chegou para ele, com outras opções que ele tinha, como o Luciano também. Ele acabou não fazendo, ele acabou acreditando naqueles que estavam em campo, pelo nível do jogo também. Só que assim, o Higgs ele melhorou no segundo tempo. O Higgs ele fez ao contrário do São Paulo, ele voltou pressionando, chutou bola na trave, teve chance de ganhar, só na cara do Coronel. Então... pensando no todo, o São Paulo ainda saiu com um ponto que, vou falar bem sincero, era para ter saído com nenhum.
1: Saiu no lucro.
0: Saiu no lucro. Quando você projeta uma Sul-Americana, uma Libertadores, Xará, você sempre fala assim, ó, vamos ganhar em casa e buscar ponto fora. Mas quando você pega grupos que são fortes, são adversários tradicionais em competição, que no caso não é o Higgs hoje.
1: É isso. Vamos lá. Agora... 9:05 na Bandeirantes, a gente escolhe o craque Bandeirantes do jogo. Sul-Americana, jogo 4, grupo C, O'Higgins 0, São Paulo 0. Para você, Leandro Guerreiro, quem foi o craque da partida?
0: Aninha, é difícil. Eu vou ficar com... Carabalí.
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0: 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As notícias do governo federal que movimentaram o país no dia de hoje.
1: Olá, uma boa noite.
2: Boa noite para você que nos acompanha em todo o país.
1: Quinta-feira, 7 de maio de 2026.
2: Vamos ao destaque do dia, política externa.
1: Presidente Lula se reúne com o líder norte-americano Donald Trump. Na agenda, comércio exterior, minerais críticos e combate ao crime organizado.
2: Lula propõe a criação de um grupo de trabalho para tratar das tarifas comerciais.
1: Destaca que Brasil está preparado para discutir qualquer assunto com qualquer país.
3: Nós não temos veto, não tem assunto proibido. A única coisa que nós não abrimos mão é da nossa democracia e da nossa soberania.
2: E ainda, incentivo ao turismo e ao emprego.
1: Iniciativa inédita vai oferecer crédito facilitado e com condições especiais a microempreendedores inscritos no Cadastro Único.
2: Serão 100 milhões de reais para atender quem mais precisa e atua no setor. Caroline Blaut.
4: A proposta é transformar pequenos negócios em fonte de renda estável e ampliar a autonomia das famílias.
1: E você vai ouvir também apoio ao Rio Grande do Sul.
2: O governo do Brasil já destinou mais de 89 bilhões de reais ao estado após as enchentes de 2024.
1: E hoje foram assinados contratos para obras de prevenção às chuvas, Pablo Mundim.
5: Entre as intervenções está a primeira etapa das obras do canal de drenagem de São Leopoldo, além de novos sistemas de contenção e proteção nas bacias do Rio Gravataí, Arroio, Feijo, Eldorado do Sul e Vale dos Sinos.
2: Hoje, na apresentação da Voz do Brasil, eu, Mariana Jungmann e Nazi Brum.
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2: Tarifas comerciais, combate ao crime organizado, minerais críticos.
1: Alguns dos temas abordados hoje em reunião do presidente Lula com o presidente dos Estados Unidos, Donald Trump.
2: E quem está em Washington e traz todas as informações desse encontro é a repórter Luana Karen. Oi, Luana, boa noite.
6: Boa noite, Mariana, Nazi, boa noite aos ouvintes da Voz do Brasil. A reunião entre Lula e Donald Trump durou 3 horas, divididas entre reunião privada e almoço de trabalho. Lula foi recebido pelo presidente norte-americano na porta da Casa Branca. Do lado brasileiro, a comitiva contou também com 5 ministros de Estado. A relação comercial entre os dois países, estremecida após a imposição de tarifas extras a produtos brasileiros, esteve em pauta. Lula disse que sugeriu a Trump a criação de um grupo de trabalho para discutir a questão das tarifas comerciais.
3: Então eu falei assim, doutor Trump, vamos fazer o seguinte, vamos colocar um grupo de trabalho e vamos permitir que esse moço da indústria do comércio do Brasil, junto com o teu moço do comércio, sentem em 30 dias, apresente para nós uma proposta para a gente poder bater o martelo. Sabe? Quem tiver errado vai ceder. Se a gente tiver que ceder, nós vamos ceder. Se você tiver que ceder, vocês vão ter que ceder.
1: E Luana, outro tema discutido na reunião foi a questão dos minerais críticos. O que é que o presidente Lula relatou sobre isso?
6: Olha, Nazi, o presidente Lula defendeu a cooperação no que diz respeito à exploração de terras raras e minerais críticos, como lítio, cobalto e níquel. Esses minerais são fundamentais para a indústria bélica e de tecnologia. A proposta feita pelo presidente Lula a Donald Trump é que parte do beneficiamento da produção seja feita no Brasil.
3: O Brasil tem obrigação de ter uma regulamentação em que o Brasil seja soberano. O Brasil tem obrigação de compartilhar com quem queira participar conosco, seja os Estados Unidos, a China, a Alemanha, a França, qualquer um que quiser, a Índia, o Brasil estará aberto a construir parceria. O que nós não queremos é ser meros exportadores dessas coisas. Nós não queremos repetir o que aconteceu com a prata na América Latina, com o ouro. Nós queremos que o Brasil seja o grande ganhador dessa riqueza que a natureza nos deu.
2: Ô Luana, e o enfrentamento ao crime organizado era um dos temas aguardados para serem tratados nessa reunião, né? O que foi discutido aí em relação a isso?
6: É isso mesmo, Mariana. Olha, o presidente Lula se colocou à disposição para estabelecer parcerias relacionadas ao combate à lavagem de dinheiro e ao tráfico de armas. E lembrou que é preciso dar alternativas econômicas para que as pessoas possam sobreviver. O presidente disse ainda que entregou a Trump um documento listando as medidas do governo para enfrentar o crime organizado e as propostas para a cooperação entre os países.
1: Então, Luana, o clima geral da reunião foi positivo, não é isso?
6: Foi sim, Nazi. Tanto os ministros quanto o presidente Lula saíram otimistas e animados da reunião com Donald Trump. Em uma rede social, o presidente norte-americano chamou Lula de presidente dinâmico e disse que a reunião foi muito boa. Lula reforçou que o Brasil está aberto a discutir qualquer tema com os Estados Unidos.
3: Então eu saio muito, muito satisfeito da reunião. Acho que foi uma reunião importante para o Brasil e importante para os Estados Unidos. O Brasil está preparado para discutir com qualquer país do mundo qualquer assunto. Nós não temos veto, não tem assunto proibido. A única coisa que nós não abrimos mão é da nossa democracia e da nossa soberania. O resto é tudo discutível.
6: Ao fim da reunião, sobrou espaço até para brincadeiras sobre a Copa do Mundo de Futebol. O presidente Lula disse que pediu que Trump não revogue o visto de nenhum jogador brasileiro e disse que o Brasil sairá campeão dos Estados Unidos. Mariana Inazi.
2: Luana Karen falando com a gente ao vivo de Washington. Obrigada, Luana, pelas informações.
1: O turismo brasileiro está a todo vapor. Já são mais de 2 milhões de postos de trabalho criados entre janeiro e março.
2: Ainda no primeiro trimestre, o fluxo de visitantes internacionais ultrapassou a marca de 3 milhões de turistas.
1: E essa semana, a cidade de Fortaleza se transforma num centro estratégico do setor com o Salão do Turismo.
2: O Brasil ganha novo impulso com o anúncio de uma linha de financiamento para microempreendedores de baixa renda.
1: A linha de crédito especial deverá atender, por exemplo, guias de turismo, motoristas, vendedores ambulantes e artesãos.
2: As novidades foram anunciadas pelo presidente em exercício, Geraldo Alckmin.
4: O encontro marca o lançamento de novas políticas públicas para fortalecer o turismo brasileiro. Entre as medidas anunciadas está uma nova linha de crédito voltada para microempreendedores individuais de baixa renda. Cada microempreendedor pode acessar até R$ 21 mil em crédito. A linha conta com garantia do Fundo de Operações e tem apoio inicial de até R$ 100 milhões. O financiamento é voltado a quem está no Cade Único e enfrenta dificuldades para acessar crédito. Segundo o ministro do Desenvolvimento e Assistência Social, Família e Combate à Fome, Wellington Dias, a ação pode levar pessoas que hoje recebem o Bolsa Família a serem futuros empregadores.
7: A gente vai abrir o Cadastro Único, vamos qualificar essas pessoas juntos, garantir as condições para o emprego ou para um pequeno negócio.
4: De acordo com o ministro do Turismo, Gustavo Feliciano, a proposta é transformar pequenos negócios em fonte de renda estável e ampliar a autonomia das famílias.
8: O turismo real é aquele que o visitante sente na pele. Isso é justiça social na veia, trocando a dependência pelo protagonismo.
4: Outra novidade é o lançamento de um guia inédito para qualificar o atendimento a turistas neurodivergentes. Para o ministro Gustavo Feliciano, algumas medidas simples podem fazer grande diferença no acolhimento.
8: Queremos que cada museu e hotel brasileiro saiba receber quem percebe o mundo de forma diferente, mas o vive com a mesma intensidade.
4: Ao participar da cerimônia de abertura, o presidente em exercício, Geraldo Alckmin, comemorou o crescimento da entrada de turistas estrangeiros no Brasil e anunciou que os turistas chineses não vão mais precisar de visto para entrar no país.
9: A partir agora da semana que vem, 11 de maio, não precisa mais ninguém da China ter visto. E nós estamos falando do segundo país mais populoso do mundo. 1,3 bilhão de pessoas. Então vai outro estímulo aí ao turismo.
4: O Salão do Turismo segue até o dia 9 de maio, reunindo as principais inovações do setor. A entrada é gratuita e a programação pode ser conferida no endereço gov.br/turismo. Reportagem Caroline Blaut.
2: O governo do Brasil anunciou uma nova fase nas obras de reconstrução do Rio Grande do Sul após as enchentes de maio de 2024.
1: Mais de R$ 89 bilhões em recursos federais já foram destinados ao Estado e aos municípios gaúchos para apoiar a população.
2: E hoje foram assinados contratos de R$ 5 bilhões e 400 milhões para obras de prevenção de enchentes no Rio Grande do Sul.
1: Também foi apresentado um balanço das obras feitas até agora.
5: Há 2 anos, o Rio Grande do Sul viveu uma das maiores tragédias climáticas da história do país. As enchentes atingiram praticamente todo o estado, deixaram cidades submersas, milhares de famílias desalojadas e um rastro de destruição em infraestrutura, moradias, escolas e serviços públicos. 2 anos depois, o governo do Brasil voltou ao estado para apresentar um balanço da reconstrução e anunciar uma nova etapa de investimentos. Em Porto Alegre, a ministra da Casa Civil, Miriam Belchior, participou de reunião nesta quinta-feira com autoridades federais, estaduais e municipais e autorizou o início de novas obras em diferentes regiões gaúchas. Os recursos fazem parte do Fundo Federal criado para recuperação e proteção contra eventos extremos. Segundo a ministra da Casa Civil, entre as intervenções está a primeira etapa das obras do canal de drenagem de São Leopoldo, além de novos sistemas de contenção e proteção nas bacias do Rio Gravataí, Arroio Feijo, Eldorado do Sul e Vale dos Sinos. Ao todo, 16 municípios devem ser beneficiados.
10: Nós definimos quais eram as obras prioritárias, 8 intervenções prioritárias.
5: Desde o início da tragédia, mais de R$89 bilhões em recursos federais já foram destinados ao estado. Cerca de 94% desse total já foram executados em ações de assistência social, saúde, educação, defesa civil, recuperação econômica e habitação. Para a ministra Miriam Belchior, a reconstrução não é apenas recuperar o que foi perdido, é garantir moradia, infraestrutura e segurança para que as famílias possam recomeçar com dignidade.
10: Das famílias que foram afetadas e atingidas, tanto na área urbana quanto na área rural, e nós já temos 24 mil famílias que sabem onde vão morar. 13.299 rural, e nós já temos 24 mil famílias que sabem onde vão morar. 13.299 já

0: Monitoramento e alertas de desastres naturais, o CEMADEM ampliou a rede brasileira de monitoramento e passou a atender mais de 162 municípios em todo o país. Com isso, o número de cidades monitoradas sobe para mais de 1.200. A expansão contempla municípios com alto risco de deslizamentos, enxurradas e inundações. Bahia, Santa Catarina, Minas Gerais e Pernambuco estão entre os estados com maior número de cidades incluídas na nova etapa. O reforço da rede faz parte das ações do novo PAC, inclui a instalação de novos pluviômetros automáticos, equipamentos que acompanham o volume de chuva e ajudam na emissão de alertas mais precisos para a defesa civil. Segundo o CEMADEM, o aumento dos eventos climáticos extremos exige mais investimento em prevenção e monitoramento. O órgão também construirá um novo data center para ampliar a capacidade de processamento de dados e melhorar o acompanhamento das áreas de risco. Atualmente, mais de 2 mil municípios brasileiros são considerados vulneráveis a desastres como enchentes e deslizamentos. O objetivo do governo é ampliar o monitoramento para todas essas cidades nos próximos anos. Claudimário Carvalho, para a Voz do Brasil.
1: Microempresas e empresas de pequeno porte com dívidas podem acessar o Desenrola Empresas para conseguir melhores condições de pagamento e limpar o nome.
2: 2 milhões de pequenos e microempreendedores podem ser beneficiados em um primeiro momento.
1: Podem participar aquelas empresas que já contrataram crédito pelo Procred 360 ou Pronamp.
2: O programa oferece vantagens como maiores prazos de pagamento e de carência e aumento nos limites de crédito.
3: Poderão ser renegociadas dívidas contratadas até 31 de janeiro de 2026, com atraso mínimo de 90 dias. O programa vai beneficiar empreendedores e microempreendedores com melhoria nas condições de crédito nos programas existentes. E a expectativa é de beneficiar mais de 2 milhões de negócios. No Procred 360, voltado a empresas com faturamento anual de até R$ 360 mil, reais, a carência passa de 12 para 24 meses e o prazo total de pagamento sobe de 72 para 96 meses. O limite de crédito aumenta de 30 para 50% do faturamento, podendo chegar a 60% no caso de empresas lideradas por mulheres, com teto de R$ 180 mil. Reais. Já no Pronamp, voltado a empresas com faturamento anual de até R$ 4,8 milhões, a carência também passa para 24 meses. O prazo total sobe para 96 meses e o limite total de crédito aumenta de R$ 250 mil para R$ 500 mil. Segundo o ministro do Empreendedorismo, da Microempresa e da Empresa de Pequeno Porte, Paulo Pereira, o endividamento não afeta só o consumo, como compromete a atividade produtiva quando atinge pequenos negócios.
4: Empresas que está negativada ou que está em situação de inadimplência não consegue investir nos seus equipamentos, no aumento da sua produtividade, no crescimento da sua capacidade de comercializar. Com isso, a ideia do presidente Lula é devolver para as empresas fluxo de caixa, capacidade de investimento, possibilidade de contração, que vai gerar, né, um dinamismo ainda maior na economia brasileira.
3: Para acessar o Desenrola Empresas, basta procurar o contato com o banco onde a dívida foi contraída e fazer a renegociação. Com locução de Thaísa Vitória, reportagem Luciana Colares de Holanda.
1: A produção industrial brasileira cresceu pelo terceiro mês seguido.
2: A expansão foi de 0,1% na passagem de fevereiro para março.
1: Em relação a março do ano passado, o aumento na produção industrial foi de 4,3%.
2: O gerente de pesquisa do IBGE, André Macedo, destaca os setores que mais cresceram em março.
5: As influências positivas mais importantes foram assinaladas por coque, produtos derivados do petróleo e biocombustíveis e produtos químicos. A atividade de produtos derivados do petróleo e biocombustíveis, que marcou o quarto mês seguido de crescimento na produção e avançou nesse período 11,5%, foi impulsionada em grande parte pela maior produção de óleo diesel, enquanto que no setor de produtos químicos observa-se a maior produção dos produtos ligados ao setor agrícola, com destaque para adubos e fertilizantes.
1: Segundo o IBGE, a indústria já acumula expansão de 3,1% neste ano de 2026.
2: Inaugurada essa semana em Pelotas, no Rio Grande do Sul, a primeira Casa da Igualdade Racial do Estado.
1: O espaço oferece atendimento jurídico, psicológico e social a vítimas de racismo.

0: racismo, além de ações culturais, educativas e de inclusão produtiva voltadas à população negra.
1: É a terceira unidade em funcionamento no país.
2: A iniciativa pretende fortalecer comunidades, ampliar oportunidades e enfrentar o racismo de forma articulada. A Unidade Gaúcha é a terceira do país. Todas foram construídas numa parceria entre o governo do Brasil, estados e municípios. E cada uma custou cerca de R$1 milhão. A ministra da Igualdade Racial, Raquel Barros, fala da importância desse espaço para a comunidade negra do país.
3: As mulheres negras sempre precisam de apoio, sofrem muitas violências. E a gente não tinha um espaço adequado para receber essas pessoas. É um trabalho de promover dignidade para quem mais precisa, e a população negra é a maioria nesse país, e a gente sabe que a gente ainda precisa avançar muito, mas existe uma escolha desse governo. E a escolha desse governo é fazer com que o Brasil seja um Brasil que tenha direito para todas as pessoas.
2: O espaço possui atividades permanentes de ações educativas voltadas ao fortalecimento da identidade negra. E ainda neste primeiro semestre, mais 3 casas da igualdade racial serão inauguradas no país, 2 em Minas Gerais e 1 na Bahia. Reportagem Cleide Lopes.
0: O inverno começa oficialmente no dia 21 de junho.
1: E por isso o Ministério da Saúde está alertando para a vacinação contra a gripe mais comum durante o frio.
0: Entre os grupos prioritários estão crianças, gestantes, idosos, pessoas com doenças crônicas, indígenas e quilombolas.
4: Com a proximidade do inverno, a procura pela vacina contra a gripe tem aumentado na Unidade Básica de Saúde número 1 em Brasília. Nesta quarta-feira, no período da tarde, a movimentação era intensa, mas Cláudio Regis Rangel aguardava sua vez na fila pacientemente. Para ele, que é professor de educação física, a vacinação é indispensável.
5: Não tem coisa pior do que ficar doente. Segundo, que eu não quero também transmitir para as pessoas que eu trabalho com pessoas de 60 a mais, então não posso nem resfriar.
4: Quem também aguardava a vez para se imunizar era Ivonilde Maria de Mesquita Gomes. A aposentada conta que se vacina regularmente e hoje separou o período da tarde para tomar o imunizante contra a gripe.
6: Desde que eu completei 60 anos que eu faço, né? Porque se você fica gripada, bem, os sintomas são mais leves, sabe?
4: Mais de 17 milhões de doses da vacina contra a gripe já foram distribuídas no país pelo governo. As doses reforçam os estoques das UBSs para a campanha nacional de vacinação contra a influenza, que começou em 28 de março nas regiões Nordeste, Centro-Oeste, Sul e Sudeste. Realizada anualmente pelo Ministério da Saúde, com apoio de estados e municípios, a mobilização prioriza crianças, gestantes e idosos com 60 anos ou mais, grupos mais suscetíveis a formas graves da doença. Éder Gatti, diretor do Programa Nacional de Imunizações, explica que a vacina é a principal forma de prevenção e os imunizantes atuais reduzem hospitalizações.
7: É uma vacina que protege muito bem, ela é produzida no Brasil pelo Instituto Butantan e ela protege para 3 tipos de vírus da gripe e o objetivo dela é principalmente evitar hospitalização e morte.
4: O diretor do Programa Nacional de Imunizações destaca também que a vacina disponibilizada no SUS é segura.
7: É uma vacina muito segura, o Brasil usa ela já há mais de 2 décadas e todos os anos a gente renova a composição dessa vacina conforme orientações da Organização Mundial de Saúde.
4: Além da vacina contra a gripe, o SUS oferece imunização contra o vírus sincicial respiratório para gestantes entre a 28ª e a 36ª semana de gestação. Ela protege os bebês contra bronquiolite e formas graves de infecções respiratórias, transferindo anticorpos via placenta. A aplicação é dose única e recomendada em cada gestação. Reportagem Gabriela Noronha.
0: E o Brasil já atingiu a marca de 1 milhão de gestantes vacinadas contra o vírus sincicial respiratório, causador de doenças como bronquiolite e a pneumonia em bebês.
1: A vacinação das gestantes vem sendo oferecida de forma inédita pelo SUS e garante a proteção dos bebês nos primeiros dias de vida, quando eles são mais vulneráveis a terem complicações graves provocadas pelos vírus.
0: Além da vacina, o SUS também passou a oferecer o Nirsevimab, um medicamento que garante a proteção imediata contra o vírus e é indicado para prematuros e crianças pequenas com comorbidades, como doenças cardíacas e pulmonares.
1: O ministro da Saúde, Alexandre Padilha, destacou que a vacina introduzida em dezembro na rede pública já reduziu em 63% a morte de bebês pelo vírus sincicial respiratório e em mais de 50% os casos de internação por esse vírus.
0: Padilha também convocou as mamães a se protegerem.
8: Gestante, a partir da 28ª semana, se vacine para bronquiolite. Nasceu o bebê prematuro, Nirsevimab já disponível nas maternidades.
0: E um recorde na saúde do país. O Brasil registra número histórico de transplantes em 2025.
1: Ao todo foram 31 mil procedimentos, o que representa um aumento de 21% em relação a 2022.
0: De acordo com o Ministério da Saúde, o número é resultado dos investimentos em melhoria logística e distribuição entre os estados.
1: No ano passado foram destinados R$1,5 bilhão para o Sistema Nacional de Transplantes, um crescimento de 37% comparado a 2022.
0: Além disso, o aumento de transplantes também conta com um esforço da Força Aérea Brasileira no transporte ágil dos órgãos e equipes médicas. Foram mais de 4 mil voos nesse período.
1: O esporte brasileiro atinge marca histórica e chega ao recorde de contemplados pelo Bolsa Atleta.
0: O programa oferece apoio financeiro a mais de 11 mil esportistas e garante condições de treinamento e participação em competições nacionais e internacionais.
9: O programa Bolsa Atleta alcançou em 2026 o maior número de beneficiários da história. Com a inclusão de mais 32 atletas, o total chega agora a 11.214 contemplados em todo o país, um aumento de 10% em relação ao recorde anterior de 10.196 registrado em 2025. Os novos beneficiários fazem parte da categoria Atleta Pódio, voltada a esportistas de alto rendimento, que estão entre os melhores do mundo em suas modalidades. Ao todo foram incluídos atletas olímpicos, paralímpicos e surdo-olímpicos, com destaque para modalidades como natação, atletismo, judô e ciclismo, além de atletas guia que auxiliam competidores com deficiência visual. O Bolsa Atleta é um programa coordenado pelo Ministério do Esporte que oferece apoio financeiro para treinamento e participação em competições. O benefício atende diferentes fases da carreira esportiva, desde a base até o alto rendimento, com foco em garantir condições para o desenvolvimento dos atletas brasileiros. Dilson Santa Fé, para a Voz do Brasil.
0: E essas foram as notícias do Governo do Brasil.
1: Uma realização da Secretaria de Comunicação Social da Presidência da República.
0: Com produção da empresa Brasil de Comunicação.
1: Fique agora com as notícias do Poder Judiciário e do Congresso Nacional. Uma boa noite.
0: Boa noite para você e até amanhã.
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12: STF autoriza nova fase da Operação Compliance Zero.
13: Ex-governador do Acre, Gladson Cameli, é condenado a mais de 25 anos de prisão, maior pena já aplicada pelo STJ.
12: Ministra Carmen Lúcia participa da última sessão de julgamentos, ocupando a presidência do TSE.
13: Boa noite, eu sou Carlos Eduardo Cunha.
12: E eu sou Walter Lima.
13: O STF autorizou a nova fase da Operação Compliance Zero.
12: O ministro André Mendonça atendeu o pedido da Polícia Federal. Marcelo Della Libera.
14: O ministro do STF, André Mendonça, autorizou a operação que investiga fraudes envolvendo o Banco Master. A Polícia Federal aponta indícios de que o senador Ciro Nogueira teria atuado em favor do banqueiro Daniel Vorcaro em troca de vantagens indevidas. A decisão também determinou a prisão temporária de Felipe Vorcaro, apontado como operador financeiro do esquema. A investigação apura suspeitas de corrupção, lavagem de dinheiro e ocultação patrimonial.
13: O ex-governador do Acre, Gladson Cameli, foi condenado a 25 anos e 9 meses de prisão.
12: Essa foi a maior pena já aplicada pelo STJ em uma ação originária. Fátima Uchoa.
15: Segundo a acusação, Cameli era o líder de uma organização criminosa composta por núcleos familiares, políticos e empresariais. E os atos ilícitos iniciados em 2019 já teriam provocado prejuízo superior a 16 milhões de reais aos cofres públicos. Ele foi condenado pela prática de crimes como lavagem de dinheiro e fraudes em licitações. A Corte Especial do STJ também determinou o pagamento de multa e de indenização ao Estado do Acre no valor de mais de 12 milhões de reais, além da perda do cargo de governador, mas Cameli já havia renunciado no mês passado, pretendendo concorrer ao Senado. A relatora foi a ministra Nancy Andrighi.
16: Ministra Carmen Lúcia participa da última sessão de julgamentos ocupando a presidência do TSE.
12: Ela reafirmou a luta pela democracia e igualdade feminina. Fábio Ruas.
17: Aplaudida de pé pelo plenário, após a exibição de um vídeo sobre a trajetória dela, a ministra encerrou mais um ciclo no TSE, reafirmando o compromisso com a democracia e com a ocupação de espaços de poder por mulheres. Carmen Lúcia foi a primeira mulher a presidir o Tribunal da Democracia. No primeiro ciclo no TSE, ela presidiu a corte de abril de 2012 a novembro de 2013.
18: Candidatas têm mais dificuldades que os candidatos, as advogadas têm mais dificuldades que os advogados, as defensoras públicas têm mais dificuldades que os defensores. Isto não é um problema de civilidade, isso é um problema de humanidade.
17: A posse do ministro Nunes Marques na presidência do TSE e do ministro André Mendonça na vice-presidência vai ser na próxima terça-feira, dia 12 de maio.
16: Desembargadora Margarete Costa toma posse administrativa como ministra do TST.
12: Ela será a 12ª mulher a ocupar o cargo. William Nascimento.
19: Margarete Costa já soma 36 anos de carreira na magistratura trabalhista. Ela será a 12ª mulher a ocupar o cargo desde que o tribunal foi instalado em setembro de 1976. A ministra iniciou a trajetória como juíza do trabalho na década de 1990. Em 2014, foi promovida a desembargadora no TRT 5 da Bahia, tendo inclusive atuado como desembargadora convocada no TST.
16: TRF2 mantém na Justiça Federal ação do MPF contra Igreja Universal por assédio judicial a jornalista.
12: Com o novo resultado, a ação retorna à Justiça do Rio de Janeiro. Sabrine Menezes.
20: O caso começou em 2020, quando 144 ações praticamente idênticas foram ajuizadas por pastores da Igreja Universal do Reino de Deus em 19 estados contra o jornalista. A apuração do MPF identificou que as petições tinham um padrão e foram ajuizadas no mesmo período, indicando uma atuação coordenada para dificultar a defesa e sobrecarregar o judiciário. Para o TRF2, como o MPF é autor do caso, a competência é da Justiça Federal e não da Justiça Estadual. Na ação, o MPF pede a condenação da Universal ao pagamento de indenização mínima de R$5 milhões por danos morais coletivos, que deverão ser destinados a iniciativas de proteção à liberdade de imprensa.
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16: Boa noite.
12: E até amanhã.
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22: Eu sou Paula Groba.
23: E eu sou Ricardo Nakaoka.
22: E estes são os destaques de hoje do Jornal do Senado, que começa agora.
23: Nova lei endurece regras e combate fraudes no seguro defeso.
22: Comissão aprova proibição de ligações automáticas de telemarketing.
23: Projeto cria rede de proteção para trabalhadoras domésticas vítimas de violência.
22: Boa noite.
23: Boa noite.
22: A denúncia de agressões e tortura contra uma trabalhadora doméstica grávida no Maranhão acendeu um alerta sobre a violência sofrida por mulheres dentro do ambiente de trabalho.
23: Diante da repercussão do caso, chegou ao Senado um projeto que cria uma rede nacional de proteção para trabalhadoras domésticas vítimas de abusos e maus tratos. Repórter Alexandre Campos.
2: Pela proposta, o atendimento deverá ser integrado e respeitar o tempo, a vontade e as decisões da vítima de violência doméstica. Segurança da pessoa agredida, discrição, linguagem acessível e respeitosa também deverão ser observadas pelos agentes da rede de acolhimento. Por outro lado, serão vedadas condutas que revitimizem a pessoa agredida, discriminação ou preconceito contra ela, demora na prestação de apoio e pedidos desnecessários de relato do ocorrido. A autora do projeto, a senadora doutora Eudócia, do PSDB de Alagoas, afirmou que a ausência de um protocolo nacional pode comprometer a segurança e proteção das vítimas de violência doméstica.
3: O protocolo contribuirá para aumentar as denúncias de violência contra as mulheres que se sentirão amparadas pela lei e encorajadas a procurar ajuda.
2: O projeto ainda prevê indicadores de avaliação para apurar a qualidade do atendimento. Em caso de descumprimento do protocolo, tanto o órgão como o agente responsável estarão sujeitos à sanção.
22: E o programa Antes que Aconteça, de prevenção à violência doméstica e ao feminicídio, apresentado pela senadora Daniela Ribeiro, virou lei.
23: A iniciativa soma ações de educação, acolhimento às vítimas e vigilância aos agressores. Repórter Raíssa Abreu.
5: A iniciativa da senadora Daniela Ribeiro, do PP da Paraíba, prevê ações educativas, estruturas de apoio às vítimas em instituições públicas e privadas e medidas de proteção, como o uso da inteligência artificial para monitorar agressores. Durante a votação da proposta em plenário, a senadora destacou a formação de defensoras populares, capacitadas para evitarem os casos de violência.
6: Não precisa mais a história de briga de marido e mulher, ninguém meter a colher, não. Todo mundo mete a colher, sim. E isso é para salvar vidas. Quando vê ali aquela mulher disse assim, não, mas eu não quero denunciar porque é o pai dos meus filhos. A gente sabe que tem todas essas dificuldades. Mas aí, essa defensora popular tem a condição de fazer a denúncia.
5: Também estão previstas ações de recuperação e reeducação de agressores, como as rodas de conversa.

0: O Rogério Marinho, do PL do Rio Grande do Norte, criticou pontos do texto e afirmou que as mudanças poderiam facilitar irregularidades.
1: O governo do PT disse, olha, nós queremos evitar os furos, queremos evitar os ralos, queremos evitar a corrupção, porque a CGU identificou os problemas. Aí o relatório vem na contramão.
0: Já o relator da proposta, senador Beto Faro, do PT do Pará, rebateu as críticas e afirmou que a lei amplia as punições para fraudes.
2: Não é verdade que aqui se afrouxa qualquer questão, muito pelo contrário, é mais punição inclusive. As entidades, elas são chamadas a colaborar com o governo.
0: A nova legislação também amplia a transparência do programa e cria regras de atualização cadastral dos pescadores.
3: E o Congresso Nacional vai analisar duas medidas provisórias editadas pelo governo federal que destinam até 14,5 bilhões de reais para o financiamento de caminhões, ônibus e micro-ônibus. O objetivo é reduzir os impactos econômicos dos conflitos no Oriente Médio e renovar a frota rodoviária do país.
4: Outra medida abre crédito extraordinário de 17 bilhões de reais para ampliar o acesso ao crédito. Transportadores autônomos, cooperativas e empresas do setor poderão contratar o financiamento até o dia 28 de agosto.
3: Ligações automáticas que interrompem o trabalho, o descanso e até o sono dos brasileiros podem estar com os dias contados. A Comissão de Ciência e Tecnologia do Senado aprovou um projeto que proíbe chamadas de telemarketing feitas por robôs sem qualquer atendimento humano.
4: Pelo texto, o uso de ligações automatizadas só será permitido para confirmação de uma compra ou contrato feitos anteriormente em outro canal de venda. Repórter Rodrigo Rezende.
5: Se você tem um celular, é muito provável que já se cansou de receber dezenas, às vezes centenas de ligações de números desconhecidos com mensagens automáticas oferecendo produtos dos mais diversos, de planos de academia a empréstimos consignados. Muita gente nem atende mais o telefone por causa disso. A Comissão de Ciência e Tecnologia do Senado aprovou um projeto do senador Ciro Nogueira, do Progressistas do Piauí, que proíbe ações de telemarketing para a venda ou adesão de produtos sem que haja intervenção humana. Ou seja, ficariam vedadas as abordagens telefônicas automáticas com os chamados robôs. O relator da proposta, senador Hamilton Mourão, do Republicanos do Rio Grande do Sul, afirmou que os consumidores estão cansados do excesso de ligações automatizadas.
6: Hoje, volta e meia, a gente recebe uma sequência de ligações que são efetivamente ligações feitas por robôs. E esse projeto vem exatamente para impedir que essas coisas continuem a acontecer.
5: Mourão acatou uma emenda que prevê que o uso de ligações automatizadas só será permitido para confirmação de uma compra ou contrato feitos anteriormente em outro canal de venda, um processo conhecido como dupla checagem. A proposta segue agora para análise da Câmara dos Deputados.
3: Em muitas regiões do Brasil, fazer uma ligação ou acessar a internet ainda é um desafio diário. Para tentar mudar essa realidade, a Comissão de Ciência e Tecnologia aprovou um projeto que amplia a cobertura de celular e internet em áreas de difícil acesso.
4: A proposta ainda passará por uma segunda votação antes de seguir para a Câmara dos Deputados. Repórter Márcio Maturana.
7: Operadoras de celular e de internet podem ter que assumir compromisso de abrangência na cobertura para atender a regiões de difícil acesso ou menos atraentes economicamente. Um projeto aprovado em primeiro turno na Comissão de Ciência e Tecnologia previa essa obrigação apenas em áreas rurais, mas a delimitação foi retirada pelo relator, o senador Hamilton Mourão, do Republicanos do Rio Grande do Sul.
8: Entendemos que a lei não deve delimitar uma destinação específica para os recursos oriundos dos leilões de radiofrequência, como no caso o atendimento de áreas rurais. Isso porque a tecnologia é dinâmica e o objetivo de cobertura do campo pode ser alcançado sem uma amarra legal que pode engessar a aplicação dos investimentos.
7: Pelo texto, os compromissos das empresas associadas à exploração das faixas de frequência de celular e internet devem representar pelo menos 90% do valor mínimo da licitação. Esse projeto agora aguarda uma segunda votação na própria Comissão de Ciência e Tecnologia antes de seguir para a Câmara dos Deputados.
3: O presidente do Senado, Davi Alcolumbre, anunciou o lançamento do site História do Senado. O portal já está disponível e reúne fatos marcantes da instituição. A iniciativa celebra os 200 anos do marco inicial do Parlamento Brasileiro, quando foi instalada a Assembleia Geral Legislativa em 1826.
4: Alcolumbre destacou que o especial Senado 200 anos inclui 8 documentários sobre momentos importantes da atuação da Casa. O site também reúne análises

0: das Constituições Brasileiras, registros de posses presidenciais e textos sobre a participação do Senado em temas fundamentais, como relações internacionais, meio ambiente, direitos humanos, cultura e patrimônio. Para o presidente do Congresso Nacional, a iniciativa amplia o acesso da sociedade às informações, ao oferecer conteúdo amplo e organizado.
1: Ao celebrar o bicentenário, o Senado Federal reafirma o seu compromisso com a memória, a democracia e o conhecimento histórico. O site foi concebido como espaço público acessível a pesquisadores, estudantes e cidadãos interessados no papel do Parlamento na formação do Estado brasileiro.
0: Com edição de Paula Groba e trabalhos técnicos de João Lira, o Jornal do Senado fica por aqui. Acompanhe agora as notícias da Câmara dos Deputados. Boa noite.
2: Boa noite e até amanhã.
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4: Aumenta a pena para assassinato e lesão de agentes públicos de segurança.
5: Câmara estabelece medidas para evitar acidentes com animais silvestres.
4: Parlamentares aprovam política para exploração de minerais estratégicos.
5: Boa noite. Câmara aprova projeto que cria a Política Nacional de Produção e Beneficiamento de Minerais Considerados Estratégicos. O repórter Antônio Vital acompanhou a votação.
6: A Câmara dos Deputados aprovou o projeto que cria uma Política Nacional para Exploração e Beneficiamento de Minerais Críticos e Estratégicos, fundamentais para a fabricação de equipamentos de informática, para fornecimento de energia e defesa nacional. São exemplos de minerais estratégicos o lítio, cobalto, nióbio e terras raras, usados na fabricação de baterias, painéis solares e equipamentos eletrônicos. O projeto original foi apresentado pelo deputado Zé Silva, do União de Minas Gerais, e o texto final, elaborado pelo relator, deputado Arnaldo Jardim, do Cidadania de São Paulo, contempla também sugestões previstas em outras 14 propostas sobre o assunto. O projeto prevê incentivos para empresas do setor e a ideia é estimular produtos industrializados no Brasil, com possibilidade, inclusive, de tributação sobre a exportação de minério bruto. A proposta também prevê a criação de um fundo garantidor de natureza privada, com recursos totais de R$5 bilhões, dos quais 2 bilhões serão aportados pelo governo federal para ajudar no financiamento das empresas. Outra fonte de recursos serão títulos emitidos no mercado. As empresas beneficiadas com incentivos fiscais terão que aplicar pelo prazo de 6 anos, no mínimo 0,3% de sua receita operacional bruta em projetos de pesquisa, desenvolvimento e inovação, e outros 0,2% no fundo garantidor. Para isso, os projetos terão que ser aprovados por um conselho, batizado de Conselho Nacional para a Industrialização de Minerais Críticos e Estratégicos. O conselho terá representantes do governo, das empresas, de universidades, de estados e municípios. O conselho foi criticado pelo deputado Gilson Marques, do Novo de Santa Catarina, que defendeu mais liberdade para as empresas, inclusive estrangeiras, investirem no Brasil.
7: Não tem que ter crédito fiscal direcionado ou regime especial complexo. Tem que ter redução geral da carga e não o contrário. Tem que evitar escolher os vencedores. Tem que ser livre a entrada de investimento externo e sem restrições de controle societário. A liberdade de exportação tem que ter uma ausência de obrigação de beneficiamento no Brasil.
6: A proposta original do governo previa a criação de uma estatal chamada Terrabras, com monopólio sobre a exploração de minerais críticos em regime de partilha, em que apenas o excedente da produção fica a cargo de empresas privadas. A criação de um conselho com poder de aprovar os projetos, com maioria de representantes do governo, acabou sendo aceita para permitir a aprovação. Para o deputado Bongás, do PT do Rio Grande do Sul, ter uma política definida em lei é melhor que nada.
8: Então o avanço de hoje é nós termos uma legislação que permita esse regulamento, que cria o fundo, que tem um conselho, que tem um comitê. Essa nós vamos votar sabendo que o debate sobre a soberania vai mais longe. E para isso, inclusive, nós temos que ter outra correlação nesse Congresso para a gente poder ter um dia uma Terrabras para administrar os bens.
6: Já deputados da bancada governista criticaram o projeto por não impor limites a empresas estrangeiras em um setor considerado estratégico. Foi o que disse a deputada Jandira Fegali, do PCdoB do Rio de Janeiro.
9: Mesmo que o texto tenha todas as expressões de defesa da soberania, que cria um conselho com vários poderes para, inclusive, determinar quem deve ou não deve estar dentro do Brasil, Mas se a lei não regula, não dá limites, não estabelece percentuais, qual é o limite do capital estrangeiro, se é que ele deve existir nessa intervenção em área tão estratégica, nós não estamos de fato fazendo a defesa da soberania nacional.
6: O projeto também prevê incentivos para a chamada mineração urbana, que é a obtenção de minerais críticos a partir do desmonte de produtos industrializados, como televisores, computadores e baterias. O relator, Arnaldo Jardim, disse que a proposta garante soberania nacional e estimula o beneficiamento no país.
10: O Brasil não pode ser mero exportador de commodities minerais. Deve ter estratégia, política, determinação de agregar valor, fazer o seu beneficiamento, fazer a transformação e usar isso, que é um atributo nosso geológico, como um instrumento claro de desenvolvimento.
6: O projeto que cria uma política nacional para exploração e beneficiamento de minerais críticos e estratégicos seguiu para análise do Senado. Da Rádio Câmara de Brasília, Antônio Vital.
3: Economia.
4: Welter, do PT do Paraná, comemora o lançamento do programa Desenrola 2.0 como medida para aliviar o endividamento das famílias. O deputado explica que a iniciativa prevê renegociação de dívidas com redução de juros, beneficiando milhões de trabalhadores.
5: Welter acrescenta que o programa busca enfrentar problemas como o alto custo do crédito, além do impacto das apostas e do consumo facilitado. Para ele, a medida deve contribuir para reorganizar a vida financeira das famílias e reduzir o peso das dívidas no orçamento doméstico.
3: Trabalho.
4: André Janones, da Rede de Minas Gerais, pede aprovação imediata da proposta de emenda que acaba com a escala 6x1. Ele critica atrasos e a instauração de uma comissão que, segundo ele, foi criada para ouvir apenas empresários, demonstrando tratamento desigual entre patrões e empregados.
5: André Janones reclama da falta de consultas a trabalhadores na concessão de benefícios fiscais e rejeita a proposta de compensação financeira do governo a empresas com o fim da jornada 6x1. Segundo ele, a população cobra mudanças e o cenário eleitoral aumenta a pressão sobre os parlamentares.
4: Patrus Ananias, do PT de Minas Gerais, defende o fim da escala 6x1, argumentando que o tema ganha relevância no contexto do Dia do Trabalho. Ele apela à sensibilidade social, humana e espiritual dos parlamentares para a aprovação da matéria e por mais qualidade de vida aos trabalhadores.
5: Patrus Ananias destaca sua experiência pessoal na defesa dos direitos trabalhistas e reforça que a jornada de 40 horas semanais, sem corte salarial, amplia o tempo para família, fé e lazer. Ele disse ainda que trabalhadores brasileiros ganham menos, tornando urgente a aprovação da proposta.
4: Silvio Antônio, do PL do Maranhão, apela ao governo federal para atender as reivindicações dos servidores técnico-administrativos das universidades federais em greve desde fevereiro deste ano. Segundo ele, a paralisação envolve 37 entidades e afeta o funcionamento das instituições.
5: Silvio Antônio alerta também para cortes em importações do Conselho Nacional de Desenvolvimento Científico e Tecnológico, o CNPq, comprometendo pesquisas científicas e projetos ligados às universidades federais. Ele pede medidas urgentes para garantir atividades acadêmicas e o desenvolvimento científico nacional.
3: Desenvolvimento regional.
4: Paulo Pimenta, do PT do Rio Grande do Sul, destaca a atuação do governo federal na reconstrução do estado após as enchentes de 2024. O deputado afirma que a resposta à tragédia envolveu mais de 111 bilhões de reais com ações coordenadas por 18 ministérios.
5: Paulo Pimenta informa que famílias, empresas e produtores rurais receberão apoio para retomar suas atividades. Ele cita recursos para moradias, infraestrutura, escolas, unidades de saúde e para a renegociação da dívida estadual.
4: Ícaro de Valmir, do Republicanos de Sergipe, denuncia a falta de água em Aracaju e em municípios do interior após a concessão do serviço à iniciativa privada. O deputado afirma que a crise obriga moradores, hotéis e restaurantes a depender de caminhões-pipa para o abastecimento.
5: Ícaro de Valmir cobra do governo de Sergipe providências para normalizar o fornecimento de água. Ele critica a omissão do executivo estadual diante do problema e relata que famílias chegam a buscar água em locais impróprios.
11: Paulo Marinho Júnior, do PL, denuncia a precariedade da segurança pública e a má qualidade do atendimento médico no município de Caxias, no Maranhão. O parlamentar relata que a cidade enfrenta uma grave onda de violência marcada por homicídios e apreensões de grandes quantidades de entorpecentes.
5: No setor da saúde, Paulo Marinho Júnior relata a falta de leitos para crianças e o descredenciamento de uma clínica do SUS devido à perseguição política. Ele argumenta que o descaso administrativo e a inação dos órgãos fiscalizadores agravam a situação dos habitantes.
3: Transportes.
11: Átila Lins, do PSD do Amazonas, comemora a decisão da Justiça Federal que permite a continuidade das obras da BR-319. Segundo o deputado, a medida responde à ação movida pelo governo federal com apoio da bancada amazonense no Congresso.
5: Átila Lins sustenta que a rodovia, especialmente em seu trecho do meio, é estratégica para acabar com o isolamento do Estado e garantir o desenvolvimento regional.
11: Marina Silva, da Rede de São Paulo, contesta acusações de que pessoas do seu círculo familiar estariam envolvidas em processo que pede a suspensão temporária de editais para as obras na BR-319 que liga Manaus a Porto Velho. A deputada diz que informação divulgada no Senado é falsa.
5: Marina Silva defende que o debate sobre a BR-319 ocorra com informações corretas, sem ataques pessoais e com o devido cuidado ambiental, social e cultural que a região amazônica exige.
3: Meio ambiente.
11: Câmara aprova medidas para evitar acidentes com animais silvestres em rodovias. O repórter Marcelo Lacher nos conta como deve funcionar.
12: O plenário da Câmara aprovou o projeto que estabelece medidas para reduzir acidentes com animais silvestres, principalmente atropelamentos em estradas, rodovias e ferrovias. Pelo texto aprovado, estudos ambientais obrigatórios para obras e ampliação de rodovias e ferrovias deverão prever medidas para evitar atropelamentos. Com base nesses estudos, os órgãos responsáveis poderão exigir, por exemplo, a instalação de estruturas que facilitem a travessia dos animais, como passagens aéreas e subterrâneas, cercas, sinalização e redutores de velocidade. O projeto também determina que órgãos públicos e concessionárias que administram rodovias façam o monitoramento das áreas com mais acidentes. A proposta também cria um Cadastro Nacional de Acidentes com Animais Silvestres, que reunirá informações sobre ocorrências em todo o país. Esses dados deverão ser públicos e usados para orientar políticas de prevenção e melhorar a segurança nas estradas. As regras também passam a valer para estradas e ferrovias já existentes, que deverão se adaptar às novas exigências. No caso de concessões, essa adequação deverá respeitar o equilíbrio financeiro dos contratos já existentes. Relatora da proposta, a deputada Dula Salabeste, do PSOL de Minas Gerais, argumentou que o projeto ajuda a reduzir acidentes, protege a biodiversidade e melhora a segurança nas vias. Segundo ela, a medida organiza ações que hoje são adotadas de forma isolada e cria uma política mais estruturada para enfrentar o problema.
13: Para quem não sabe, no Brasil, a cada segundo, 15 animais silvestres são atropelados nas nossas rodovias. São mortos no Brasil por ano 500 milhões de animais em nossas rodovias. E aí vivemos essa contradição. Temos a maior biodiversidade, mas somos também o país que mais atropela animais em rodovias.
12: O projeto que estabelece medidas para evitar atropelamento de animais silvestres em estradas, rodovias e ferrovias seguiu para análise do Senado. Da Rádio Câmara de Brasília, com informações de Daniele Lessa, Marcelo Larcher.
14: Concurso Eu e a Lei da Rádio Câmara e do Plenarinho já é uma tradição, mas também não para de inovar.
11: Nos 200 anos da Câmara dos Deputados, a novidade é uma edição voltada para professores. O desafio é produzir uma videoaula com 5 a 10 minutos de duração sobre o papel do Parlamento na história do Brasil e sobre a importância do patrimônio histórico e cultural do país.
14: Em tempos de fake news e de desinformação, a ideia é incentivar a pesquisa pesquisa em fontes primárias, como o Arquivo Histórico da Câmara dos Deputados.
4: As obras devem estar prontas até o dia 15 de junho. Mais informações em cd.leg.br/eu-e-a-lei.
14: Ah, e o concurso tradicional voltado para crianças e adolescentes continua de pé. O edital está na página, mas as inscrições só abrem em julho.
3: Direitos Humanos.
5: Raymond, do PT do Rio de Janeiro, relatou na Comissão de Administração e Serviço Público projeto que cria cotas para a contratação de pessoas com síndrome de Down em empresas públicas. O parlamentar considera que a medida garante inclusão e reconhece a capacidade produtiva desse segmento.
15: É um projeto riquíssimo. Ele diz que as empresas públicas de administração direta e indireta têm que ter uma cota de contratação das pessoas com síndrome de Down. Olha que coisa maravilhosa! É o projeto de inclusão para que essas pessoas com síndrome de Down sejam, de fato, reconhecidas como pessoas que trabalham e que podem trabalhar.
4: O projeto relatado por Raymond aponta que a inserção das pessoas com síndrome de Down no mercado de trabalho favorece o desenvolvimento das interações sociais e mentais do segmento. Hoje, segundo o IBGE, há cerca de 300 mil brasileiros nesta condição.
5: Padre João, do PT de Minas Gerais, registra a realização de mais uma Assembleia Geral dos Bispos do Brasil, organizada pela CNBB. O parlamentar reforça as denúncias feitas pela entidade contra a violência às mulheres, as guerras e os ataques às religiões.
4: De acordo com o padre João, os bispos criticaram a negação de territórios aos povos indígenas e o avanço do agronegócio sobre essas terras. Ele pede que dioceses e paróquias ampliem a divulgação das pautas sociais apresentadas pela CNBB.
3: Segurança Pública.
5: Câmara aprova aumento de penas para homicídios contra guardas portuários, policiais legislativos e agentes de segurança privada. O repórter Antônio Vital acompanhou a votação.
6: O plenário da Câmara aprovou o projeto que considera crime hediondo o assassinato de guardas municipais, agentes socioeducativos, agentes da guarda portuária, integrantes do sistema prisional, policiais legislativos e agentes de segurança privada. Isso no caso em que os crimes tiverem relação com a atividade dos agentes. Com isso, o homicídio praticado contra integrantes dessas categorias passa a ter pena de até 40 anos de prisão, no lugar da pena máxima atual de 30 anos. Hoje, a legislação já prevê aumento de penas para crimes praticados contra policiais, promotores, juízes e oficiais de justiça. A proposta também prevê aumento de penas para lesão corporal praticada contra guardas municipais, agentes socioeducativos, agentes de guarda portuária, integrantes do sistema prisional, policiais legislativos e agentes de segurança privada. Nesses casos, lesões corporais gravíssimas e lesões corporais seguidas de morte também serão consideradas crimes hediondos, com penas que podem aumentar em 2/3. Além disso, os condenados têm que cumprir a maior parte da pena na cadeia, sem direito a benefícios como regime aberto ou semiaberto. O aumento de penas nesses casos valem para casos de crimes cometidos em função da atividade desempenhada pelo policial. E os agravantes serão aplicados também se as vítimas forem cônjuge, companheiro ou parente de até 3º grau da vítima. O projeto foi uma sugestão do Conselho Nacional de Segurança Privada à Comissão de Segurança Pública e Combate ao Crime Organizado da Câmara. No plenário, o relator foi o deputado delegado da Cunha, do União de São Paulo. Ele argumentou que agentes de segurança privada são vítimas de homicídio e lesão corporal por vingança. O relator defendeu penas maiores para assassinos de policiais como maneira de desestimular esse tipo de crime.
16: Os policiais são executados em razão de serem policiais. O criminoso descobre que se trata de um policial e, para ser premiado no crime organizado, ele executa aquele policial. Hoje, a pena do crime funcional era de apenas pena mínima de 12 anos e máxima de 30. Uma pena que não garante o repúdio verdadeiro que se deve ter contra o homicídio contra um policial.
6: O projeto que considera crime hediondo o assassinato de guardas municipais, agentes socioeducativos, agentes de segurança portuária, integrantes do sistema prisional, policiais legislativos e agentes de segurança privada, seguiu para análise do Senado. Da Rádio Câmara de Brasília, Antônio Vital.
3: Justiça.
11: Júlio Lopes, do PP do Rio de Janeiro, presidente da comissão externa voltada ao combate à pirataria e à agenda do Brasil Legal, anuncia uma aliança nacional contra a falsificação e venda de produtos que violam direitos de propriedade intelectual e prejudicam consumidores.
17: Um pacto de que aquelas plataformas, pessoas que estão promovendo a pirataria sejam notificadas pela comissão que eu tenho a honra de presidir, a Comissão do Brasil Legal, e a partir de 10 dias de notificação sejam então multadas pelo PROCON do Brasil como veiculadores, como promotores de pirataria. Isso é crime. Na reincidência dessas multas, a Comissão do Brasil Legal, junto com a CBF e junto com as maiores marcas esportivas do Brasil e do mundo, vão qualificar essas instituições, pessoas ou promoters como não qualificadas à veiculação dos seus produtos.
5: De acordo com o parlamentar, o prejuízo com a pirataria saltou de 4 bilhões para 500 bilhões de reais em 20 anos. Júlio Lopes espera que a pressão sobre a reputação de divulgadores de falsificações sirva para frear o crime no país.
11: Termina agora o Jornal Câmara dos Deputados, com trabalhos técnicos de Wellington Teles e apresentação de Luciana Vieira e Val Monteiro. Boa noite.
5: A Voz do Brasil está de volta amanhã. Uma boa noite para você.
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0: Agora, na Bandeirantes, 10 e 6.
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0: Uma excelente noite para você ligado aqui em 89,9. É quinta-feira e eu sou Joelson Costa, de volta agora para falar dos clássicos Bandeirantes, as histórias das canções que marcaram a época a partir de agora. E para abrir a nossa noite, vamos falar de Alice Cooper, You and Me.
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0: 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A canção You and Me, de Alice Cooper, lançada em 1977, é uma das poucas músicas dele que não se enquadra no estilo hard rock ou shock rock, pelo qual ele é famoso. Na verdade, ela é uma balada suave que se tornou um grande sucesso, alcançando a nona posição na parada da Billboard. Vamos conferi-la agora nos clássicos Bandeirantes. Alice Cooper, You and Me.
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0: Bandeirantes, boa música e informação. Acabamos de ouvir o som de Roberta Flack, Killing Me Softly with His Song. Daqui a pouco, depois do intervalo comercial, tem mais clássicos Bandeirantes pra você. Fique ligado.
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0: Agora, na Bandeirantes, 10:42. Boa música e informação. E continuamos os clássicos Bandeirantes dessa noite, falando agora de Spice Girls, Too Much.
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0: Uma curiosidade fascinante é que Too Much foi composta e gravada em meio ao caos total das filmagens do filme Spice World de 1997. Como a agenda das Spice Girls era impossível, os produtores montaram um estúdio improvisado em um trailer no set de filmagem. Eles gravaram os vocais aos poucos, pegando cada integrante apenas nos curtos intervalos entre uma cena e outra. A música acabou fazendo história ao se tornar o segundo Natal número 1 consecutivo do grupo no Reino Unido. Vamos conferi-la agora nos clássicos Bandeirantes. Spice Girls, Too Much.
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0: Bandeirantes, boa música e informação. Acabamos de ouvir o som de Ed Vedder, Guaranteed. Vamos fazer uma rápida pausa, mas já já voltamos com mais clássicos Bandeirantes para você. Até já.
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0: Agora, na Bandeirantes, 11:09.
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0: Boa música e informação. E continuamos os clássicos Bandeirantes de hoje falando de Xadê, Paradise.
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0: Apesar de seu título evocar um paraíso físico, a letra, na verdade, descreve um estado de felicidade e realização encontrado em um relacionamento amoroso. A canção fala sobre duas pessoas que se perderam em uma cidade grande e encontraram um refúgio uma na outra, celebrando o amor e a companhia. Vamos conferir agora nos clássicos Bandeirantes. Xadê, Paradise.
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0: Bandeirantes, boa música e informação. Acabamos de ouvir o som de Gary Barlow, So Help Me Girl. As melhores músicas você ouve aqui em 89,9 e as histórias por trás delas aqui nos clássicos Bandeirantes. Vamos fazer uma rápida pausa, mas já já estamos de volta. Fique ligado.
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0: Agora na Bandeirantes 11:46. 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
0: E continuamos os clássicos Bandeirantes dessa quinta-feira, falando agora de Randy Van Warner. Just When I Need You.
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0: Essa música foi escrita por Randy Van Warner após uma experiência pessoal duplamente ruim. Ele tinha acabado de terminar um relacionamento e, no mesmo período, o carro que ele amava quebrou na estrada. Ele usou a mistura da dor do abandono e de pequenos infortúnios diários para compor o hit universal sobre sentir-se desamparado. E o resto é história. Vamos conferir agora nos clássicos Bandeirantes. Randy Van Warner, Just When I Need You.
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1: Bandeirantes, boa música e informação. Estamos fechando mais um Clássicos Bandeirantes nessa noite de quinta-feira. Eu, Joelson Costa, agradeço pela sua sintonia aqui em 89,9. Me despeço de você, mas temos um encontro marcado amanhã a partir das 18. Uma boa noite e até lá. Tchau, tchau.
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Maranhão e Terenos, no Mato Grosso do Sul. É o dia do artista plástico, do profissional de marketing, dia nacional do turismo e dia internacional da Cruz Vermelha, organização internacional fundada em 1864 para atendimento aos feridos de guerra, mas cujas atribuições foram ampliadas no sentido de amenizar o sofrimento humano, sofrimento humano também em tempo de paz. Há 140 anos na história, e uma curiosidade, foi criada nos Estados Unidos a Coca-Cola. Foi em 1886. E também em 1945, 81 anos, o dia da vitória aliada na Segunda Grande Guerra Mundial, quando o líder francês, Charles de Gaulle, anunciou o triunfo aliado. Mas no Pacífico, a guerra só terminaria em 15 de agosto de 45, com a rendição do Japão, após o lançamento da bomba atômica sobre Hiroshima e Nagasaki. Hoje fazendo aniversário o goleiro Taffarel, o Cláudio André Mergen Taffarel, grande goleiro, completando 60 anos, defendeu durante tantos anos a seleção brasileira. Também nessa data, no ano passado, foi anunciado o norte-americano Robert Francis Prevost como o novo Papa, Leão XIV. Nós lembramos disso outro dia, até na sonora, né, do anúncio do novo Papa, quando lembramos a morte do Papa Francisco. Hoje lembramos também, com saudade, em 2014, há 12 anos, a morte de Jair Rodrigues.

Manuel Rodrigues de Oliveira, que nasceu em Garapava, no interior de São Paulo, em 6 de fevereiro de 1939. Faleceu em Cotia, também no interior de São Paulo, em 8 de maio de 2000.

0: Aí a canção de 1966, quando Jair participou e venceu o segundo Festival de Música Popular Brasileira com a canção de Geraldo Vandré e Théo de Barros, Disparada. Você sabe que por muitos, Jair é considerado o primeiro rapper brasileiro? Conseguiu essa status ainda nos anos 1960, por causa desse samba aí, deixa isso pra lá.
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0: Versos mais declamados, né, falados do que cantados, né? A música tornou-se um dos grandes sucessos do Jair Rodrigues. Ele morreu vítima de infarto do miocárdio, uma morte que pegou a todos de surpresa.
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0: Também lembramos nessa data, 8 de maio, há 3 anos, em 2023, a morte da grande cantora e compositora.

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1: 5 horas, na verdade. Mas, assim, eu não sei o que, que eu tenho aqui, mas os nossos ouvintes estão mandando mensagens, é isso que importa. 5 horas, 22 minutos da manhã, nosso ouvinte, o Pedrão da Segurança. Ele não mandou o sobrenome, mas mandou essa descrição, então, um miado para ele, 47 anos completados hoje, neste dia 8 de maio de 2026. Temos outros alunos também, muita gente falando sobre o clima, falando sobre o friozinho. O Almir Melo, de Praia Grande, deu bom dia para toda a nossa equipe, está em Praia Grande, diz que 22 graus agora, máxima de 30, dia de sol, nuvens e sem chuva. O Ariovaldo Lourenço de Souza, de Santa Cruz dos Navegantes, também manda um alô para toda a nossa equipe. E o Newton Aires, santista de São Vicente, nosso ouvinte de todos os dias, fala aqui, agora 27 graus. Calor, hein? Calor. Aqui um pouquinho menos. Na capital paulista, desejou uma boa jornada para todos nós. E o Samuel, porteiro de Pinheiros, mandou um bom dia, um pouquinho menos. Na capital paulista, desejou uma boa jornada para todos nós. E o Samuel, porteiro de Pinheiros, mandou um bom dia.

0: quem mais? Pro Severino da Pai de Cananeia. Faz tempo que a gente não se fala, né, Severino? Um abração pro senhor. E ainda a Maria Neliane Dias, na escuta no Tatuapé. 5h23, a gente já tem na ponta da linha, Luiz e ouvintes, o Vitor Gomes, para trazer o seu destaque de Brasília. Bom dia, Vitor.
1: Bom dia, Silvânia. Bom dia, Luiz. Bom dia a todos os nossos ouvintes. Os agentes da Polícia Federal vão agora se debruçar nos próximos dias sobre o material apreendido na operação, que teve como principal alvo o senador Ciro Nogueira. Segundo as investigações, o parlamentar recebia uma mesada e tinha as despesas pagas pelo dono do Banco Máfia em troca de favores políticos. O primo de Daniel Vorcaro, Felipe Cansado, foi preso também nesta operação, mais uma fase da Operação Compliance Zero. Ele é apontado por executar movimentações financeiras do esquema. A Polícia Federal chegou cedo à casa de Ciro Nogueira, aqui em Brasília, e saiu com malotes de documentos apreendidos. Os investigadores afirmaram que o presidente do PP era fundamental no esquema de crimes cometidos por Daniel Vorcaro. Segundo a Polícia Federal, Ciro recebia uma mesada de R$ 300 mil, depois é ajustada para R$ 500 mil. Mensagens que foram recuperadas do celular do dono do Banco Máfia são conversas com Felipe Cansado. Em um dos diálogos, o primo de Vorcaro reclamou que ainda precisava aportar valores altos todos os meses. A defesa do senador Ciro Nogueira, que é representado pelo advogado Antônio Carlos...
2: Obrigado, Vitor.
1: Podem ser precipitadas. Volto com vocês.
2: Obrigado, Vitor. Até te agradeci um pouco antes, porque a gente estava com um probleminha no seu sinal, mas a informação foi passada, sim, para os nossos ouvintes. Um ótimo trabalho para você na Capital Federal. E a gente já vai para o destaque do Diogo Braga, porque tem ouvintes falando sobre complicações já nas estradas. Diogo, como estão as estradas hoje, agora, nessa hora da manhã?
3: Por enquanto, tirando a Ayrton Senna, elas estão na normalidade, né? E vamos começar pela Ayrton, então, porque tem uma ocorrência ali na altura de Itapecerica, sentido São Paulo, e causando um pouco já de trânsito na região, é um acidente ali na região, bem no retorno de Itapecerica, e causando trânsito. E falo em normalidade, mas não é uma normalidade boa, a Regis está com um trânsito já levemente congestionado, mas sem nenhuma ocorrência ali na região do Rodoanel, sentido São Paulo.
2: Obrigado, Diogo. Vamos girar a nossa reportagem. Já fomos a Brasília, capital federal, e agora para Porto Alegre, porque no Rio Grande do Sul seguem atrasadas as obras das enchentes de 2024. As informações com a repórter Vitória Fernandes.
4: O governo federal deve se reunir com prefeitos do Rio Grande do Sul na quinta e na sexta-feira da próxima semana para uma força-tarefa de contratação e início de obras de reconstrução ainda pendentes relacionadas às enchentes de 2024. O anúncio foi realizado durante a cerimônia que apresentou o balanço do que foi feito ao longo dos últimos dois anos, com recursos que somam R$ 90 bilhões aplicados pelo governo federal no estado. Na ocasião, também foram assinados contratos relacionados ao FIRES, um fundo de apoio à reconstrução e adaptação a eventos climáticos extremos, que significam quase R$ 5,5 bilhões em repasses do Executivo Federal ao Estado. Os ministros André de Paula, da Agricultura e Pecuária, e Vladimir Lima, das cidades, também estiveram presentes. Foram assinados também o início das obras de 449 moradias em 18 cidades do Rio Grande do Sul, a contratação de outras 600 em Charqueadas e São Leopoldo, além de obras de urbanização em zonas irregulares de São Leopoldo.
0: São 5h27. Minutos, a Defesa Civil emite alerta para a queda de árvores e outros transtornos em decorrência da forte ventania em São Paulo. A Stephanie Tos tem agora mais detalhes.
5: O deslocamento da frente fria e da massa de ar polar neste fim de semana provocam mudanças no tempo em todo o estado de São Paulo. O centro-sul, litoral e oeste paulista serão as áreas mais impactadas ao longo dos próximos dias. A Climatempo mantém o risco de geada pontual entre a madrugada e manhã de segunda em áreas da Grande São Paulo, das regiões de Campinas e São Carlos e em municípios próximos ao sul de Minas, que podem registrar temperaturas em torno de 5 graus. A tendência é que a massa de ar polar atue até a próxima quarta-feira, 13 de maio, espalhando ar frio na cidade e mantendo noites e madrugadas geladas. Na capital paulista, a previsão é de mínimas em torno de 10 graus.

0: criminosos picham pinturas rupestres, ou seja, itens históricos na Serra do Cipó, em Minas Gerais. O dano é considerado irreversível. Pedro Gelinek tem as informações.
1: A interdição de áreas do Parque Nacional da Serra do Cipó já traz consequências para quem vive da atividade turística da região. Proprietários de pousadas, comerciantes e guias relatam queda no movimento e preocupação com os impactos na economia local. O motivo da interdição foram pichações localizadas na última semana em áreas com pinturas rupestres consideradas patrimônios históricos e arqueológicos importantes do país. As pinturas rupestres da Serra do Cipó representam registros da presença humana ancestral na região e têm grande valor histórico e cultural. A legislação ambiental prevê punições para crimes de vandalismo contra patrimônios naturais históricos, com penas que podem incluir multas, restrições e até prisão.
2: 5 horas e 29 minutos, o tenente-coronel da PM é exonerado do governo de Rondônia após ser preso tentando entrar no Brasil com mais de 300 ampolas de Mujaro. Reportagem de Adenilson Albuquerque.
3: Permanece preso o tenente-coronel da Polícia Militar, Davi Machado de Alencar, que foi flagrado tentando entrar no Brasil transportando mais de 300 ampolas de Mujaro. O oficial foi capturado no último domingo e teve a exoneração publicada no Diário Oficial do Governo de Rondônia. Segundo a Receita Federal, o militar transportava ampolas de tirzepatida de forma irregular. Além da carga principal, ele também levava 4 ampolas de retratutida. No momento da abordagem, Davi Machado afirmou que os medicamentos seriam destinados ao uso familiar. Ele ocupava o cargo de diretor executivo da Secretaria de Estado de Patrimônio e Regularização Fundiária de Rondônia.
0: O brasileiro deve gastar em média de R$ 250 a R$ 300 no presente de Dia das Mães. Repórter Júlia Nogueira.
4: O varejo calcula uma movimentação de 14 bilhões de reais nas compras de Dia das Mães deste ano. Depois do Natal, essa é a segunda data mais aguardada pelo setor. As principais buscas de presentes ainda são cosméticos, roupas, flores e chocolates. O mercado calcula que os brasileiros gastem, em média, de R$ 250 a R$ 300 este ano com um presente de Dia das Mães. Só o estado de São Paulo deve representar 40% da movimentação financeira do varejo neste ano.
2: Voltamos a falar da criminalidade. Chefe do tráfico na Cidade de Deus, no Rio de Janeiro, é preso. Vinícius Calixto.
5: O homem apontado como chefe do tráfico da favela Cidade de Deus, na zona sudoeste do Rio, é preso pela Polícia Militar. Edvanderson Gonçalves Leite, conhecido como Deco da Cidade de Deus, foi encontrado durante a Operação Barricada Zero, realizada na manhã dessa quinta-feira na comunidade. O criminoso estava em liberdade condicional desde março de 2025, concedida pela juíza Ana Paula Abreu Filgueiras, sob justificativa que ele preenchia o requisito objetivo necessário, conforme cálculos já retificados de pena e por não cometer falta grave no período de 12 meses de detenção. Deco teve o braço direito e a mão esquerda amputados durante uma operação policial na comunidade em abril de 2023, quando foi preso.
0: 5 horas e 32 minutos, a justiça decreta a prisão de dirigentes da empresa de transporte UpBus em São Paulo por envolvimento com o PCC. Repórter Arthur Coelho.
6: A Polícia Civil prende novamente o presidente afastado da empresa de ônibus UpBus, Uberatan Antônio da Cunha, em São Paulo. A nova ordem judicial também atinge um sócio da companhia após o Tribunal de Justiça acolher um recurso apresentado pelo Ministério Público. Os dois investigados são réus por lavagem de dinheiro e envolvimento na facção criminosa Primeiro Comando da capital. O tribunal revogou a liberdade provisória concedida em janeiro sob o argumento de que a complexidade do caso justifica o tempo de manutenção da prisão dele e do comparsa. A Prefeitura de São Paulo mantém a exclusão da empresa do sistema de transporte coletivo devido aos desdobramentos da operação fim da linha.
2: Prende 5 faccionados do Comando Vermelho em Salvador e no Rio de Janeiro. João Marcos.
7: Um homem apontado como chefe de um grupo criminoso que atua em Salvador é procurado no Complexo do Alemão, no Rio de Janeiro. O bloqueio de bens segue como um dos principais focos das forças de segurança contra a organização. É o que explica André Garcia, que atua no Departamento de Repressão e Combate à Corrupção, ao Crime Organizado e à Lavagem de Dinheiro.
8: A gente faz a operação visando, sobretudo, a asfixia financeira, utilizando nossas ferramentas de inteligência. Então, baseado nisso, nós conseguimos solicitar um bloqueio de mais de 10 milhões de reais. Essas pessoas focam dos oito, na distribuição por outros estados dessa circulação do dinheiro, também vindo alcançar as armas de fogo, tráfico de drogas, mas sobretudo esse núcleo financeiro.
1: Entre os detidos está a esposa do suspeito, localizada em uma casa de alto padrão em Jacarepaguá, na zona oeste do Rio.
0: A operação prende 26 traficantes em 3 estados. Repórter Cleverson Bravo.
9: As operações da polícia representaram um prejuízo de cerca de 16 milhões de reais ao crime organizado no combate ao tráfico interestadual de drogas. 26 pessoas foram presas nesta quinta-feira. A operação ocorreu no Paraná, Santa Catarina e São Paulo. Na Grande Curitiba, 2 suspeitos morreram durante a ação da polícia. A investigação se estendeu por 1 ano e começou com a apreensão de mais de 20 quilos de cocaína e 5 quilos de crack em um apartamento em Balneário Camboriú, no litoral catarinense.
2: 134, nosso ouvinte Cláudio Gaioso informa de um caminhão quebrado na Avenida dos Bandeirantes, bem próximo ao aeroporto. Então fica aí o alerta também. Voltamos já, hein?
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23: No sentido centro, um pouquinho antes da Praça Alberto Leon, tem um congestionamento que está se formando ali por causa de uma queda de carga na pista total da direita interditada. CT no local, tá? Então quem puder evitar ali a região, tá bem complicado já, tá? Um bom dia a todos.
2: Obrigada pela informação. E agora o Diogo Braga volta com os jogos da rodada pela série A do Campeonato Brasileiro.
0: Vamos lá, Silvânia, começando pelo domingo, começando pelo clássico majestoso entre Corinthians e São Paulo. O jogo será realizado na Neoquímica Arena às 18h30 da tarde, claro, com transmissão completa aqui da Bandeirantes. O outro jogo da Bandeirantes é um pouco mais cedo, entre Remo e Palmeiras. O líder Palmeiras vai até o Pará enfrentar o Remo às 4 horas da tarde, também com transmissão da Bandeirantes. Os outros jogos agora voltando para o sábado. Coritiba e Internacional se enfrentam às 4 da tarde, Fluminense e Vitória às 6 e o Bahia pega o Cruzeiro às 9 horas da noite. No domingo, além do Majestoso e do Palmeiras, tem Atlético Mineiro e Botafogo às 4, Santos e Bragantino às 6h30 na Vila Belmiro, Mirassol e Chapecoense no mesmo horário, Grêmio e Flamengo às 7h30 da noite e o Vasco termina a rodada enfrentando o Atlético Paranaense. Só mais uma informação sobre o esporte. Muito falou-se sobre a briga em dois jogadores do Real Madrid, Federico Valverde e Tchouaméni. E ontem saiu a notícia que o Valverde, depois de tomar um soco do francês Tchouaméni, foi diagnosticado com traumatismo crânioencefálico e vai ficar entre 10 e 14 dias fora do clube. E isso vai afastar, inclusive, do jogo decisivo contra o Barcelona no domingo, que pode decidir o título de La Liga.
3: 5 horas e 39 minutos, uma informação que muitos ouvintes têm perguntado, mandado mensagens também. Agora a gente já tem um posicionamento da IP, marca que agora afirma que laudos comprovam que os produtos da empresa são seguros e afastam qualquer tipo de risco aos consumidores. Essa informação foi passada pela empresa porque ontem a Agência Nacional de Vigilância Sanitária, a Anvisa, determinou a suspensão da fabricação, venda, distribuição e uso de diversos itens com a marca da companhia. A decisão foi tomada após a identificação do risco de contaminação microbiológica em itens produzidos numa unidade de amparo no interior de São Paulo. Haveria a possibilidade de presença indesejada de micro-organismos patogênicos, bactérias, fungos e vírus, todos eles que produzem toxinas e podem causar doenças ou irritações. Segundo a Anvisa, uma inspeção feita na fábrica identificou o risco do problema e levou à tomada da decisão. Em novembro, a própria IP já tinha detectado a presença de uma bactéria que representa risco para pessoas imunossuprimidas em lotes específicos de lava-roupas. Na nota, a Anvisa não especifica se a mesma contaminação foi identificada agora. A professora da Universidade Federal do Rio Grande do Sul, Andressa Martins, explica os riscos apontados pela Anvisa.
4: Essa bactéria, nessas situações, normalmente ela está relacionada a infecções do trato respiratório inferior, então pneumonias, né, muito associada a pneumonias associadas à ventilação mecânica, pneumonias hospitalares, né, mas pode causar infecções.
3: Na lista de produtos atingidos pela determinação da Anvisa estão detergentes, sabão líquido para roupas e desinfetantes. Para saber quais itens precisam ser descartados, o consumidor deve ficar atento à embalagem e procurar o lote. A orientação da Anvisa vale para todos os itens que têm numeração com final 1. Em nota, a IP manifestou indignação com a decisão, classificou a medida como arbitrária e desproporcional e informou que vai recorrer. A fabricante diz confiar na reversão da medida no menor prazo possível. Os consumidores foram orientados a procurar o serviço de atendimento ao cliente da empresa. A IP é uma das líderes no segmento de higiene e limpeza no Brasil. Então, para relembrar para você, essa orientação da Anvisa, todos os itens têm numeração com o final 1. Importante essa informação também aqui no Pulo do Gato.
2: A IP é uma marca muito grande, né? Quase todo mundo tem um produto em casa dessa marca que esteja nessa lista aí. Principalmente quem comprou recentemente. Pelas pessoas com as quais eu tenho conversado. Produto mais recente, quase todo sem o final 1 aí. Eu em casa tenho 2.
3: Só?
2: Tinha comprado essa semana. Agora vamos ter que aguardar aí exatamente o que tem que fazer para ter ressarcido o dinheiro ou a troca do produto, né? 5h42, um leilão para contratar geração de energia reserva e atender a demanda entre 6 da tarde e 9 horas da noite pode aumentar a conta de luz dos brasileiros. Um resultado que expõe falhas nas regras alteradas pelo governo federal na última hora. O processo realizado em março foi concluído com a compra da produção de termoelétricas caras e poluentes. Mais de 80% do total contratado sairão de usinas movidas a combustíveis fósseis, ou seja, queima de combustível. Para fornecer energia à noite, as usinas precisarão ser ligadas horas antes, quando ainda há sol. Esse é um tempo relevante, gastando dinheiro e poluindo o meio ambiente, o que vai na contramão dos tratados assinados pelo Brasil na COP30 no ano passado. Dias antes do leilão, o ministro de Minas e Energia participou de uma sessão na Câmara dos Deputados. Alexandre Silveira defendeu que os preços negociados estavam defasados e, por isso, nem a Petrobras se interessou.
5: Porque a primeira telefonema que eu recebi foi da Petrobras, que é a maior interessada no leilão de potência semana que vem, porque ela está com seu parque térmico completamente descontratado. E ela disse, ministro, eu não vou bidar. Eu não vou apresentar sequer a proposta. Aí eu liguei para o secretário executivo e falei, o que vocês fizeram?
2: Nas vésperas do leilão, os técnicos revisaram o estudo e os valores previstos subiram 100%. A conta desse aumento vai ficar agora nas costas do consumidor, que terá que pagar o chamado encargo de reserva de energia na conta. A cobrança vai chegar, mesmo que as termoelétricas nunca sejam ligadas. Para o ex-presidente da Agência Nacional de Energia Elétrica, Thiago de Barros Correia, da forma como foi feito, o leilão foi um erro estratégico do governo federal. A projeção é de um aumento de 10% nas contas para consumidores residenciais e 20% para indústrias, segundo a Frente Nacional dos Consumidores de Energia.
1: Então é, de fato, um impacto muito significativo para um seguro, né, que, de fato, poderia ter sido contratado de maneira mais efetiva. Se a gente contratasse, por exemplo, isso como baterias, né, como a relação benefício-custo é positiva, em vez do custo do consumidor aumentar, ele reduziria.
2: O Brasil insiste em termoelétricas, China, Estados Unidos e Europa estão investindo no armazenamento de energia solar e eólica em baterias. Com isso, o que é armazenado durante o dia acaba fornecido à rede durante a noite.
3: Problemas na cidade de São Paulo, você ouvinte nos relatando aqui, a gente coloca a sua voz na Bandeirantes.
6: Pessoal, acabei de mandar uma mensagem agora sobre arrumação de semáforo. Ricardo Jafé, no cruzamento com a Vigário Albernaz, aqui. A Vila Gomercindo. Estão mexendo de novo no semáforo, caminhão grande, tem ninguém, já tem trânsito. Não tem ninguém no CT. Não dá para entender isso. Ô prefeito, se liga, cara. Pelo amor de Deus. Acabei de mandar uma mensagem sobre isso. Ó, tô passando agora. Já tem um caminhão gigante, tem máquina. Ricardo já foi com a Vigário Albernaz, do lado do posto policial. Tá lá, tem ninguém e já tem trânsito nessa hora. Olha eu de novo, hein? Bom dia de novo.
3: O Diogo Braga tem mais informações sobre a mobilidade, a situação das estradas da cidade de São Paulo. Diogo, seu destaque.
7: Agora na zona leste de São Paulo, Luiz, tem problema na radial leste, bem na altura ali da estação da Vila Matilde, com sentido centro, com uma ocorrência lá causando trânsito já a alguns quilômetros lá na radial leste.
3: Horas 46 minutos da manhã, a gente já volta.
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1: 150 mais reportagem no Pulo do Gato. Vamos a Belo Horizonte. A queda no estoque de sangue ameaça cirurgias na capital de Minas Gerais. Quem tem mais informações é Josiane Lemos.
2: A Fundação Hemominas atinge níveis críticos nos estoques de sangue, segundo o alerta divulgado nesta quinta-feira pelo Hospital da Baleia, em Belo Horizonte. A falta de bolsas já compromete o atendimento em hospitais e coloca em risco cirurgias e tratamentos em Minas Gerais. No Hospital da Baleia, 15 cirurgias foram adiadas na semana do dia 27 de março devido ao desabastecimento. A unidade realiza cerca de 1.300 procedimentos por mês e utiliza, em média, 600 bolsas de sangue. Os estoques restantes estão sendo destinados apenas para casos graves e de urgência. A situação afeta principalmente pacientes da oncologia e da nefrologia, como pessoas em tratamento contra o câncer e pacientes que fazem hemodiálise. O hospital faz um apelo para que voluntários entre 16 e 69 anos procurem as unidades da Hemominas para doar sangue. É necessário pesar mais de 50 quilos, estar bem alimentado e apresentar documento com foto. Cada doação pode salvar até 4 vidas.
0: 551. Sem ter infraestrutura suficiente, Belo Horizonte está recebendo muitas pessoas do interior do estado, mas que estão virando moradoras de rua. O repórter Eliseu Júnior tem detalhes.
3: Cresce em Belo Horizonte o número de trabalhadores que migram para a capital em busca de emprego e, após não conseguirem se estabelecer, precisam de ajuda da prefeitura para retornar à cidade de origem. Entre 2023 e 2024, pelo menos 800 pessoas precisaram de auxílio da Prefeitura de Belo Horizonte para voltar às suas respectivas cidades. No ano passado, o número cresceu 50%. Os casos mais comuns são de pessoas que deixam seus municípios, atraídas por promessas de trabalho, mas acabam frustradas. Sem apoio, muitos migrantes acabam ficando em situação de rua. Para ampliar o atendimento a esse público, a prefeitura inaugurou na Rua Espírito Santo, no Hipercentro, uma unidade de acolhimento ao migrante. A ideia é evitar o agravamento dessas situações, prevenindo que pessoas e famílias permaneçam nas ruas.
1: Clara Viterbo tem novidades sobre o túnel Santos-Guarujá.
4: A autoridade portuária avança nas discussões sobre os acessos ao futuro túnel Santos-Guarujá e cria uma comissão técnica que vai avaliar e buscar consenso sobre os melhores traçados na margem esquerda do porto em Vicente de Carvalho. O objetivo é realizar menos desapropriações e reduzir as interligações no projeto. Ontem, o tema foi discutido entre o prefeito do Guarujá, Farima Di, e o presidente da Autoridade Portuária de Santos, Anderson Pomini, além de técnicos do município e da empresa pública federal. A comissão terá caráter estritamente técnico e reunirá representantes da Prefeitura de Guarujá, da empresa responsável pela construção do túnel, de terminais das duas margens, da Capitania dos Portos, da Aeronáutica e técnicos da própria Autoridade Portuária. Em nota, o presidente da Autoridade Portuária, Anderson Pomini, disse que todas as opções serão avaliadas pela comissão técnica para garantir o sucesso da construção. O túnel Santos Guarujá tem previsão de início das obras em 2027 e entrega até 2030.
0: 153 companhias aéreas pedem para operar após as 23 horas no aeroporto de Congonhas em São Paulo. Arthur Coelho.
5: A Agência Nacional de Aviação Civil analisa o pedido das companhias aéreas para que elas possam operar voos no aeroporto de Congonhas após as 23 horas em situações excepcionais. A proposta da Associação Brasileira de Empresas Aéreas busca evitar o efeito em cadeia de atrasos e cancelamentos na malha nacional quando ocorrerem problemas causados pelo mau tempo ou panes. As empresas Latam, Gol e Azul argumentam que a medida garante a conclusão de pousos e decolagens já previsto sem ampliar a capacidade permanente. A concessionária AENA e o Departamento de Controle do Espaço Aéreo monitoram a infraestrutura e os impactos na navegação para liberar a extensão do horário.
1: O aeroporto Salgado Filho registra pela primeira vez o número de passageiros maior desde a enchente de 2024 no Rio Grande do Sul. O destaque é da repórter Tainá Weisbach.
6: Pela primeira vez desde as enchentes de 2024, o aeroporto Salgado Filho tem mais passageiros que o registrado antes do desastre. No primeiro trimestre deste ano, mais de 1 milhão e 800 mil pessoas passaram pelo terminal, um aumento de 200 mil passageiros em comparação ao trimestre anterior à tragédia climática. O aeroporto ficou fechado por 5 meses devido à cheia. Para proteger a região em possíveis episódios climáticos extremos, a Prefeitura de Porto Alegre anunciou obras de proteção com a construção de um dique e uma bacia para retenção de água da chuva.
0: 55, seu destaque, Diogo Braga.
1: Vânia, a polícia realiza uma operação contra suspeitos que invadiram sistemas de dados públicos aqui do estado de São Paulo e encontra o hacker suspeito do crime. Ontem, os agentes cumpriram os mandados de busca e apreensão em Minas Gerais, no endereço do criminoso. As investigações começaram após a descoberta de que um ex-profissional de tecnologia da informação extraiu e comercializou dados de sistemas institucionais, como dos governos, tribunais e das polícias aqui de São Paulo. O hacker vendia essas informações em fóruns clandestinos da internet, voltados para a prática de crimes digitais, as chamadas Deep e Dark Web. Os arquivos salvos pelo suspeito estavam em um data center na capital mineira, foram também o principal alvo das autoridades. A Polícia Civil também pediu medidas cautelares contra o investigado para impedir novos acessos indevidos a sistemas públicos e garantir também o avanço das investigações. E o suspeito também passou a utilizar tornozeleira eletrônica e teve o passaporte e a CNH suspensos, mas não foi preso. Ainda na segurança, a polícia prende um suspeito acusado de estupro durante uma prestação de serviço da Sabesp em São Paulo. Repórter Carlos Costa.
7: Um funcionário terceirizado da Sabesp é preso sob suspeita de estuprar uma cliente e a Polícia Civil de São Paulo continua investigando a ocorrência. Segundo a vítima, o caso aconteceu em 29 de abril na zona leste da capital, durante uma prestação de serviço. O suspeito de 36 anos foi localizado nesta quarta-feira durante operação no bairro São Lucas. O indivíduo estava foragido e tinha mandado de prisão em aberto por crime sexual. Em nota, a Sabesp afirma estar colaborando com as investigações.
0: 5h57, vamos falar de saúde? Saúde e qualidade de vida com o médico infectologista Evaldo.
8: Hoje vamos falar com o Dr. Evaldo sobre exames preventivos.
9: Você é do tipo que chega no médico e pede logo: faça todos os exames, doutor? Afinal, e se você tiver uma doença escondida? Não seria ótimo fazer um exame que já descubra e trate logo? Ou ao contrário, se estiver tudo bem, já fica logo tranquilo. Mas será que esse exame existe? Essa é a promessa de quem comercializa ressonância nuclear magnética do corpo inteiro para pessoas sem doenças aparentes. Mas preste atenção, isso é errado e o risco é maior que o benefício. Os benefícios de um rastreio de doença estão confirmados para algumas doenças, mas não é esse o caso da ressonância de corpo inteiro. Há uma chance de 3 em 10 de se encontrar algo, levando a insegurança, ansiedade, insônia e alteração da sua rotina, além de mais exames de imagem ou invasivos e até cirurgias. Embora o câncer possa ser detectado em 1 ou 2 de cada 100 pessoas, é pouco provável que exista benefício, porque o risco desses seria baixo ou já extremamente avançados para a terapia. E não existem estudos que demonstrem que esse tipo de exame melhore a qualidade ou a duração da sua vida. A possibilidade de essa conduta te fazer mais mal do que bem é a mais provável. Então, antes de mais nada, esteja informado para não cair em falsas promessas e, se decidir, mesmo assim, realizar o exame, saiba de suas limitações. Fique bem e até a próxima.
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1: 5:59, antes das 6, dá tempo de dar alguns alôs para os nossos ouvintes. A Marilu pediu 2 miados. Pediu um para a prima dela, a Luísa Copobianco, de Santo André, e também para a Gislaine Martins, que é de Atibaia, amiga dela. Nicolas Prada, de Salesópolis, pediu um miado, relembrou que nasce o Rio Tietê em Salesópolis. Maria Lúcia, de Ponta Grossa, no Paraná, elogiou bastante a Silvânia Alves, minha locutora preferida, com sua voz tão suave e doce. Então, para a alegria da ouvinte, Silvânia, por favor.
11: Obrigada, viu? Um beijão para ela. O senhor Aldo Siracusa Filho, da Vila Formosa, pede um miado para a mãe, a dona Flor, de 92 anos, nessa homenagem ao Dia das Mães, e a esposa dele também, a Alice, mãe dos filhos Mariana e Bruno. E a filha Mariana, mãe dos netinhos Matheus e Murilo. O sinal marcou 6 horas.

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0: Muito bom dia, estamos no ar com o nosso Pulo do Gato para você nesta sexta-feira. Que beleza, hein? Sextou, oh, coisa bacana é falar sexta-feira, hein? Sexta-feira, sua linda. Vamos juntos então a partir de agora com muita informação para você aqui no nosso Pulo do Gato. Então, mande sua mensagem 994009269. A live estou neste momento abrindo aqui junto com você, que enquanto a gente está conversando, trocando ideia, eu estou preparando aqui a live, inclusive, para a gente começar a transmitir também lá pelo Band Brasília. Então, já estaremos em alguns instantes trazendo para você o programa ao vivo também lá no YouTube. Band Play, você manda a sua mensagem e consegue acompanhar a gente. Radiosnet, TuneIn são os aplicativos de rádio disponíveis para você participar também conosco. Já estamos com a live no ar. Então, lá no Band Brasília, você também pode participar e mandar o seu recado aqui nesta sexta-feira. Sexta-feira já trazendo ali a expectativa do fim de semana. E algo que até não conseguirei fazer neste fim de semana, mas dentro da linha de expectativas, já vi que tem uma lista grande, gigantesca de festas juninas no Distrito Federal. E aí eu estava vendo aqui a lista, vamos compartilhar com os nossos amigos, né? Já que é sexta-feira, né? Sexta-feira sempre é bacana a gente compartilhar. Eu sou fã de festa junina. Eu fico, acho que o ano inteiro na expectativa, esperando que se tenha a festa junina aqui no Distrito Federal. A minha favorita, que eu mais gosto, é a festa junina da Igreja Santo Antônio, que esse ano vai ser ali começa naquele fim de semana do Corpus Christi. Mas a gente já tem, olha só, para quem quer aproveitar já no fim de semana, trezena de Nossa Senhora de Fátima, que começou no dia 1º e vai até o dia 13 de maio, é na 906 Sul e a entrada é de graça. Tem também a quermesse do Seminário de Nossa Senhora de Fátima, vai até o fim de semana, 7 da noite, lá no Lago Sul, na QI17 do Lago Sol, no próprio Seminário de Nossa Senhora de Fátima, também é de graça para você entrar. Vou falar só as de graça, tá? Festa da Padroeira do Seminário Maior de Brasília, também neste fim de semana. Na verdade, hoje e amanhã por lá, na QI17, na área especial, junto ao seminário da maior arquidiocese de Brasília, é de graça. Arraiado Dominguinhos, esse deve ser bom, hein? 9 e 10 e 16 e 17, nós estamos falando de sábado e domingo, na paróquia São Domingos de Sávio, no Riacho Fundo, é de graça. E também aí, pelo menos esses são os que tem no fim de semana. Tem mais coisas aqui, mas vamos só ficar com as festas juninas do fim de semana. Já tô com o time completo aqui. Vocês gostam de festa junina, pessoal? Ou é só eu, assim, que sou apaixonado por festa junina? Vitor Gomes, Felipe Campbell e Natália Ferreira. Bom dia.
1: Bom dia, adoro. Acho muito divertido. Eu gosto de ver as quadrilhas, eu gosto da fogueira, gosto do tempo um pouquinho mais frio, aquele ventinho gelado à noite. Então gosto muito.
0: É, já vimos que o vento tá fazendo bem pra...
1: A secura nem tanto, né?
0: Você lembrou um ex-presidente na hora dos discursos.
2: Quase que ele se transforma.
0: Pastilha, né? Por favor. É, praticamente. E aí, Vitor Gomes?
2: Ah, adoro, né, cara? Sou um cara caipira, né, do interior, então eu gosto de comer. Eu gosto da comida. Você também, né, Adriano?
0: Ah, meu motivo de felicidade, se existe felicidade nessa vida, é com um prato de comida na frente.
1: É milho, é churrasquinho, cachorro quente,
0: coisas
1: de milho. Ah. Bom demais.
0: E aí, dona Natália Ferreira, gosta também de festa junina?
3: Então, não sei se o Vitor Gomes compartilha da mesma experiência, mas como meu aniversário é perto de junho, é um cardápio certo quando vai fazer festa de aniversário, assim.
0: Sabe, eu já contei também essa história, todas as histórias já contei 200 mil vezes, mas vamos compartilhar mais uma delas, que pra gente lá no Sul a festa junina ela não é tão comum, hoje em dia já, né, as pessoas também se preparam pra festa junina, mas ela tava muito mais centrada e focada, a festa junina, nas escolas, pras crianças, então, por exemplo, pra adulto, dificilmente você tinha festa junina espalhada aqui, no caso lá no sul, né? Ou seja, era uma festa que não era muito comum, assim, de você... Hoje em dia, felizmente, com a tal da globalização, isso serve para não só para produtos, mas também para divulgação da cultura brasileira em todas as regiões, se tornou algo comum também no Rio Grande do Sul. Não com a intensidade que temos aqui, porque nós estamos falando o seguinte, nós estamos na primeira semana de maio, né? Já estamos quase ingressando na segunda semana de maio. E as festas juninas já iniciaram?
2: E vão até setembro, mais ou menos.
0: É, isso não é uma reclamação. Isso não.
1: Mas é que Brasília recebeu muita gente de vários estados, né? Principalmente aí do Nordeste, Minas Gerais também muita gente veio, e são regiões que têm essas festas juninas muito fortes, então trouxeram essa cultura para cá, né? Algo que há muito tempo faz sucesso por aqui já.
0: Vocês falaram de algumas delícias da festa junina. Eu, na festa junina... Uma coisa que é certa, é pastel. Uhum. Sou apaixonado por pastel.
1: Então, pastelzinho bom.
0: O pastel é uma coisa que eu gosto. Nas festas juninas caseiras, né, aquelas que estão... Eu falei de festas das paróquias, mas aquelas que são feitas assim, que você reúne amigos, familiares, coisas assim, essas ainda são... Achei ainda mais gostosas do que...
1: Tem um caldo verde ali,
0: aí,
1: né?
0: Aí que tá, aí é bem isso.
2: O cardápio é sem preconceito, né?
0: Cachorro
1: agrada
0: quente.
1: Agrada tudo, né?
0: Aquele cachorro quente, arroz de carreteiro, aquele cachorro quente com aquele molho de salsicha.
2: Eu era comeria disso. Agora.
0: Não, eu também. 6 horas e 8 minutos, por que não, né? Que nem, por exemplo, um cachorro quente. Pra que coisa mais saudável que um cachorro quente essa hora?
1: Um pastel, um quentão.
0: Aí a gente já começou a lá, né? O problema tem que cuidar, no caso do quentão, para não dar uma dor de barriga. Tem a história do nosso colega colunista, o Rogério Lisboa, aqui da nossa vizinha Band News FM, que ele contava que uma vez ele foi numa festa dessas de quermesse, e aí ele tomou assim e achou o quentão meio fraco, né? Aí foi lá e tomou de novo o quentão. E ele achou meio fraco aquele quentão, meio estranho. Aí ele não se aguentou e foi perguntar pro pároco ou para alguém que era que estava responsável pela festa junina. Ele disse, nossa, esse quentão tá com gosto um pouco diferente, né? Ele disse, não, mas não é de vinho, não é de cachaça, é só um suco de uva requentado. Diz ele que deu um piriri.
2: Deu um revertério.
0: Essa é a palavra. O que a gente utiliza lá no sul. Deu um revertério. Acabou dando uma dor de barriga que ele nunca mais esqueceu desse quentão de suco de uva. E também não dá, né?
2: Adriano, sabe o que não pode fazer com quentão?
0: É.
2: O meu assunto.
0: Sério?
2: O meu assunto. Olha,
0: então
2: aí.
0: Vamos lá para o nosso giro de notícias, porque mais de 600 motoristas alcoolizados foram flagrados pelas ruas do Distrito Federal nesse início de maio, e não foi tomando quentão, Vitor Gomes.
2: Não, foi coisa mais forte, viu? 618 apenas nos 7 primeiros dias de maio.
0: Nossa
2: Senhora. 618 motoristas foram flagrados aí sob influência de álcool ou outras substâncias psicoativas, de acordo com os órgãos de trânsito. Uma operação conjunta que envolve o DETRAN, DR e também a Polícia Militar aqui do Distrito Federal. E chama atenção também porque de janeiro a maio já foram mais de 2.190 registros de ocorrência aí de motoristas dirigindo sob efeito de álcool. E aí, por infringirem o Código de Trânsito, que trata da condução sob efeito de substâncias e da recusa do teste do bafômetro, esses veículos foram retirados de circulação. De acordo com os órgãos de trânsito, em 2023 foram mais de 26 mil infrações. Aí também por conta desses motivos. E a gente lembra, né, que estamos no Maio Amarelo, que reforça a conscientização no trânsito. O tema para esse ano é No Trânsito, Enxergar o Outro é Salvar Vidas. Mas para enxergar o outro não pode estar com efeito de álcool, né?
0: E se for tomar quentão, vai de Uber, de táxi, de 99, escolhe o aplicativo que você quiser. Não deixa de tomar o quentão, mas de não vai ônibus, dirigir.
2: De vai ônibus. De graça, vai de qualquer
0: tem,
2: jeito.
0: Exatamente, tem o vai de graça. E agora não tem como inventar uma desculpa de que está muito caro o transporte, né? Você tem essa opção. E normalmente essas festas são no fim de semana.
2: Pois é.
0: Mais um motivo aí. Obrigado, viu, Vitor? Prazo para o pagamento de IPTU 2026 começa na segunda-feira. Eu já me antecipei, já paguei o meu, viu, Felipe Campo?
1: Opa, coisa boa. É bom se adiantar assim. E tem até o desconto, né? Quando paga a parcela à vista, paga tudo de uma vez o imposto, você tem aquele desconto de 10%, né?
0: É, pra como, quem... como lá em casa é um lote, né? Um lote que é menor do que o estúdio aqui da rádio, então o valor até não é um
1: não
0: absurdo,
1: é tão alto,
0: não
1: né?
0: é tão alto.
1: Para quem não tiver como fazer esse pagamento de maneira única, né, pode parcelar também em 6 vezes. Cada mês você faz esse pagamento durante 6 meses, resolve essa situação também. A partir de segunda-feira começa o prazo para realizar o pagamento. A programação prevê para terça-feira o pagamento dos imóveis com final 3 e 4. Na segunda, né, começa 1 e 2, e assim sucessivamente até sexta-feira, dia 15, para os registros com finais 9, 0 ou X. Com o imposto, o GDF espera arrecadar aí R$1,4 bilhão. E o valor não pago até a data do vencimento sofre os acréscimos previstos por lei. Então, se não quiser pagar mais caro, tem que ficar certinho com o IPTU. O boleto pode ser acessado no portal da Receita do DF, na área de emitir IPTU, ou então presencialmente nos postos de atendimento do Na Hora Cidadão, nos correspondentes bancários e também nas agências de atendimento da Receita. Mas o ideal mesmo é fazer pela internet, né? É fácil, rápido ali, você consegue acessar o boleto e aí não precisa ficar se deslocando, pegando fila, né? Então, acaba que essa opção digital é uma mão na roda mesmo.
0: Todo mundo provavelmente já recebeu o boleto em casa.
1: Sim, né? Eles entregam, né? Então...
0: Foi exatamente assim, recebi o boleto, vi quais eram os valores parcelados e qual era o valor à vista, vi que o valor à vista compensava e não estava nenhum absurdo dentro do que era o custo ali, já matei essa charada de antes mesmo do prazo do vencimento, e é uma dor de cabeça a menos para você se incomodar aí na chegada do mês de maio. Valeu, Felipe! 6h14, Vigilância Sanitária do DF faz operação para o Dia das Mães, Natália Ferreiro.
3: É isso, Adriano. Bom dia para você e a todos que nos acompanham mais uma vez. A Vigilância realiza até hoje, então, essa operação de fiscalização de estabelecimentos alimentares visando a celebração do Dia das Mães, um dos períodos de maior movimento comercial do ano. Até o momento, a ação da Secretaria de Saúde apreendeu aproximadamente 376 quilos de produtos impróprios para o consumo. Durante as vistorias, auditores verificam a qualidade dos insumos e prazos de validade e checam o cumprimento de protocolos de biossegurança, incluindo a higiene dos manipuladores e a prevenção contra a contaminação cruzada. O maior volume descartado foi de alimentos preparados sem identificação de origem ou produção, totalizando 194 quilos. Também foram descartados 84 quilos de gelo, 28 quilos de carnes vencidas, 13 quilos de itens de panificação congelados fora do prazo e 12 quilos de polpas de frutas sem identificação de abertura. Além das apreensões, interdições foram necessárias em locais que apresentavam condições precárias de higiene. Entre as irregularidades mais graves encontradas estavam o excesso de sujeira em áreas de manipulação e equipamentos, descarte inadequado de resíduos, escoamento de esgoto em áreas de produção e a presença de vetores como moscas, que facilita pela ausência de barreiras físicas e telas de proteção, Adriano. Então, algumas coisas aí que a gente nem imagina, né?
0: É verdade. São aquelas... A gente fala de operação da vigilância sanitária, a gente fica pensando de... Muitas vezes de alimentos, né?
3: Exato. A gente vai comer em algum lugar e não sabe.
0: Ou que nem essa operação que teve... Que a gente estava ouvindo agora há pouco, que virou debate aqui ontem na nossa redação, da empresa IP.
3: Exatamente.
0: Né? Que emitiu nota hoje, para quem não acompanhou... Mais cedo, o Luiz Felipe Nunes e a Silvânia Alves falando que vão recorrer, que eles classificam que não tinham problemas com relação à utilização de produtos que poderiam provocar, segundo o que foi analisado num determinado lote, num lote com final 1, que é produzido na cidade de Santo Amaro, em São Paulo, em sabão líquido, detergente, entre outros produtos, de que teria uma substância química que poderia provocar algum determinado tipo de alergia, que lembra muito aquelas alergias em que acaba afetando a parte respiratória, como se fosse uma pneumonia, uma bronquite muito forte. Então, alguns produtos da marca IP foram proibidos de consumo. Se você, por exemplo, tiver os produtos IP com final 1, final é assim, quando você for olhar o lote lá, tem o número do lote lá em cima, 805, não sei o que, blá, blá, blá, blá, blá, blá, blá, blá, blá, final 1, 2, 3, 4. E se tiver o final 1, então esse produto você tem que não utilizar e buscar o SAC, né, o Serviço de Atendimento ao Consumidor dessa empresa, para informar ou para você recuperar o dinheiro, ou até mesmo para informar para que esse lote seja retirado. Amparo, né? Eu falei Santo Amaro, né? Foi na cidade de Amparo, em São Paulo, que é onde tem a fábrica da IP. E lá, todo o produto que foi produzido, mas especificamente desse lote que tem o final 1, ele deve ser recolhido e não pode ser comercializado.
3: É isso, porque além de verificar o número, também verificar de onde veio, né? Então, se foi de outra fábrica, não precisa se preocupar, pode utilizar.
0: Pergunta que não quer calar, você verificou em casa se tinha produtos?
3: Verifiquei e tinha produtos de outras marcas, mas hoje de manhã eu encontrei um IP lá em casa e eu vou dar uma olhada. Eu vi que o lote é 1, mas eu não verifiquei justamente essa questão da cidade, então, que foi produzido.
0: Lá de casa é final 4 e não vem de Amparo. Então, posso usar normalmente dentro do que foi orientado por parte da vigilância sanitária. Lembrando, e por que a gente está falando, é que a marca IP hoje ela é uma das principais marcas, se não a maior marca, nesse segmento de produtos de limpeza. Então, como disse a Nath aqui, que ela lembrou, você pode ter vários produtos de outras marcas, mas provavelmente alguma coisa da IP é bem provável que você tenha em casa, né? Um detergente, um sabão líquido, um sabão em pó,
3: um
0: lava-louça. Então, é bem provável que alguma coisa da marca você tenha. Primeiro, porque é uma marca, uma das que mais vende no Brasil. E outra, porque o cidadão, quando compra produto de limpeza, a não ser que ele goste de uma marca muito específica, ele tem um pouquinho de tudo, né? O que está na promoção, ele tem um pouquinho de tudo em casa. Então, muita atenção para isso também. Obrigado, viu, Nath?
3: Valeu.
0: 6h20, o intervalo chega para daqui a pouco a gente chegar com as informações do futebol e o Pedro Cohen falando.
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0: Vamos falar de futebol, vem chegando aí o Pedro Cunha e o futebol.
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0: Pedro Cunha, bom dia, Pedro, tudo bom?
2: Fala, Adriano, bom dia para você, todo mundo que nos acompanha aqui no Pulo do Gato. Olha só, vamos falar de esporte então, ou melhor, eu gostaria de falar de esporte, Adriano, mas infelizmente, mais uma vez, vamos ter que falar aí de problemas, de questões de briga, rojão, bombas, porque foi exatamente isso que aconteceu lá na Colômbia na noite de ontem, em Medellín, no Atanasio Girardot, bem no início da partida, entre Independiente Medellín e Flamengo, explicando o contexto do que aconteceu, ou melhor, explicando o que aconteceu e depois passando o contexto, né? O que aconteceu foi, logo no início da partida, antes dos 5 minutos do jogo, com cerca de 2, 3 minutos de partida de bola rolando na Colômbia, muitos objetos arremessados dentro do campo, dentro do gramado, pela torcida colombiana. Bombas, rojões e por aí vai. Muita confusão mesmo, dentro e fora do estádio. A arbitragem achou melhor paralisar a partida por conta dessas questões. Com 5 minutos de partida, agora sim, o juiz do jogo mandou os atletas, tanto do Flamengo quanto do Independiente Medellín, para o vestiário, para que a partida pudesse ser suspensa naquele momento. Quando a partida está suspensa,

0: esperando a partida e as confusões pararem. O sistema de som do Atanásio Girardot pediu para que os torcedores saíssem do estádio, se retirassem. Acabou que muitos obedeceram a ordem, alguns não, principalmente a torcida organizada e, evidentemente, a torcida do Flamengo, né? Esse aviso é para a torcida mandante, até porque se a torcida visitante sai junto com a mandante, a probabilidade de dar problema é muito alta. Por isso até que quando a gente vai assistir um jogo de visitante, a torcida acaba ficando muito, muito tempo depois do fim da partida, então... Alguns torcedores do Independiente Medellín saíram. Com mais de uma hora de espera, às 10h48 da noite de ontem, Jesus Valenzuela, que era o árbitro da partida, definiu por cancelar o jogo lá na Colômbia. Então, o que acontece? O Flamengo entrou em campo, jogou por 3 minutos, o juiz para o jogo, suspende a partida e depois cancela o jogo. O que pode acontecer, Adriano, daqui para frente? Eu lembro de dois episódios que aconteceram no ano passado, inclusive, são muito recentes. Primeiro, envolvendo um clube brasileiro na Sul-Americana, Fortaleza e Colo-Colo. O nosso ouvinte aqui da Rádio Bandeirantes, o nosso ouvinte da Bandeirantes vai se lembrar que no início do ano passado teve uma confusão em um Colo-Colo e Fortaleza lá no Chile. Os torcedores do Colo-Colo também entraram em confronto com a polícia chilena por algumas questões que envolviam questões internas mesmo do Colo-Colo, questões lá do Chile, violência policial e etc. E aí houve muita confusão, muitos confrontos entre torcida organizada e policiais, e a Conmebol decidiu também por cancelar aquela partida. O que aconteceu depois? Os 3 pontos foram dados ao Fortaleza, ao time brasileiro, por conta da confusão. Meses depois, só fazendo uma correção, esse jogo foi na Libertadores, e aí agora sim, na Sul-Americana, meses depois, já no mata-mata da Sul-Americana, teve um Independiente da Argentina e Universidade de Chile, lá na Argentina, no estádio Libertadores de América, que é o estádio do Independiente. O que aconteceu? Briga entre as duas torcidas. E aí, o que acontece? Depois, o Independiente é eliminado, perde os pontos e é eliminado da competição. Por quê? Porque tem um artigo no relatório da Conmebol, no regulamento da Conmebol, que diz que se a equipe mandante não consegue assegurar a segurança, não só do seu próprio time, mas dos torcedores e do adversário, esse clube vai ser penalizado com a perda dos pontos e, consequentemente, com a eliminação da competição.
1: O que é então, justo, né? Vamos combinar.
0: Claro, eu não tô discordando do regulamento da Conmebol aqui. Tô só apontando, e inclusive concordo com isso. Acho que tá certo. Então, o que o Flamengo espera agora é que o jogo de ontem seja dado W.O. e assim o Flamengo vença pelo placar de 3-0 e receba os 3 pontos. Por curiosidade, uma curiosidade é o torcedor do Flamengo. Quando o time vence por W.O., os 3 gols são dados ao capitão, né? Então, por exemplo, em 2018 a gente teve uma situação parecida no Pacaembu, aqui em São Paulo, em que teve um Santos Independente também da Argentina, que aconteceu uma coisa muito parecida. O jogo foi cancelado, foi dado W.O. a favor do Independente, que venceu a partida por 3-0, e o goleiro do Independente acabou marcando um hat-trick nas oitavas daquela Libertadores, exatamente dessa forma. Então, é o que deve acontecer daqui pra frente, né? A gente sabe que a Conmebol não é a rainha da moral e da ética, né, Adriano? Mas eles têm sido muito rigorosos com esse aspecto nos últimos anos. Trouxe aqui dois exemplos do ano passado, tem um recente também de 2018, esse caso do Santos. Então, realmente, é algo que deve acontecer nas próximas horas. Se não for nas próximas horas, nos próximos dias, deve sim ser dado esses 3 pontos à equipe do Flamengo.
1: Além de tudo que você falou, eu ia dizer, sabe o que é mais grave? Mas não é que seja mais grave, porque o que aconteceu lá ontem, eu estava acompanhando pelos nossos colegas da ESPN, que estava transmitindo de lá, e um belo trabalho, inclusive, realizado pelos nossos colegas que estavam lá no estádio, no Atanásio Girardot. Assim, era muito grave. Teve o caso do cinegrafista que teve a mochila queimada por causa dos fogos, a própria calça dele também pegou fogo. Mas o ponto que eu ia alertar é que durante a transmissão, eles estavam informando que teve uma reunião na segunda-feira entre

0: prefeitura, clube e os órgãos de segurança, e a prefeitura indicou, sugeriu que o jogo fosse feito com portões fechados. Por
1: Sim.
0: quê? Porque já estava prevendo aí que poderia ter aí os barra bravas deles lá, essa possibilidade de violência já fora do estádio, não só dentro do estádio. E o clube bateu pé e disse que não faria o jogo com portões fechados, se colocando como o responsável ali para que a partida ocorresse nesse formato, ou seja, com a torcida dentro do estádio. O que ocasionou aí tudo isso que o Pedro estava falando. Aí, para mim, já fica provado, Pedro, a culpa da equipe.
1: Claro, é mais um ponto para a Conmebol levar em consideração na hora que for analisar esse caso. E é exatamente isso, Adriano. A torcida Barra Brava, né, os ultras, a torcida organizada da equipe do Independiente Medellín, inclusive ontem, foram ao estádio com uma vestimenta que não é bem de torcedor, né? Foram com uma roupa toda preta, com as caras cobertas também. Então, de fato, era um clima muito hostil dentro do estádio ontem, antes do início da partida. Não é das melhores a relação já do torcedor do Independiente Medellín com a equipe. O time foi muito vaiado antes da bola rolar, e aí quando começou a partida, começou de fato toda a confusão dos rojões e das bombas. Então, de fato, fica aqui a nossa solidariedade. É completamente justo e correto a solidariedade aos companheiros de profissão também que estão na ESPN, e também a todos os outros que estavam lá de outros países ou de veículos independentes, de rádio e por aí vai, né? Agora, Adriano, quais são os próximos passos do Flamengo? O Flamengo volta ao Brasil nessa sexta-feira e não volta ao Rio de Janeiro. Vai direto a Porto Alegre para enfrentar a equipe do Grêmio no próximo domingo, às 7h30. Ou melhor, já embarcou, tá? Tô vendo aqui, já embarcou nessa madrugada. Então está a caminho de Porto Alegre a equipe do Flamengo para a disputa dessa próxima rodada de Campeonato Brasileiro. Flamengo que vai enfrentar o Grêmio buscando e pensando em se aproximar do Palmeiras no Campeonato Brasileiro. Flamengo é vice-líder do Brasileirão e precisa dessa vitória. O Grêmio também precisa ganhar. O Grêmio que tem vive momentos complicados na tabela do Campeonato Brasileiro, mas demonstrou aí uma pequena melhora nesse meio de semana, conseguiu uma boa vitória contra a equipe do Deportivo Riestra, tem 17 pontos, é o 14º colocado na tabela. Quem joga nesse fim de semana também com transmissão da Bandeirantes, é claro, é o São Paulo, que vai enfrentar o Corinthians no clássico majestoso. E o tricolor jogou ontem pela Libertadores, ou melhor, pela Sul-Americana, Adriano, e empatou em 0-0 contra a equipe do O'Higgins lá no Chile. Por que que esse resultado não é bom para o São Paulo, mas ao mesmo tempo é bem razoável? Primeiro porque ontem foi um time completamente alternativo, um time com muitos meninos da base, alguns fazendo a sua estreia na equipe profissional, foi o caso do Igor Felisberto e também do Osório, zagueiro. O Roger falou exatamente sobre isso na entrevista coletiva, elogiou os dois meninos, disse que a estreia do Osório principalmente foi muito segura, disse que dentro das possibilidades daquilo que o jogo apresentou, o Igor Felisberto também fez uma boa estreia, conseguiu segurar o Sarrafiori, inclusive, que jogou aqui no Brasil, no Inter e no Vasco. E
0: hoje passou, joga, né? Vamos combinar.
1: Pode ser. Deu uma passada aqui no Brasil pelo Inter e pelo Vasco e hoje joga na equipe do O'Higgins.
0: Eu olhando o jogo do São Paulo ontem, o 0-0, eu pensando o seguinte: só falta o São Paulo perder pro O'Higgins, sendo que o melhor jogador deles é o Sarrafiore. Aí não dá.
1: Pois é. Mas não perdeu. O Sarrafiore, inclusive, jogou bem, né?
0: O São Paulo até também fez uma boa partida, porque tinha ali um mistão ali.
1: Claro. Não, o 0-0 fora de casa, principalmente nesse sentido de Copa Sul-Americana, time reserva, né? O goleiro era o titular, o Carlos Coronel jogou de novo ontem.
0: O Coronel é aquele que dá a voltinha, né?
1: Exatamente. Ele deu uma explicação sobre isso, viu, Adriano? Ele fala que ele faz isso para ver se não tem ninguém atrás dele, para que ele possa jogar a bola no chão e sair jogando com os pés. Então essa é a explicação do porquê que o Carlos Coronel, antes de colocar a bola em jogo, ele dá uma voltinha no próprio eixo ali, para ver se não tem ninguém atrás dele. Mas enfim, por que que esse resultado, apesar de ser razoável, um empate 0-0 fora de casa, com a equipe reserva é bom, mas ao mesmo tempo é ruim, porque o resultado não resolve a vida do São Paulo, que precisa agora ligar o sinal de alerta. O tricolor segue como líder do grupo da Sul-Americana, tem 8 pontos, mas qual é o... Por que eu disse que precisa ligar o sinal de alerta? Porque o O'Higgins, que é segundo colocado do grupo, e o Milionários, que é o terceiro, os dois têm 7 pontos conquistados até aqui na Copa Sul-Americana. Então, pode ser que o São Paulo pegue um playoff aí, ou quem sabe nem se classifique na Copa Sul-Americana se continuar tendo esses empates em 0-0. É bem verdade que agora a Sula dá uma pausa, volta só dia 19 de maio, o São Paulo pega o Milionários com o seu mando de campo, então... Até lá vai ter tempo do Roger trabalhar e, quem sabe, jogar com um time mais quente, né? Mais titular a próxima partida. Né? Até porque nesse fim de semana dá para entender o Roger ter poupado ontem, tem clássico contra o Corinthians. Passando rapidamente pelos outros resultados de ontem, o Mirassol venceu a LDU pelo placar de 2-0 e assumiu a ponta do Grupo G da Libertadores com 9 pontos. E o Bragantino, na Copa Sul-Americana, foi até a Bolívia enfrentar o Blooming e fez um sonoro 6-0 nos bolivianos. Conseguiu, então, essa grande vitória fora de casa a equipe do interior de São Paulo. Esse vai ser um fim de semana com muitas transmissões da Rádio Bandeirantes, começando no domingo com o Clássico Majestoso, tem o Santos também às 18h30, no mesmo horário do Majestoso, o Palmeiras joga às 16h contra a equipe do Remo, então tem muita coisa para a gente abordar aí nesse próximo fim de semana e no Manhã Bandeirantes daqui a pouquinho, Adriano.
0: Show, meu amigo, então teremos mais destaques aí falando de Brasileirão já lá no Manhã Bandeirantes. Um abraço!
1: Abraço, até segunda, tchau.
0: Até segunda, tchau, tchau. Pedro Cohen falando de futebol aqui no nosso Pulo do Gato. Antes do intervalo, trânsito nas principais vias do Distrito Federal, já um trânsito bem intenso por todos os pontos, CPTG, mas pelo menos fluindo. Na 040, como de costume, aquele pare e arranca ali na altura do Catetinho, ou próximo ao Catetinho. Da IPTG que eu falei que está fluindo, já é da IPTG ali mais próximo do Sudoeste. Lá em Águas Claras também flui, mas o trânsito é um pouco mais denso para quem está saindo ali da altura do quilômetro 10. Já fazendo aí de um ponto ao outro da cidade, indo para o lado do Jardim Botânico, para quem está saindo do Mangueiral, já tem aquele congestionamento bem no balão, em que você vai acessar a pista principal do Jardim Botânico para ir em direção às pontes, ou a própria descida ali pelo Jardim Botânico, e vai em direção ao Balão Desaf, Ponte JK. No balão, especificamente, que sai do Mangueiral para ingressar na pista principal do Jardim Botânico, por lá, meu amigo, já está parado o trânsito, né? Congestionamento, porque tem um afunilamento de pista, você tem os cones ali que ficam delimitando, o número de carros é bem considerável e acaba passando poucos carros pelo ponto ali, pela região, então isso acaba provocando uma certa lentidão. Intervalo vem chegando, já já outros destaques para você no nosso Pulo do Gato.
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0: Às 6h39, uma declaração polêmica que causou indignação em muitas pessoas, revolta, com razão, né? Foram as declarações do secretário de Esportes de São Caetano do Sul, na Grande São Paulo, sobre pessoas com deficiência, tem provocado revolta, uma série de manifestações, como eu disse, com razão, porque não sabe o que vai falar, não fala, né, meu amigo? Vamos ouvir e entender toda a polêmica agora na reportagem da Olívia Freitas.
9: Foi durante uma audiência pública na Câmara Municipal de São Caetano do Sul, no ABC Paulista, para a prestação de contas sobre as ações da Secretaria Municipal de Esportes. Quem fala é o secretário municipal de esportes de São Caetano do Sul, Mauro Chequim.
10: Nós temos um problema muito grande com o autista. Com o autista e qualquer deficiente. Veio uma mãe que quis uma inclusão com o filho dela. É filho ou filha? Da fralda. Filha. Com a filha dela para ela ser incluída na aula de natação. Tá bom, vamos lá, vamos incluir e tal. A menina usa fralda. Como é que eu posso pôr a menina dentro da água de fralda?
11: Acho que da mesma maneira que nenéns fazem aula de natação, secretário.
10: Ah, mas eu não sei como é que eles fazem, estou sendo honesto aqui, nós não temos condição.
9: Questionado pela vereadora Bruna Biondi, do PSOL, a conversa prossegue. Mais adiante, ele afirma que desconhece o assunto e tem resistência pessoal em lidar com o tema.
10: Nós fomos um dia fazer uma aula na ACD. Eu entrei na piscina, que era aula de natação, eu entrei na piscina, saí da piscina e falou, se for para eu trabalhar desse jeito, não quero nunca mais voltar aqui.
11: Não tem opção dos profissionais quererem ou não quererem trabalhar com inclusão.
10: Ah, desculpa.
11: A inclusão
10: coisa...
11: é um dever do
10: não,
11: Estado.
10: Mas é um dever do Estado, mas não é um dever meu, pessoa física. Eu não posso chegar e obrigar um profissional e falar assim, você vai trabalhar lá por com deficientes. Se falasse isso para mim, eu estaria fora da prefeitura já lá atrás.
9: A denúncia foi feita pela rádio Band News FM. As declarações provocaram forte reação nos grupos que trabalham com esporte, inclusão e direitos das pessoas com deficiência. O Comitê Paralímpico Brasileiro classificou a fala do secretário como preconceituosa e capacitista, como explica o vice-presidente do comitê, Johansson do Nascimento.
12: Falas totalmente discriminatórias, falas que ele teria como obrigação promover o esporte para as pessoas com deficiência, assim como fala na nossa Constituição, na própria LBI, dessa garantia ao acesso ao esporte.
9: O Ministério do Esporte repudiou as declarações e citou a Lei Brasileira de Inclusão, que garante às pessoas com deficiência o direito à adaptação dos espaços de lazer e esporte, e que nenhuma autoridade pode se afastar destes princípios. Questionada, a Prefeitura de São Caetano do Sul respondeu por meio de nota. Sem citar o secretário, disse que a pauta da inclusão exige evolução constante para superar conceitos arraigados na sociedade e que, neste processo, os erros, apesar de imperdoáveis, são compreensíveis. A Prefeitura confirmou também que Mauro Chequim segue no cargo e, com isso, à frente das decisões sobre políticas públicas voltadas para o esporte na cidade, o que inclui as ações destinadas às pessoas com deficiência. Aos 13 anos, Gabriel Batista da Costa é atleta do badminton. Ele nasceu com ananismo e viu muitas portas se fecharem, até que uma se abriu, a do Centro de Treinamento Paralímpico. Hoje, ele é o número 1 do ranking brasileiro na categoria sub-23.
13: Exclui uma pessoa com deficiência que não, assim, você acha que não tem capacidade para praticar esporte? Então tem problema na cabeça.
0: Daí, reportagem, um absurdo, né? O que aconteceu lá em São Caetano do Sul com essa situação do secretário. Ignorância, ela vai até um determinado ponto. E depois que passa desse ponto, eu digo ignorância de você não conhecer a situação, só que o fato de você não conhecer uma situação não lhe dá o direito de ser preconceituoso com essa situação, ainda mais quando você é um gestor público e é um papel não só do gestor público, mas da gente como sociedade ter processos, projetos e situações de inclusão, ainda mais quando há algum tipo de necessidade. Uma declaração como essa, de alguém que está ali para ser um representante público seja na área de esporte ou qualquer outra área, nessa mais específica de esporte, em que já vê a situação com um preconceito, olha, causa muita indignação, né? Muita indignação, muita raiva. Eu não sei como é que a Prefeitura de São Caetano do Sul ainda mantém um gestor na pasta e diz que vai manter depois de tamanha ignorância que a gente ouviu aí relatada por ele numa audiência pública na reportagem que a Olivia trouxe para a gente agora. A gente precisa cada vez mais entender as necessidades da sociedade e não excluir, não criar barreiras. A gente precisa incluir, fazer com que todo mundo tenha, além de oportunidades, mas que todo mundo seja incluído na sociedade, seja com ferramentas, seja com possibilidades de que seja do espectro autista, seja do que for, mas que todas as pessoas tenham oportunidades e não que haja uma exclusão por ignorância, por falta de empatia com o seu próximo. 6h45, vamos para o repórter Bandeirantes.
7: Magrini, conhecido como Diabo Loiro e que tem relações com MC Rian, um funkeiro que foi preso na Operação Narcofluxo, também com suspeitas de envolvimento com o crime organizado. Nós teremos mais informações e vamos detalhar esta operação ao longo da programação da Bandeirantes no Jornal Primeira Hora.
14: 6h46, e o goleiro Bruno, condenado pela morte da modelo Elisa Samudio, foi preso durante uma ação da Polícia Militar em São Pedro da Aldeia, na região dos Lagos, no Rio de Janeiro, nessa madrugada. De acordo com a PM, Bruno, que era considerado foragido da justiça, não apresentou resistência e colaborou com as equipes policiais. A ação foi realizada após troca de informações entre agentes de inteligência da Corporação do Rio e de Minas. O ex-jogador do Flamengo tinha um mandado de prisão em aberto contra ele após não se apresentar para cumprir a determinação de retorno ao regime semiaberto. Segundo o Ministério Público, Bruno descumpriu uma série de condições...

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0: 6:50. Ontem tivemos o encontro do presidente Lula com o presidente Trump, né, nos Estados Unidos, para falar sobre as mais diversas políticas relacionadas entre os países e a avaliação que tem tido com relação a esse encontro tem sido uma das mais positivas possíveis. Por que que tem sido positiva nesse encontro? Porque se deixou de lado aquela a questão da política só pela crítica e tentou se falar sobre processos que são políticos, mas de desenvolvimento entre os países. A Confederação Nacional da Indústria, CNI, emitiu uma nota fazendo uma análise sobre esse encontro do presidente Lula com o presidente Trump. Segundo a CNI, ela considera importante e oportuno o encontro ocorrido nessa quinta-feira entre os presidentes do Brasil, Lula e Donald Trump, dos Estados Unidos, ocasião em que debateram temas estratégicos para o comércio entre os dois países. Para o presidente da CNI, Ricardo Alban, o diálogo entre os chefes de estados é imprescindível para o avanço da relação bilateral. Ainda conforme a avaliação do presidente da CNI, ele diz o seguinte, ó, abre aspas, o encontro entre os presidentes Lula e Trump foi essencial para o fortalecimento dessa relação histórica de mais de 200 anos. É importante que qualquer desentendimento ou diferenças políticas sejam deixados de lado e que o assunto e que assuntos estratégicos sejam tratados de forma técnica, afirmou o presidente aí da CNI, Ricardo Alban, fechando aspas para essa declaração. A CNI ainda falou sobre que desde o começo do tarifaço dos Estados Unidos sobre os produtos brasileiros, a Confederação Nacional da Indústria tem atuado para facilitar a interlocução entre os dois países. Em setembro do ano passado, por exemplo, a Confederação liderou a missão empresarial a Washington com aproximadamente 130 empresários que tinham ali o objetivo de sensibilizar contrapartes norte-americanas sobre os efeitos das mudanças tarifárias quanto à necessidade de abrir canais de negociação. Está aí a avaliação de uma das mais importantes entidades brasileiras, Confederação Nacional da Indústria, CNI, sobre o encontro entre o presidente Lula e o presidente Donald Trump. Inclusive, nesse encontro, o presidente Lula acabou falando já no hotel, né? Eles cancelaram o que seria uma declaração em conjunto, até mesmo uma fala antes desse encontro, mas o presidente Lula relatou, entre outras coisas, de que técnicos, tanto do Brasil quanto dos Estados Unidos, vão avaliar item por item os produtos que receberam esse tarifaço, chamado tarifaço, a mais para ver o que está em desalinho, desacordo, o que os Estados Unidos têm razão, ou o que o Brasil tem razão. E o presidente Lula foi muito feliz nisso, né? Quando ele falou o seguinte, vamos para a parte técnica, né? Não vamos ficar muito mais no... Ele não usou essa expressão do achismo, mas deu a entender o seguinte, não, vamos pegar números, e aí a gente fala sobre números, que fica mais fácil para se ter uma noção real se os Estados Unidos, como alegam, estão sendo prejudicados e o Brasil, como traz os números, pelo contrário, tem provado essa situação do superávit, né, nessa relação comercial entre Brasil e Estados Unidos e vai mais além, né? O presidente Lula acaba, nessa fala, até meio que transferindo a responsabilidade para os Estados Unidos nessa guerra comercial entre Estados Unidos e China, meio que provocando os Estados Unidos no sentido, ok, a China é parceira do Brasil em vários segmentos, porque os Estados Unidos também acabou recuando nessas parcerias. Não está na hora de reforçar e aumentar ainda mais a parceria norte-americana com o Brasil? É claro que a gente vai seguir acompanhando as repercussões, assim como a gente já trouxe agora a repercussão por parte da CNI. 6:54, vem aí o consultório do Pulo.
1: Hoje vamos falar com o Dr. Evaldo sobre exames preventivos.
2: Você é do tipo que chega no médico e pede logo, faça todos os exames, doutor? Afinal, e se você tiver uma doença escondida? Não seria ótimo fazer um exame que já descubra e trate logo? Ou ao contrário, se estiver tudo bem, já fica logo tranquilo. Mas será que esse exame existe? Essa é a promessa de quem comercializa ressonância nuclear magnética do corpo inteiro para pessoas sem doenças aparentes. Mas preste atenção, isso é errado e o risco é maior que o benefício. Os benefícios de um rastreio de doença estão confirmados para algumas doenças, mas não é esse o caso da ressonância de corpo inteiro. Há uma chance de 3 em 10 de se encontrar algo, levando a insegurança, ansiedade, insônia e alteração da sua rotina, além de mais exames de imagem ou invasivos e até cirurgias. Embora o câncer possa ser detectado em 1 ou 2 de cada 100 pessoas, é pouco provável que exista benefício, porque o risco desses seria baixo ou já extremamente avançados para a terapia. E não existem estudos que demonstrem que esse tipo de exame melhore a qualidade ou a duração da sua vida. A possibilidade de essa conduta te fazer mais mal do que bem é a mais provável. Então, antes de mais nada, esteja informado para não cair em falsas promessas e, se decidir, mesmo assim, realizar o exame, saiba de suas limitações. Fique bem e até a próxima.
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0: Fechando o nosso Pulo do Gato com as efemérides, hoje 8 de maio de 2026, Dia Mundial da Cruz Vermelha, hoje também é Dia da Vitória e Dia da Talassemia, Dia Mundial da Talassemia, que são grupos de doenças de sangue caracterizados como por anomalias na produção de hemoglobina. No Brasil, Dia Nacional do Turismo, Dia do Artista Plástico, Dia do Profissional de Marketing. Além disso, aniversário dos municípios de Saquarema e Duas Barras, no Rio de Janeiro, município de Itapecerica da Serra, em São Paulo, Maragogipe, na Bahia, Passagem Franca, no Maranhão, e Terrenos, no Mato Grosso do Sul. E uma curiosidade, hoje é o Dia Internacional do Jumento, comemorado anualmente em 8 de maio. A data visa destacar a importância histórica e cultural da economia desses animais, além de promover a sua proteção contra os maus tratos. O Dia Internacional do Jumento é 8 de maio, mas tem um projeto na Câmara dos Deputados, que está tramitando desde 2021, que propõe um Dia Nacional do Jumento também, que seria o dia 13 de maio, em homenagem ao Padre Antônio Vieira, que é fundador do Clube Mundial do Jumento. Jumento que pode ser conhecido também como jegue, asno, né? Tem as suas diferenças com relação ao burro, à mula e até mesmo o burro-choro, mas são, vamos dizer assim, primos, né? Em relação a isso. Acabou, viu? 7 horas. Tchau, gente.
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11: Sexta-feira, 8 de maio de 2026.
12: Após encontro longo com Donald Trump, Lula diz que quer países investindo em terras raras no Brasil e defende cooperação no combate ao crime.
13: Ministros dos dois países vão discutir tarifas e apresentar propostas.
12: Chuvas causam estragos no Rio Grande do Sul e prefeituras suspendem aulas.
13: Na guerra no Oriente Médio, Estados Unidos e Irã trocam acusações sobre ataques que podem colocar Cissacogo em risco.
12: Jogo do Flamengo na Libertadores é cancelado após confusão e invasão do gramado.
14: A sexta-feira começa com a aproximação de uma frente fria com o sudeste do país. Na capital paulista, o tempo segue mais abafado e a máxima alcança os 29 graus. E as rajadas de vento aumentam em várias áreas do estado, com chuva apenas no final do dia no sul e oeste paulista. Em Porto Alegre, a frente fria avança e há risco de temporais com raios e rajadas de vento intensas. A máxima alcança os 25 graus. Já em Brasília, sexta-feira será de sol, tempo firme e calor à tarde. E a máxima alcança os 27 graus. Mais de 3 horas de encontro entre Lula e Donald Trump. Lula anuncia discussões sobre tarifas e fala que a conversa com Donald Trump foi bastante positiva. O Felipe Campbell, da Bandeirantes de Brasília, tem mais informações sobre esse encontro. Campbell, bom dia.
15: Bom dia, Ana. Bom dia, Nelson.
16: Bom dia.
15: Exatamente, uma longa reunião e um grupo de trabalho com representantes de Brasil e Estados Unidos deve apresentar em 30 dias uma proposta sobre as tarifas comerciais. A informação foi confirmada ontem pelo presidente Lula em entrevista coletiva na Embaixada Brasileira em Washington, após o encontro com Donald Trump. A reunião desta quinta-feira foi a portas fechadas no Salão Oval da Casa Branca e durou mais de uma hora. Em seguida, Trump ofereceu um almoço a Lula, onde as conversas continuaram. Ao todo, o encontro durou mais de 3 horas. Assim que o presidente brasileiro deixou a Casa Branca, o líder republicano se manifestou sobre a reunião pelas redes sociais. Segundo Trump, foram discutidos diversos temas, incluindo comércio e tarifas. O presidente americano afirmou que o encontro foi muito produtivo e chamou Lula de muito dinâmico. Trump também destacou que os representantes dos dois governos farão novos encontros para discutir pontos-chave. O presidente destacou que houve um ponto de atrito durante a conversa sobre as tarifas, mas reforçou que tem a sensação de que as negociações vão terminar bem.
17: Nós levantamos a tese de que está havendo uma fiscalização, que nós achamos que não tem procedência essa fiscalização contra o Brasil. Ele levantar a tese de que o Brasil tem coisa que o Brasil está cobrando mais de imposto. Então eu sugeri ao Trump que a gente colocasse os nossos ministros para em 30 dias resolver esse problema para nós decidirmos o que vai acontecer. Eu acho que vai terminar bem.
15: A comitiva brasileira apresentou a Trump o projeto aprovado pela Câmara que cria a Política Nacional de Minerais Críticos e Estratégicos. Lula afirmou que não só os Estados Unidos, mas todos os países interessados em investir na área dentro do Brasil estão convidados.
17: Nós não temos preferência. O que nós queremos é fazer, sabe, parceria, compartilhar com as empresas americanas, chinesas, alemãs, japonesas, francesas, seja, quem quiser participar conosco para ajudar a gente a fazer a mineração, para fazer a separação e para produzir a riqueza que essas terras raras nos oferecem, estão sendo convidados para ir no Brasil.
15: Mais tarde, o republicano voltou a elogiar o brasileiro, dizendo que ele era um bom homem e um cara inteligente.
18: Tivemos uma ótima reunião com o presidente do Brasil. Estamos fazendo muito comércio e vamos aumentar ainda mais esse comércio. Falamos sobre tarifas. Eles gostariam de algum alívio nas tarifas. Mas foi uma reunião muito boa. Ele é um bom homem, é um cara inteligente.
19: But we had a very good meeting. He's a good man. He's a smart guy.
15: Sobre os conflitos internacionais, Lula afirmou que mostrou a Trump a versão brasileira, a visão brasileira em relação às guerras em curso. O presidente defendeu o diálogo como alternativa a intervenções militares e Lula também afirmou que alguns temas levantados antes da reunião não entraram na pauta do encontro com Trump, como a possível classificação de facções criminosas brasileiras como organizações terroristas e também a questão do PIX. O presidente brasileiro afirmou que, como Donald Trump não trouxe esse assunto do PIX para a reunião, o presidente Lula também preferiu não comentar sobre o assunto. Lula falou ainda que teve momentos de descontração durante a reunião com Trump. Segundo Lula, os dois conversaram sobre a próxima Copa do Mundo. E Lula teria dito para Trump que o Brasil iria vencer a Copa. Fotos divulgadas pelo governo brasileiro mostram um clima amistoso entre os presidentes Lula e Trump na Casa Branca. Volto com vocês.
7: Obrigada, Campbell, pelas informações. 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
8: Em entrevista à Band News TV, o ex-embaixador do Brasil em Washington, Rubem Barbosa, avaliou a reunião.
16: Para que as negociações fossem desbloqueadas, teria que haver um encontro entre os presidentes. Foi exatamente isso que aconteceu. As negociações agora estão desbloqueadas e nós vamos chegar a um acordo, nem sempre favorável, mas enfim, nós vamos minimizar o custo dessas medidas que os Estados Unidos estão querendo impor sobre o Brasil.
7: O empresarial, o encontro entre Lula e Trump também foi considerado positivo, como destaca a colunista de economia da Rádio Bandeirantes, Juliana Rosa.
19: Nas negociações, dois pontos são fundamentais. O primeiro, terras raras e minerais críticos. Um outro ponto importante na mesa de negociações é a seção 301, uma investigação contra práticas no Brasil que supostamente prejudicam americanos. PIX, etanol, a lista é grande. O resultado dessa investigação deve sair em até 2 meses e pode significar aumento de tarifas.
8: Isso também foi destaque na imprensa internacional.
7: O jornal The New York Times, por exemplo, publicou na página principal do site a manchete. Trump recebe o líder do Brasil após meses de altos e baixos.
8: O professor de Relações Internacionais da ESPN, Leonardo Trevisan, na reunião marca uma nova fase da relação entre os dois países.
7: Por ele, o presidente Donald Trump sentiu que precisa do Brasil.
20: É uma fase completamente nova no relacionamento com Trump. Isso é sinal de que Trump se convenceu de que será preciso uma negociação com profissionais e uma discussão menos midiática. Se você me perguntar por que, que isso está acontecendo, eu não tenho nenhuma certeza. Mas eu tenho a sensação que, de alguma forma, Trump sentiu que a gasolina subiu 40%. Trump sentiu que ele precisa do Brasil do lado dele para evitar a China entrar tanto no Brasil.
21: Fortalecer o combate ao esquema do crime organizado na área financeira é um dos destaques do novo plano que o governo anuncia em alguns dias. Com esse plano, o presidente Lula espera atrair a colaboração dos Estados Unidos para um programa amplo e intenso de ações conjuntas contra o narcotráfico e a lavagem de dinheiro, com abrangência suficiente para superar, de uma vez por todas, a ideia americana de enquadrar as facções como terrorismo, o que ficou em aberto nesse encontro dos presidentes. Vamos ver. Essa é uma das expectativas que o bom ambiente entre Lula e Trump já está alimentando. No final das 3 horas de conversa, Lula deixou com Trump um texto completo sobre as posições e interesses do Brasil na relação entre os dois países, que, em linhas gerais, foram tratados no encontro. E na excelente entrevista que deu em seguida, Lula confirmou seu otimismo nas relações com esse país, que não custa lembrar, foi o primeiro a reconhecer a nossa independência.

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Você sabia que tem uma bandeja no seu carro? Calma, ninguém esqueceu um utensílio de cozinha bandeja. A bandeja na suspensão é a peça que liga a roda da carroceria, dando mais suporte e controle para o veículo.

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9: Investigadores da Polícia Federal analisam o material apreendido na nova operação relacionada ao escândalo do Banco Master, que teve como alvo um senador da República.
10: Então vamos voltar à capital federal da Bandeirantes Brasília. Felipe Campbell, bom dia.
11: Bom dia, Nelson. Olha, a avaliação inicial de investigadores da PF sobre o material entregue por Daniel Vorcaro, controlador do Banco Master, em sua delação premiada, é de que as informações são superficiais e não acrescentam elementos relevantes, além do que a própria corporação já havia apurado. A expectativa gerada pela colaboração não se confirmou, ao menos nesse primeiro momento. O ministro André Mendonça, do STF, afirmou nesta quinta-feira que uma colaboração premiada deve ser séria e efetiva. Mendonça disse que não teve acesso ao material entregue aos órgãos, mas ponderou que uma colaboração premiada deve produzir feitos para ser efetivada. O ministro também ressaltou que as investigações sobre o caso Master vão seguir normalmente, independentemente de delações. Segundo fontes ligadas à investigação, Vorcaro explicou os contratos firmados com a empresa da mulher do ministro do STF, Alexandre de Moraes, Viviane Barsi, mas blindou o próprio ministro, evitando aprofundar qualquer envolvimento direto direto dele nas tratativas. O empresário também apontou nomes de políticos, entre eles o senador Ciro Nogueira, alvo de operação da PF nessa quinta-feira. Segundo as investigações, o parlamentar recebeu uma mesada e tinha despesas pagas pelo dono do Master em troca de favores políticos. O primo de Daniel Porcaro, Felipe Cansado, foi preso nesta quinta-feira em Minas Gerais. Ele é apontado como responsável por executar movimentações financeiras do esquema. A Polícia Federal chegou cedo à casa de Ciro Nogueira e saiu com malotes de documentos apreendidos. Segundo a PF, Ciro recebeu uma mesada de R$300 mil, que depois teria sido reajustada para R$500 mil. Mensagens recuperadas do celular do dono do Master mostraram conversas com Felipe Cansado. Em um dos diálogos, o primo de Porcaro reclamou que ainda precisava aportar valores altos todos os meses. O advogado de defesa, Antônio Carlos, conhecido como Cacai, se pronunciou na manhã de quinta-feira e afirmou que a defesa não tem nenhuma preocupação com o material que foi apreendido na operação dessa manhã de quinta.
12: Para nós, há uma estranheza, porque, claro que foi uma surpresa, ter uma medida de busca e apreensão com base, até onde podemos ver, claro que nós não temos o conhecimento completo da investigação, agora nós vamos fazer o pedido de próxima medida, é pedir acesso a tudo que tem lá. Nós apenas tendo acesso à decisão do ministro Andrade, mas respeitando, evidentemente, e com o que foi apreendido, não tem nenhuma preocupação.
11: Segundo a investigação, Ciro Nogueira era citado por Porcaro apenas como alguém próximo, sem detalhamento dos pagamentos. Volto com vocês.
0: Obrigada pelas informações. 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
13: Começando mais um É da Sua Conta, numa parceria da Bandeirantes com o PicPay Bank. E a gente já vem conversando nesses últimos dias sobre o Dia das Mães. Mas a vida é corrida e provavelmente muitas pessoas, assim como eu, viu, ainda não conseguiram ou não decidiram ainda o que querem comprar para a mãe ou para a mãe dos seus filhos. Por isso, hoje a Renata Flores mais uma vez participa com a gente para trazer dicas para nos ajudar. Renata, quem não quer comprar um presente como roupa, cosméticos, que costumam ser os mais comuns, qual outra alternativa tem para presentear a mãe? Bom dia.
14: Bom dia, Vitor, bom dia para quem nos acompanha. Eu vou pegar o gancho do que você falou da correria, porque muitas vezes, seja pela correria ou seja por outro motivo, as mães acabam saindo menos de casa, ou quando saem é somente para aquelas tarefas básicas, né? Um médico, mercado. Então, eu começo sugerindo, que tal levar sua mãe para uma experiência, por exemplo, você que não decidiu ainda, ir ao cinema, a uma boa peça de teatro, ou a um restaurante, a um show, até a um parque de diversões com os netos, né? Porque esse tipo de presente, com certeza, ela não vai colocar na prateleira em casa, mas pode gerar memórias inesquecíveis e momentos muito felizes em família. Já uma dica para você e para quem nos ouve.
13: Gostei, hein, Renata? Acho que eu vou nessa dica também esse ano para presentear minha mãe. Um programa como esses que você sugeriu pode ser realmente um dia inesquecível para as mães. E onde nossos ouvintes podem procurar uma atração que mais combina com a mãe deles ou que caiba no orçamento, né?
14: É um bom questionamento. 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
13: Ouvimos então algumas opções de experiências para presentear nesse domingo, Dia das Mães, aqui no É da Sua Conta. E na segunda nós voltamos com mais dicas. Renata, um bom fim de semana para você. Feliz Dia das Mães antecipado. Até segunda.
14: Muito obrigada. Um ótimo Dia das Mães a todas. E que você encontre a sua mãe e dê um ótimo presente para ela. Até segunda.
13: 7h20.
15: Walter Delgado. Marte Neto recebe o benefício de progressão de pena para o regime aberto e deve deixar a prisão nos próximos dias.
16: Ele está custodiado na Penitenciária 2 de Cotim, na região de Aparecida, Vale do Paraíba, em São Paulo.
15: Em maio do ano passado, Delgatti foi condenado a 8 anos e 3 meses de prisão pela invasão aos sistemas e adulteração de documentos do Conselho Nacional de Justiça.
16: Além disso, ele também foi condenado a pagar R$ 2 milhões em multa por danos materiais e morais coletivos.
15: Esse foi o mesmo processo em que a ex-deputada Carla Zambelli foi condenada a 10 anos de prisão.
16: De acordo com a decisão de Alexandre de Moraes, Walter Delgatti Neto deverá comprovar que está trabalhando e utilizar tornozeleira eletrônica.
15: O ministro do Supremo citou um comportamento ótimo para conceder o benefício.
16: Ele deve permanecer em casa entre as 7 da noite e as 6 da manhã, além de estar proibido de usar as redes sociais.
15: A Secretaria de Administração Penitenciária de São Paulo ainda não se manifestou sobre.

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7: Aconteceu após troca de informações entre agentes de inteligência da Corporação do Rio e de Minas Gerais. O ex-jogador do Flamengo tinha um mandado de prisão em

0: contra ele após não se apresentar para cumprir a determinação de retorno ao regime semiaberto. Segundo o Ministério Público, Bruno descumpriu uma série de condições impostas à prisão domiciliar. Ele foi condenado a 23 anos e um mês de prisão pela morte e ocultação de cadáver da modelo Elisa Samúdio. O crime aconteceu em 2010.
1: 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Hora Oficial do Brasil, 7:30. 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

0: Bom dia! Sexta-feira, 8 de maio de 2026. Eu sou Adriano Oliveira e juntos vamos agora com o Jornal Primeira Hora e os principais destaques desta manhã. BRBE é alvo de medida do Ministério da Justiça por dificuldades em cancelar débitos automáticos. Banco pode receber uma multa diária de 500 mil se não cumprir a determinação da Senacom. Polícia investiga lavagem de 15 milhões de reais com uso de contas do BRB no DF. Operação mira funcionários dos bancos, do banco, empresários e esquema ligado a fraudes bancárias. Governadora Celina Leão sanciona a adesão do DF ao subsídio do diesel, com redução prevista nas bombas. O DF deve abrir mão de até 11 milhões e 600 mil reais para ajudar a reduzir o preço do combustível. Homem suspeito de agredir ex-companheira na Feira do Guará é preso no DF. Investigado, descumpriu medida protetiva e foi indiciado por tentativa de feminicídio. No esporte, a Conmebol, nesta quinta-feira, cancelou a partida entre Independiente de Medellín e Flamengo pela quarta rodada da Libertadores da América. O jogo chegou a ser iniciado no estádio Atanasio Girardot, na Colômbia, mas o árbitro interrompeu com poucos minutos após os torcedores da equipe da casa lançarem fogos de artifício contra o gramado. A motivação para o ato seria uma eliminação no campeonato local. Esse jogo foi cancelado e vai para a justiça.
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0: Bom dia, Felipe Campbell.
2: Bom dia, Adriano. Sexta-feira sem previsão de chuva, mais uma vez, expectativa de que não vá chover aqui na capital, mesma situação também no final de semana, sábado e domingo, segundo o IMET, sem previsão de chuva, a expectativa é de céu com poucas nuvens, o sol vai aparecer a maior parte do dia, temperatura também não varia muito nesses próximos dias, hoje mínima prevista na casa dos 18 graus e máxima de 27, no final de semana a temperatura também varia entre 17 graus e 29, então final de semana com calor no período da tarde e um pouquinho de frio no período da noite, Adriano.
0: Obrigado, Felipe. 7h33, uma mulher foi atropelada próximo à ponte de JK no Lago Sul. O incidente aconteceu ontem, na quinta-feira. Os bombeiros foram acionados para atender a ocorrência na altura da QL26. Ao chegarem ao local, as equipes encontraram a vítima caída no chão após ter sido atingida por um carro de passeio. A mulher recebeu atendimento ainda na via e foi levada consciente e orientada para um hospital da região. A APM foi acionada para preservar o local do acidente.
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2: E trânsito lento nas principais vias da cidade nesta sexta-feira. Motorista que está na EPTG precisa de paciência naquele trecho tradicional de lentidão desde a saída do túnel Rei Pelé até o viaduto Israel Pinheiro. Trânsito bem complicado, com impacto também na marginal da via. Motorista que está na BR-070 também encontra lentidão desde a chegada à Ceilândia, passando pelo condomínio agrícola Privé, só volta a acelerar depois que passar da Caesb. Chegando na conexão com a estrutural, também tem um trecho de lentidão que impacta a vida do motorista. Trânsito complicado também nessa região de Taguatinga, no Pistão Norte. Nos dois sentidos, a via apresenta trânsito intenso ali próximo à estrutural. O motorista vai precisar de um pouquinho de paciência. Avenida Hélio Prates, próximo ao Pistão também, com trânsito carregado.

0: 7h35, a governadora do Distrito Federal, Celina Leão, sancionou uma lei que autoriza o DF a aderir à cooperação financeira com a União para subsidiar o preço do diesel. Assim, o GDF deve abrir mão de até R$11.600.000 em 2 meses para viabilizar uma redução de até R$ 1,20 por litro nas bombas. O ex-governador Ibanez Rocha não tinha aceitado a proposta quando estava na gestão ainda do governo do DF. Agora são 60 centavos pagos pelas unidades da federação de forma voluntária e mais 60 centavos pelo governo federal. A participação do DF deve ser feita por meio de retenções no Fundo de Participação dos Estados e do Distrito Federal. O valor vai ser dividido igualmente entre a União e os entes federativos que aderirem à proposta que integra o regime emergencial de abastecimento interno de combustíveis. Margarido Correia tem uma empresa de transportes e os veículos são movidos a diesel. Com a nova medida, ele espera que os lucros sejam maiores.
1: A redução no litro do diesel, sim, ela veio ajudar bastante a gente aqui da área de transporte. É, principalmente que o aumento foi muito alto, quase R$ 2 em cada litro, depois lá do início da guerra. Então isso sufocou demais a gente aqui da área de transporte, quase que deixando a gente sem condições de trabalhar.
0: O diesel foi impactado por tensões internacionais recentes, como alta acumulada em torno de 20%. Segundo o Palácio do Buriti, a adesão do DF à proposta do governo federal é uma estratégia importante para conter o aumento no preço do óleo diesel no Distrito Federal.
2: O Detran divulgou nesta quinta-feira uma nova lista de motoristas que podem ter o direito de dirigir suspenso no Distrito Federal. Ao todo, 4.022 condutores respondem a processos administrativos que podem resultar em suspensão da CNH por períodos entre 2 e 12 meses, dependendo da infração cometida. Segundo o órgão, somente neste ano já foram publicadas 6.838 penalidades de suspensão após o encerramento das etapas de defesa administrativa dentro do próprio Detran. Os motoristas notificados ainda poderão recorrer à Junta Administrativa de Recursos de Infrações no prazo de 30 dias. A maior parte dos processos envolve infrações relacionadas ao consumo de álcool, incluindo casos de motoristas flagrados dirigindo sob efeito de bebida alcoólica ou que se recusaram a fazer o teste do bafômetro. A lista também inclui condutores autuados por outras infrações gravíssimas, como rachas, manobras perigosas, excesso de velocidade acima de 50% do limite permitido, condução de motocicleta sem capacete, bloqueio irregular de vias e direção que coloque pedestres ou outros motoristas em risco.

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5: A Polícia Civil do Distrito Federal, com apoio de agentes do Rio de Janeiro e de São Paulo, investiga lavagem de dinheiro usando contas do BRB em uma agência de Taguatinga. 17 mandados de busca e apreensão foram cumpridos na operação e 12 dos suspeitos são do Distrito Federal. Ao todo, foram movimentados 15 milhões de reais de forma irregular. A apuração começou após o próprio banco, que passa por uma auditoria interna em função do rombo do Banco Master, alertar as autoridades. De acordo com a Polícia Civil, dois funcionários do Banco de Brasília, um servidor federal, empresários e empresas estão envolvidos no esquema. Os funcionários da agência em Taguatinga, sendo um deles gerente, usava dinheiro de ações criminosas vindas de outros estados, depositavam na conta de um deles e repassavam para as contas dos outros 12 envolvidos. Segundo um dos delegados responsáveis, Diogo Cavalcante, já foi identificado o crime de fraudes em boletos bancários, mas há outros possíveis casos ainda em investigação.
6: Um dos crimes anteriores nós temos. E esse crime, independente de onde tenha ocorrido, ele sendo lavado aqui, através dessas pessoas, desse núcleo, ele passa a ser objeto que essa lavagem de dinheiro também aqui. Até porque ele é pulverizado, né, e entre várias outras pessoas, justamente para dificultar esse rastreio. E aí, claro que dentro dessa investigação, dentro dessas análises que vão ser feitas agora, a gente pode identificar até outros crimes que venham a ser descobertos, né, relacionados.
5: A polícia apreendeu dinheiro em espécie e bloqueou o uso de imóveis e carros de luxo. O gerente também era responsável pela intermediação de carteiras de ativos e teria operacionalizado a venda de 3 carteiras no valor de mais de 60 milhões de reais. Apesar de as vendas serem legais, o servidor desviava parte do dinheiro para a conta pessoal dele e os valores são incompatíveis com os rendimentos declarados por ele. Há suspeita de que os envolvidos têm algum tipo de vínculo, como morar no mesmo condomínio aqui em Brasília. Se condenados, os suspeitos podem responder pelos crimes de corrupção, organização criminosa e lavagem de dinheiro, com pena somada de até 30 anos de prisão.
7: BRB também está sendo questionado pelo Ministério da Justiça. Na quarta-feira, a Secretaria Nacional do Consumidor adotou uma medida cautelar para o banco após identificar que os correntistas não estavam aptos a cancelar débitos automáticos nem fazer a portabilidade para outras instituições. Muitos ouvintes nossos estão reclamando exatamente porque não conseguem retirar um centavo da própria conta após os débitos do banco. Vamos ouvir aqui.
8: O banco está debitando da minha conta todo o meu salário, toda a minha aposentadoria. Ele vem zerando, né? Vamos dizer assim, a minha conta há muitos meses já. Eu já pedi portabilidade para outro banco. E aí o banco fala que vai emitir o aviso, o pedido de portabilidade. E simplesmente o BRB não aceita, não dá resposta, a gente não consegue a portabilidade, de jeito nenhum, a transferência, né? do pagamento do meu, da minha aposentadoria para outro banco.
7: Por lei, os correntistas têm a opção de cancelar os serviços de débito a qualquer momento, como explica o advogado Nonato Filho.
9: Existe uma relação do consumidor com o banco. Ele é o consumidor. É como se você vai na prateleira e compra um produto no supermercado. Então, eu chego no supermercado, eu posso comprar o que eu quiser. Se eu não quiser comprar, eu não compro. Agora tem que ter a transparência entre nós também, porque é meu dinheiro que está ali. Então, você não pode simplesmente fazer algumas coisas que a lei permite que eu faça diferente, como é o caso do cancelamento automático. O BRB ele passou a fazer o quê? Uma prática completamente abusiva no momento que os clientes começavam a falar, não quero mais isso aqui. Ao ponto do próprio Ministério aqui observar que tinha pessoas que faziam reclamação porque eu saía todo o salário da pessoa.
7: Agora, com a medida cautelar da Senacom, o BRB tem até o final de hoje, sexta-feira, para acessar imediatamente a negativa de pedidos de cancelamento de débitos automáticos e comprovar o prazo de até 48 horas do cumprimento das medidas. Vem aí o repórter Bandeirantes.

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1: Novos ataques são registrados no Oriente Médio após violações do cessar-fogo e troca de acusações entre os dois lados do conflito.
0: Os Estados Unidos disseram que o Irã atacou embarcações que navegavam pelo Estreito de Hormuz. Segundo um comunicado, não houve danos nem feridos.
1: Como retaliação, os americanos atacaram alvos militares no mar e no território iraniano.
0: Mas, de acordo com o Irã, os Estados Unidos foram quem violaram o cessar-fogo primeiro, com as ações em Hormuz e mísseis lançados contra bases, inclusive próximas à capital Teerã.
1: Os Emirados Árabes também disseram que os iranianos lançaram drones e mísseis que foram interceptados.
0: Diante da nova escalada na tensão do Oriente Médio, o preço do barril do petróleo tipo Brent voltou a superar a marca dos 100 dólares.
1: O presidente dos Estados Unidos, Donald Trump, disse que a trégua continua em vigor, mas fez um alerta ao Irã.
2: Eu vou avisar vocês quando não tiver cessar fogo. Vocês não vão precisar saber. Não vão precisar olhar para um grande clarão saindo do Irã. E é melhor eles assinarem um acordo rápido. As conversas estão indo bem. Mas eles têm que entender que se não assinarem, haverá muita dor. Eles querem assinar muito mais do que eu quero.
0: O Líbano e Israel mantém a invasão ao território libanês e emitiu novos alertas para a evacuação de cidades e vilas no sul do país, próximas à cidade litorânea de Tiro.
1: Um agente que trabalhava nas buscas por desaparecidos debaixo dos escombros, deixados por ataques israelenses, morreu em um novo
0: bombardeio. Desde o início de março, cerca de 2.800 libaneses morreram em ataques de Israel.
1: 7h47.

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0: 7:51, vamos aos destaques aqui com a nossa reportagem. Justiça mantém preso mecânico que esfaqueou o chefe no SOF Norte. Reportagem de Natália Ferreiro, bom dia.
1: Oi, Adriano, bom dia para você e a todos que nos acompanham. É isso, a justiça converteu em prisão preventiva esse flagrante do mecânico Eduardo Jesus Rodrigues, de 24 anos, que responde pelo homicídio a facadas. O empresário Flávio Cruz, de 49 anos, foi assassinado na quarta-feira dentro da própria mecânica, lá no SOF. Nas imagens de câmera de segurança, é possível ver quando o acusado ataca a vítima em plena luz do dia. O crime teve início com um chute no rosto do empresário, seguido por diversos golpes de faca, inclusive após a queda da vítima ao solo. Flávio era bastante conhecido na região e, segundo amigos e empresários do setor, era um homem trabalhador e sem envolvimento em brigas.
2: Flávio era tranquilo, muito brincalhão. Toda quinta-feira, acho que reuni com o pessoal dele aí, não sei, acho que era, nem sei. Sabe, tranquilo. Mas lamenta, né, cara, que é uma coisa tão brutal assim, que a gente, né, um caso flor da idade. A gente sempre trocava ideia, que ele é americano, ele gosta de carro antigo, que nem eu também, a gente sempre discutia as coisas de carro antigo, você pode ver que eu mexo carro antigo também. Lamentável.
1: O laudo pericial identificou 41 perfurações no corpo do homem, com 33 delas concentradas nas costas, além de ferimentos no pescoço e no rosto. Em depoimento à polícia, o funcionário alegou ser uma pessoa do bem e afirmou que agiu por vingança. Ele revelou que planejou o assassinato no dia anterior, mas desistiu por estar cansado.
3: Aí chegou hoje, já tava no limite, já dei logo uma bicuda na cabeça, já fui metendo a faca no olho, pôr no pescoço, aí ele caiu, eu achei que ele ia morrer rápido. Ficou respirando lá, eu já dei mais umas logo pra ele parar de respirar. Aí arrastei pra cortar a cabeça dele, só que aí vi que já tava bom, já tinha morrido, e não sou isso tão perigoso assim não, sou do bem, só que a galera caça, pô, tenta até dar merda.
1: Ao decidir pela prisão preventiva, o magistrado destacou a violência extrema do caso. Para a justiça, os múltiplos ferimentos evidenciam um intenso desejo de matar e indica que o ataque ocorreu quando o empresário já estava em posição de vulnerabilidade. Para o juiz, a ação em local público também demonstrou audácia e risco à ordem pública. Outro ponto importante para manter a prisão foi o histórico criminal do mecânico, que já possui registros por tráfico de drogas e porte de arma branca. Embora a defesa tenha solicitado a liberdade provisória, o tribunal não acatou. A Polícia Civil agora analisa a premeditação do ato e apura a conduta de uma terceira pessoa que aparece nas filmagens no início das agressões. Adriano.
0: Obrigado, Natália. 7:54.
4: A Polícia Civil do Distrito Federal prendeu preventivamente um homem suspeito de agredir a ex-companheira na Feira do Guará no último domingo. Se trata de Augusto Cardoso Feitosa, de 40 anos, que fugiu de carro após o crime e foi localizado em Taguatinga 4 dias depois. Segundo o inquérito da Delegacia do Guará, que atendeu a ocorrência, o investigado descumpriu medidas protetivas impostas anteriormente pela Justiça em favor da ex-companheira, uma mulher de 39 anos. Augusto se aproximou dela na Feira Permanente do Guará e passou a agredi-la física e verbalmente em local público. A vítima sofreu diversos ferimentos após receber socos, chutes e puxões de cabelo. A mulher foi encaminhada ao Instituto Médico Legal e precisou levar 7 pontos em um ferimento no pé. Um vídeo gravado no local mostra outras pessoas revoltadas com a cena e intervindo para cessar as agressões.
5: O que foi?
4: As investigações demonstraram que o autor apresentava histórico de violência contra a vítima. Ao todo, Augusto Feitosa já acumula 8 passagens pela polícia, incluindo violência doméstica, ameaças, lesão corporal, violação de domicílio e perturbação do sossego, além de uma condenação por tentativa de homicídio qualificado. Diante da gravidade dos fatos, da agressividade demonstrada e do risco de novos crimes pelo agressor, a justiça determinou a prisão preventiva dele. Não houve pagamento de fiança em razão da prisão cautelar. O suspeito foi indiciado por tentativa de feminicídio, violência psicológica e descumprimento de medidas protetivas.
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0: Vitor Gomes, os destaques da bola.
1: Com certeza, Adriano. Muito bom dia para você e aos nossos ouvintes. Bom dia, Felipe Campbell também. Grupo A3 da Série D, viu? Amanhã tem jogo, tem rodada. O Brasiliense vai à Aparecida de Goiânia enfrentar a Aparecidense e o Gama enfrenta o Luverdense no Passo das Emas, lá no Mato Grosso. Isso, grupo A3. Grupo A4, jogos aqui no Distrito Federal. No JK, amanhã às 4 da tarde, tem o Capital contra o Misto e no Abadião o Ceilândia recebe o Operário de Vargem Grande. Todos esses jogos às 4 da tarde, exceto o do Gama, que é às 18, viu, Adriano?
0: Obrigado, Vitor Gomes. Termina aqui o Jornal Primeira Hora, apresentação Adriano Oliveira e Felipe Campbell, diretor responsável João Carlos Saad. Muito bom dia!

0: Olá, bom dia, seja bem-vindo a mais uma edição do Jornal Gente. Estamos lá nesta sexta-feira, sextou, pessoal. Hoje é dia 8 de maio de 2026, com muita informação, análise, entrevistas exclusivas, chegando para você pela Bandeirantes, pela Band News TV e por todos os nossos meios digitais, YouTube, Band.com, Band Play, onde você quiser nos acompanhar e também verificar aqui como ficou o novo estúdio multimídia da Bandeirantes que nós inauguramos nesta semana. Ontem, o dia político foi marcado pelo encontro entre o presidente Lula e o presidente Donald Trump em Washington, na Casa Branca. O destaque internacional e os detalhes desse encontro chegam agora com a Sônia Bota ao vivo aqui no Jornal Gente. Muito bom dia, Sônia.
1: Tudo bom, Thaís? Um ótimo dia para você, um ótimo dia para todo mundo que está conosco aqui no Jornal Gente ao vivo nesta sexta-feira. Exatamente, Thaís. Foram 3 horas de reunião entre o presidente Lula e o presidente americano Donald Trump, um encontro a portas fechadas na Casa Branca, sem declaração conjunta no Salão Oval. O que pode sinalizar que ainda faltam discussões para um consenso em determinados pontos. Apesar disso, tanto Lula quanto Trump classificaram a reunião de trabalho como positiva. Trump chamou Lula de uma pessoa dinâmica e expressou que o encontro foi muito bom. Lula foi na mesma linha e disse que ficou satisfeito. Na Embaixada do Brasil, em Washington, o presidente Lula conversou com jornalistas e elencou os pontos tratados com Trump em relação aos atritos comerciais entre Estados Unidos e Brasil, inclusive com o Brasil sendo alvo de investigações dos Estados Unidos, o que pode levar aí a um novo tarifaço. O presidente Lula afirmou. Vamos ouvir.
2: Nós levantamos a tese de que está havendo uma fiscalização, que nós achamos que não tem procedência essa fiscalização contra o Brasil. Ele levantar a tese de que o Brasil tem coisa que o Brasil está cobrando mais de imposto. Então eu sugeri ao Trump que a gente colocasse os nossos ministros para em 30 dias resolver esse problema para nós decidirmos o que vai acontecer. Eu acho que vai terminar bem.
1: Lula e Trump também conversaram sobre o problema mundial do narcotráfico e organizações criminosas. Porém, a classificação de facções brasileiras como terroristas não entrou em pauta, segundo Lula. Vamos ouvir.
2: Eu disse para ele que nós estamos dispostos a construir, sabe, um grupo de trabalho com todos os países da América do Sul, com todo o país da América Latina e, quizás, com todos os países do mundo, para a gente criar um grupo forte de combate ao crime organizado. Não é hegemonia de um país ou de outro querer combater o crime organizado. É uma coisa que tem que ser compartilhada com todos. E o Brasil tem expertise. O Brasil tem uma extraordinária Polícia Federal. O Brasil tem uma experiência muito, muito, sabe, no combate a drogas, no combate ao tráfico de armas. E também é importante saber que parte das armas que chegam no Brasil sai dos Estados Unidos.
1: As terras raras e minerais críticos, principais insumos para a economia do século XXI e que o mundo procura reduzir sua dependência da China, também foram falados.
2: Ou seja, tudo que se fala hoje é dos minerais críticos, porque a China, porque a China, porque a China, porque a China. Eu disse ao presidente Trump que nós não só fizemos uma coisa extraordinária, aprovando na Câmara ontem, sabe, a lei sobre a questão dos minerais críticos, como a aprovação de um conselho sobre a coordenação da presidência da República, tratando a questão dos minerais críticos como uma questão de soberania nacional, para que a gente possa compartilhar o potencial do Brasil, que ainda é pouco conhecido, porque nós só temos conhecimento de 30% do nosso território, e agora nós temos a obrigação de termos conhecimento de 100% do território, a compartilhar com quem queira fazer investimento no Brasil. Nós não temos preferência. O que nós queremos é fazer, sabe, parceria, compartilhar com as empresas americanas, chinesas, alemãs, japonesas, francesas, ou seja, quem quiser participar conosco para ajudar a gente a fazer a mineração, para fazer a separação e para produzir a riqueza que essas terras raras nos oferecem, Estão sendo convidados para ir no Brasil.
1: Outros assuntos não faltaram, como as relações históricas entre Brasil e Estados Unidos, a situação do Oriente Médio e até Copa do Mundo. E a Thaís Freitas chega agora para falar mais sobre o encontro entre Lula e Trump. Bom dia de novo, Thaís.
0: Ah, bom dia, Sônia, a todo mundo que está conosco aqui hoje no Jornal Gente. Para falar sobre o encontro Lula-Trump, vai trazer aqui a palavra de analistas, de especialistas, sobre o que acontece a partir de agora com esse novo caminho aberto, pelo menos temporário, para uma nova negociação de tarifas. Bem, se era foto o que o presidente do Brasil queria com Donald Trump, ele conseguiu. Os dois ali, um ao lado do outro, sorridentes. Lula teria pedido para Trump sorrir, para ele não ficar carrancudo, e a foto foi tirada, selando ali também esse momento que vai ser, claro, usado na comunicação, na campanha eleitoral. Não houve aquele momento que é protocolar nesses encontros entre chefes de Estado, em que ambos sentam lado a lado no Salão Oval e respondem a rápidas perguntas de jornalistas, e havia um medo em relação a isso. A gente lembra, por exemplo, o constrangimento em conversas recentes que aconteceram nesse mesmo lugar, com Vladimir Zelensky, com a primeira-ministra do Japão, enfim. É uma saia justa. Com Lula não aconteceu, o encontro teria atrasado, depois os dois presidentes foram almoçar e ficou por isso mesmo. Quem falou pós-encontro foi o presidente Lula. Pelo menos o Brasil ganhou um tempinho pequeno, 30 dias, para evitar a possibilidade de um novo aumento de tarifas dos Estados Unidos sobre exportações brasileiras. Eu vou chamar primeiro aqui, para você acompanhar a análise, o diplomata Rubens Barbosa, que foi embaixador do Brasil nos Estados Unidos e que fala sobre o encontro Lula-Donald Trump.
3: Eu acho que foi dentro da expectativa de não ter nenhuma decisão, de anunciar a importância dessa questão tarifária e anunciar as medidas, né, necessárias para que sejam retomadas as negociações já com o apoio presidencial. Esse que era o grande ponto, eu insisto, há um ano que eu estou insistindo nisso. Para que as negociações fossem desbloqueadas, teria que haver um encontro entre os presidentes. Foi exatamente isso que aconteceu. As negociações agora estão desbloqueadas e nós vamos chegar a um acordo. Nem sempre favorável, mas, enfim, nós vamos minimizar o custo dessas medidas que os Estados Unidos estão querendo impor sobre o Brasil.
0: Já o professor Leonardo Trevisan, professor de Relações Internacionais da ESPM, diz que esse encontro ontem entre Lula e Trump mostra que os Estados Unidos precisam do Brasil.
4: É uma fase completamente nova no relacionamento com Trump. Trump adora as soluções imediatas, as soluções de força. Se você me perguntar por que que ele mudou de ideia tanto, por que que o presidente Lula pôde sair do acordo dizendo, olha, vamos com calma, vai ser montado um grupo de trabalho, e o grupo de trabalho vai ter 30 dias para solucionar picos e solucionar tarifa? Isto é sinal de que chegaram adultos na sala. Desculpe a expressão tão forte. Isto é sinal de que Trump se convenceu de que será preciso uma negociação com profissionais e uma discussão menos midiática. Se você me perguntar por que que isso está acontecendo, eu não tenho nenhuma certeza, mas eu tenho a sensação de que, de algum modo, o gato subiu no telhado. O que que eu quero dizer com isso? Que, de alguma forma, Trump sentiu que a gasolina subiu 40%. Trump sentiu que ele precisa do Brasil, do lado dele, para evitar a China entrar tanto no Brasil.
0: Vamos ver se a gente aqui, Brasil, consegue tirar proveito dessa situação nesse momento. No bom sentido, é claro, com investimento, com parceria, com aumento das negociações comerciais. Uma ausência que foi notada ontem nessa reunião Lula-Trump foi a do secretário de Estado, Marco Rubio. Professor Emanuel Pessoa, colunista aqui do Jornal Gente, falou a respeito dessa ausência e do que ela significa.
5: Não existe num encontro desse tipo nada que é deixado por acaso. Até a cor da gravata que eles usam tem simbolismo. Então a falta da presença do Marco Rubio foi uma forma de sinalizar para o governo brasileiro que não estariam abertos a discussões sobre a Venezuela e Cuba. Ou seja, os Estados Unidos não vão discutir isso com o Brasil, não se importam com a opinião do do Brasil e vão fazer o que quiserem, independentemente da opinião do Lula sobre o Maduro, da opinião do Lula sobre os governantes de Cuba. Então, os americanos simplesmente deixaram claro, o tema não vai ser esse, nós não vamos discutir a nossa hegemonia no hemisfério ocidental. Então, se vocês quiserem discutir, a nossa discussão é sobre negócios. O resto, o governo americano deixou muito claro que não dá a mínima para a opinião do Brasil.
0: E o fato é que nos próximos dias a gente vai entender de fato quais serão as consequências práticas desse encontro Lula-Donald Trump. Cada um sai falando o que quer desse tipo de encontro. O que vai acontecer na prática para relações comerciais, para tarifas, para investimentos, para exploração de terras raras, são as cenas dos próximos capítulos que, claro, você vai conferir conosco aqui no Jornal Gente. Que segue agora para Brasília. O Cláudio Humberto está chegando aqui ao vivo, porque enquanto Lula estava com Donald Trump, Brasília fervia com mais uma fase da Operação Compliance, que envolveu o senador Ciro Nogueira, né, Cláudio? Conta tudo pra gente. Bom dia.
6: Olá, Thaís Freitas. Muito bom dia. Bom dia a todos. Essa quinta fase da Operação Compliance Zero, que foi deflagrada ontem, muda completamente o jogo, exatamente porque teve, nessa quinta fase, como alvo principal, o senador Ciro Nogueira, do Piauí. Ele não é um político qualquer. É um dos mais influentes, mais hábeis e poderosos políticos brasileiros. Ele foi um dos sustentáculos dos governos Lula, Dilma, Temer e Bolsonaro, de quem foi ministro. E esse sustentáculo oferecido por Ciro Nogueira e seu partido, que é o pilar do centrão aqui no nosso país, que é o Partido Progressista, do que ele preside, foi, inclusive, fundamental para a chamada governabilidade. Portanto, se queria governar com relativa tranquilidade, tinha que fazer acordo com Ciro Nogueira. É uma pessoa, de fato, muito influente. Determinando essa operação, o ministro do Supremo, André Mendonça, que é o relator do caso, ele mostra a dificuldade que tem de conjugar o verbo blindar, que inspira a atuação, inclusive, e vários dos seus colegas no Supremo Tribunal Federal. André Mendonça determinou buscas e prisão contra um alvo, Ciro Nogueira, que é do campo político e o indicou e nomeou para o Supremo Tribunal Federal. O Ciro Nogueira era ministro do governo de Bolsonaro, que indicou e fez aprovar no Senado a indicação de André Mendonça para ser ministro. Portanto, tem um significado muito especial. Começando por alguém do campo político, do qual ele sempre foi mais próximo, André Mendonça mostra, imagino, que não poderá acontecer com aqueles de campos políticos mais distantes, digamos assim. Ou seja, ser influente e poderoso não livra a rebordosa para quem tenha cometido ou participado de crimes ou de ilegalidade, de uma maneira geral, no escândalo do Banco Master. Isso deixa muita gente com as barbas de molho, inclusive no Supremo, sobretudo no governo Lula, que mantinha relações especiais com o Vorcaro, sempre manteve, inclusive o próprio presidente, que recebeu o banqueiro por mais de uma vez, quase em segredo, fora da agenda, e para conversas estranhamente bem demoradas. Ele foi até a inauguração de uma fábrica do Vorcaro, da qual o Vorcaro é sócio majoritário, no interior de Minas Gerais, uma fábrica de insulina, não é? Mostrando ali as relações especiais com o banqueiro. Uma eventual delação de Vorcaro, se formalizada mesmo, servirá apenas como reforço probatório, não como uma condição de existência da apuração. E foi exatamente esse o recado da Polícia Federal, que parece muito claro. A investigação segue seu curso com ou sem delação, até porque nesse quesito ninguém está acima da lei. Resta Ciro Nogueira e outros políticos poderosos que ainda estão na alça de mira da investigação, o desafio de explicar como gente tão experiente, tão gente tão malandra, se enrola com um sujeito mequetrefe investigado por fraudes financeiras. Agora nós voltamos a São Paulo com o Thaís Freitas.
0: Para dizer, Cláudio Humberto, que o Jornal Gente está só começando, tem muita notícia, muita entrevista no próximo bloco. Quem fala conosco ao vivo aqui no Jornal Gente é o ministro Gilmar Mendes, ministro do Supremo, decano do Supremo Tribunal Federal. Na sequência, na Bandeirantes e na Band News TV.
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0: Agora às 17 minutos aqui no Jornal Gente. Estamos ao vivo para todo o Brasil, pela Bandeirantes, pela Band News TV, pelo streaming, pelo YouTube, levando informação, análise e entrevistas para você que nos acompanha todos os dias. E a gente sempre brinca aqui, né, que é difícil fazer um programa sem citar pelo menos uma vez, é muito mais do que isso, o Supremo Tribunal Federal. É por isso que eu dou aqui o meu bom dia, as boas-vindas ao ministro Gilmar Mendes, ministro decano do STF, que vai conversar a partir de agora ao vivo conosco aqui e com a nossa bancada no Jornal Gente. Ministro, muito obrigada, hein, por estar aqui conosco,
12: bom dia
0: por conversar
12: com nosso público. É um prazer estar com vocês.
0: Muito obrigada, o prazer é nosso. Ministro, são tantos assuntos, preciso começar com um. Vou falar primeiro com o senhor sobre penduricalhos. Queria perguntar para o senhor o seguinte. O Supremo tomou uma decisão a respeito do pagamento extra-teto de servidores do Poder Judiciário para todo o Brasil. Diz que uma parte, sim, seria possível e a outra não. Houve reação das associações, da categoria, dos representantes de magistrados, promotores, e esse assunto tem voltado ao Supremo, voltou ontem. Queria que o senhor falasse a respeito disso e dissesse, por exemplo, o que pode acontecer na prática com um tribunal que não cumprir a nova norma determinada pelo Supremo para penduricalhos. E aproveitando, pergunto também para o senhor por que o Supremo colocou esse, digamos, plus a mais para o teto, que na prática acaba dando 70 e poucos mil reais naquilo que o Supremo entendeu que sim é permitido que haja o pagamento.
12: Sabe o que a gente vem dizendo de uns tempos para cá? Uma certa desordem salarial. Aquele modelo inicial que ainda se estabeleceu no governo Fernando Henrique Cardoso, o modelo da reforma administrativa dos subsídios, ele foi envelhecendo e foram surgindo, então, novas tentativas de fazer ajustes e reajustes. E, ao fim e ao cabo, usando essa ideia da autonomia financeira e autonomia administrativa, os tribunais, os vários tribunais e também o Ministério Público passaram a resolver aquilo que eles entendiam que era um déficit de ajuste e de reajuste, criando isso que vocês passaram a chamar de penduricalhos, que é exatamente a ideia contrária à do subsídio, que era uma parcela única, eventualmente acompanhada de um adicional, se fosse o caso. E isso chegou a uma situação de descontrole. Na gestão do ministro Barroso no CNJ, ele estabeleceu que, ou foi estabelecido, que haveria, para vantagens do Ministério Público, ou equivalente vantagens também do Judiciário. Isso criou um tipo de corrida irracional e agravou o quadro. De modo que, inclusive, no final do ano passado, vocês mesmos divulgaram, nós conversamos no Supremo Tribunal Federal, tínhamos processos sobre isso, e decidimos que era chegada a hora de botarmos um pouco de ordem nessa desarrumação. E este ano, o presidente Fachin fez uma reunião conosco e também com os presidentes da Câmara e do Senado, dizendo que era preciso de uma lei. Só que os dois presidentes disseram que só haverá condições políticas de votar uma lei depois das eleições. Então, nós ficamos com uma situação difícil e decidimos que era hora de enfrentar a questão, ainda que para um modelo provisório, e estabelecemos aquilo que poderia ser feito e aquilo que não poderia ser feito. Vocês vinham noticiando que, além dos pagamentos desses chamados penduricários, ainda se pagavam atrasados. E aí, aquelas quantias que eram reveladas, um juiz recebendo como indenização 500 mil, 600 mil e coisas desse já isso. Então, tudo isso colocado, foi colocado na pauta, nós decidimos, ainda estamos concluindo, fechando o acordo, mas temos vivido essas pequenas escaramuças, que o tribunal aqui cria uma vantagem, outro tribunal cria outra vantagem, o Ministério Público multiplica as atividades excepcionais e tal, sempre a pretexto de justificar novos pagamentos. Foi por isso que anteontem e ontem nós tomamos a decisão de dizer cessa tudo. É preciso que nós coloquemos um pouco de ordem nesse caos, até que tenhamos uma visão de todo o conjunto.
13: Ministro, bom dia, muito bem-vindo aqui ao nosso programa. O meu questionamento ao senhor, eu queria começar por ele, diz respeito à imagem do próprio Supremo Tribunal Federal, né? Que não é uma imagem positiva, muito pelo contrário. A gente tem verificado, não se sabe, certamente o Supremo está dedicado a avaliar esse tipo de coisa, de sensação, né, que as pessoas têm, de impressão que as pessoas têm, mas as pesquisas costumam registrar esse desapontamento, para dizer o mínimo, em relação à atuação dos ministros do Supremo Tribunal Federal, que, afinal de contas, sempre teve uma imagem muito, muito positiva. A pesquisa mais recente, a cada pesquisa esse número parece aumentar, a pesquisa mais recente do Instituto Real Time Big Data mostrou que 55% dos brasileiros, em média, não confiam no Supremo Tribunal Federal. Para entrevistados que se declararam eleitores do campo conservador da política brasileira, essa falta de confiança vai a 78%. De alguma maneira os ministros se incomodam com isso? De alguma maneira o senhor considera que o Supremo Tribunal Federal deveria refletir sobre isso, né? Por que os brasileiros fazem um juízo tão negativo da Suprema Corte?
12: Cláudio, depois pediria a você para ler também a pesquisa em relação às outras instituições, porque, de fato, o que há é um tipo de niilismo crítico. Em relação ao Supremo, nesses últimos tempos, e eu não vou dizer se por boas ou más razões, o Supremo passou por um corredor polonês. O próprio episódio agora do Master, que associou colegas com esse banco e esse escândalo, foi transformado num caso do Supremo Tribunal Federal. Eu já tive até a oportunidade de dizer que o Master não mora na Praça dos Três Poderes. Ele reside na Faria Lima. E se nós olharmos

grandes bancos participarem, inclusive, da distribuição de CDBs. Mas a imprensa transformou esse case num... E se nós olharmos, os grandes bancos participaram, inclusive, da distribuição de CDBs. Mas a imprensa transformou esse case num case do Supremo Tribunal Federal.

0: 10 dias. A USP já divulgou uma nota lamentando esse caso, dizendo que houve dano ao patrimônio público, inclusive na invasão de ontem. Os grevistas acabaram destruindo 2 portões, um portão de segurança e um portão também já na entrada do prédio da reitoria, são portões de vidro que acabaram sendo destruídos. E a USP ainda numa nota oficial, ela disse o seguinte, eu vou abrir aspas por aqui. A USP garante que as unidades de ensino e pesquisa, institutos especializados, museus e órgãos da administração central manterão regularmente as atividades cumprindo a missão institucional que lhe foi confiada pela sociedade paulista. Quais são as principais reivindicações dos grevistas por aqui? Melhorias na estrutura da universidade e no campus do Butantã, que fica na zona oeste de São Paulo, onde fica, inclusive, o prédio aqui da reitoria, além de programas de auxílio aos estudantes aqui da USP. Além da Universidade de São Paulo, estudantes da Unicamp e da Unesp estão em greve também, mas nessas outras duas instituições não houve invasão de prédio. Thaís?
1: Esse é o Guilherme Oliveira falando ao vivo da cidade universitária, na zona oeste da cidade de São Paulo. Muito obrigada, Guilherme. A gente acompanha nas imagens que tinha gente encapuzada, tinha gente disfarçando, tinha gente cobrindo o rosto, derrubando ali a porta principal da reitoria da USP para reivindicar, a gente não sabe direito o quê. Quando se pensa que essa universidade é a joia da coroa das universidades brasileiras, custa muito para todos nós. Somos todos nós que pagamos para manter essa estrutura gigante. E que bom que é assim, não é? É bom que o Brasil tenha uma universidade de ponta e que o Brasil possa oferecer esse tipo de ensino gratuito no ensino superior. Agora, tem que ter aula, né, gente? Se vocês acompanharem a luta dos estudantes no ensino médio para conseguir uma vaga na USP, Deus do céu, aí chega na universidade e descobrem que é isso, você fica semanas sem ter aula por causa de uma greve que ninguém sabe direito o que quer, de um grupo pequeno, a gente vê aí 20, 30, 40, 50 pessoas. Cláudio Humberto, que situação a gente passa de novo envolvendo greves em universidades públicas, a gente está falando da USP, mas muitas federais também estão paradas e a gente tem que cobrar uma postura diferente de quem tem a caneta e o comando na mão, né, Cláudio?
2: Pois é, é preciso agir com muito rigor com relação a isso, né? Não se pode passar o pano, não se pode, a polícia não vai intervir, tem que intervir. Ah, essa invasão que chamam de ocupação, é uma expressão muito difundida pela imprensa brasileira. Que ocupação? A ocupação sugere algo que estava desocupado, mas não, o prédio foi invadido, as instalações foram invadidas violentamente, quebrando tudo, arrebentando tudo, vai ficar por isso mesmo? Tem que meter todo mundo na cadeia. As imagens mostram, assim, o aspecto dos manifestantes, né? São lombrosianos. São pessoas que não estão ali para estudar, não. Estão ali para fazer qualquer outra coisa, menos estudar, né? Não estão interessados em construir uma história de futuro, né? Para si, para sua família. Não, eles estão ali para fazer bagunça mesmo, né? A gente vê também muitos estudantes muito acima, digamos assim, da média de idade, né, de alunos. Mas, olha, são alunos mesmo, são chamados alunos profissionais. Eles são mantidos pelas organizações partidárias, pelos partidos de esquerda na universidade, que é exatamente para isso, para regimentar pessoas, trazer filiados, militantes, etc. e tal. E para promover esse tipo de coisa, é uma greve meramente política, eleitoral, que é para causar embaraços às autoridades, etc. e tal, e não pode ser tratada como se fosse um evento próprio da rebeldia e etc. Não tem nada a ver com isso. São um bando de gente que não quer estudar, é uma universidade que está sitiada e não é de hoje. Qualquer pessoa que publicamente tem uma postura da qual eles discordam, essa turma aí que não gosta de estudar, as pessoas chegam, já vi vários desses vídeos em redes sociais, né, de pessoas que são identificadas como sendo de direita, eles proíbem de entrar na universidade, proíbem, à força, ameaçando inclusive com agressão física, quando não são agredidas essas pessoas. E nunca ninguém fez nada. Está na hora de a sociedade brasileira, a sociedade de São Paulo, que gasta muito dinheiro, como lembrou a Thaís agora há pouco, para manter a universidade, que é um orgulho brasileiro, é a cidade que durante muitos anos, a Universidade de São Paulo,

0: anos foi citada como a melhor universidade brasileira, das melhores da América Latina, está no ranking das melhores do mundo, esteve, né, no ranking da... Mas desse jeito aí, vai cair pelas tabelas rapidinho.
1: É, Cláudio, a gente está estourado aqui, mas eu preciso te falar uma coisa. Já teve invasão de prédio público que rendeu punição muito maior do que essa, que por enquanto é nenhuma, né? Como que um estudante que faz isso, no dia seguinte, vai voltar e seguir estudando normalmente como se nada tivesse acontecido? Tem que, no mínimo, ter que sair da faculdade, né?
0: Pois é, isso é o que se chama de ato antidemocrático.
1: Jornal Gente segue no ar a partir de agora na Bandeirantes, na Band News TV. 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

0: Muito bom dia Brasília. Estamos no ar com o Jornal Gente aqui na Bandeirantes para você com as principais notícias do dia, convidando sempre você a participar pelo 994009269. Convido você também e informo que estamos no aplicativo BandPlay, RádiosNet, TuneIn e no YouTube. A gente está com problema em 89,9 no dial e a gente está tentando solucionar esse problema, então estamos fora do ar no rádio, no dial, mas estamos com a programação toda na internet, então convido você a ficar conosco acompanhando pelos aplicativos e também conosco direto no YouTube, porque estamos ao vivo lá no Band Brasília. Então, para você que está sintonizando Rádio Bandeirantes agora, Band Brasília, você acompanha no YouTube as informações ao vivo do nosso programa e a live, claro, direto do nosso estúdio aqui da Bandeirantes 89,9 FM. A gente abre esse programa trazendo o destaque do Rodrigo Vilela. Vamos falar mais sobre política nesta sexta-feira. Bom dia, Vilela.
1: Oi, Adriano. Bom dia a você, a todo mundo que acompanha nosso Gente Brasília na Bandeirantes, pelas redes sociais, pelo YouTube, também pela 89.9 FM. E, Adriano, trago como destaque ainda a rebordosa da operação de ontem, a quinta fase da operação Compliance Zero, que teve como principal alvo o senador Ciro Nogueira, né? Os agentes da Polícia Federal vão se debruçar nos próximos dias sobre o material apreendido nesta operação. Segundo as investigações, viu, Adriano, o parlamentar recebia uma mesada e tinha despesas pagas pelo dono do Banco Master em troca de favores políticos. O primo de Daniel Vorcaro, Felipe Cansado, ele foi preso nesta quinta-feira em Minas Gerais. Ele que é apontado como responsável por executar movimentações financeiras do esquema. A polícia chegou cedo à casa do senador Ciro Nogueira e saiu com malotes de documentos apreendidos. Essas apreensões aconteceram aqui em Brasília, na residência do parlamentar aqui em Brasília. Os investigadores afirmaram que o presidente do PP era fundamental no esquema de crimes cometidos por Daniel Vorcaro. Segundo a PF, Ciro recebia uma mesada de R$300 mil, que depois, Adriano, ainda foi reajustada para R$500 mil. Mensagens recuperadas do celular do dono do Master mostraram conversas com Felipe Cansado. Em um dos diálogos, o primo de Vorcaro reclamou que ainda precisava aportar valores altos todos os meses. O banqueiro respondeu que estava na Venezuela e pediu para Felipe resolver a situação. Depois, Vorcaro reclamou do atraso de 2 meses ligados a Ciro. Felipe então perguntou se os pagamentos continuariam em R$500 mil ou voltariam para R$300 mil. Os delegados afirmaram que Ciro Nogueira não era apenas mais um parlamentar envolvido. Nas mensagens, Vorcaro definiu o senador como, abre aspas, grande amigo da vida, fecha aspas. Segundo os investigadores, o banqueiro também pagava uma série de favores ao parlamentar. Em outro diálogo, Léo Serrano, também citado como operador, questiona a Vorcaro se os pagamentos de restaurantes de Ciro e Flávia deveriam continuar. O dono do Banco Master respondeu que sim e pediu que o cartão fosse levado para o St. Barths, um paraíso fiscal no Caribe. De acordo com os investigadores, Flávia seria a mulher do senador. A Polícia Federal apurou ainda que Vorcaro teria custeado hospedagens no hotel Park Hyatt em Nova York. Além de ter pago restaurantes de elevado padrão e até um cartão de crédito para despesas pessoais do senador. As diárias do Hotel 5 Estrelas em Manhattan variavam, olha só, de R$10 mil a R$130 mil. De acordo com os investigadores, o luxo tinha um preço. A PF afirmou que Ciro Nogueira teria atuado no Congresso em favor do dono do Master. Os investigadores apontaram que o parlamentar apresentou uma emenda constitucional com conteúdo produzido pelo banco. O texto teria sido impresso e entregue em envelope no endereço residencial do senador. Segundo a APF, Ciro reproduziu integralmente o conteúdo preparado pela assessoria do banco. Também foram encontradas minutas de outros projetos. A emenda citada pelos delegados foi apresentada pelo senador em agosto de 2024. O objetivo era ampliar a cobertura do Fundo Garantidor de Crédito de 250 mil para R$1 milhão. Segundo mensagens atribuídas a Vorcaro, a medida sextuplicaria os negócios do Master. A aposta era que uma garantia maior do FGC atrairia mais investidores para o banco. O texto acabou que não foi aprovado. O advogado de Ciro Nogueira, Antônio Carlos de Almeida Castro, conhecido aqui em Brasília como Cacai, afirmou que buscas e apreensões baseadas em trocas de mensagens podem ser precipitadas. Segundo a investigação, Ciro Nogueira era citado por Vorcaro apenas como alguém próximo, sem detalhamento dos pagamentos. Adriano.
0: Obrigado, Vilela. Bom dia, Cláudio Humberto. Tudo bem?
2: Olá, Adriano Oliveira. Muito bom dia. Bom dia, Rodrigo. Quero desejar um ótimo dia para todos os nossos ouvintes. Olha, o céu está lindo, lindo, né? É prenúncio de seca. É um aviso prévio de que está vindo aí um período de seca. Teremos sempre dias assim muito bonitos, mas em compensação a natureza vai ser castigada com a falta d'água. Nós todos também passaremos por momentos difíceis, como todos os anos. E lembrando que é preciso se manter sempre hidratado para evitar consequências desse período mais agudo de secura aqui na nossa cidade. Eu queria começar com esse tema aí que nos trouxe o Rodrigo agora há pouco, é sobre a quinta fase da Operação Compliance Zero da Polícia Federal. Essa operação muda completamente de patamar a investigação desse caso, até porque dá mais musculatura, ou mostra pelo menos que a musculatura à disposição ou que já foi incorporada pela Polícia Federal é de fato algo que independe de fechamento de acordo de delação premiada. O acordo de delação premiada, não, a proposta, né, o que Daniel Vorcaro parece ter proposto entregar, não agradou, não é suficiente, né? E até porque a Polícia Federal demonstrou que deu esse recado claro ontem com essa fase da operação, né? No sentido de que a investigação segue seu curso com ou sem acordo de delação com Daniel Vorcaro e outros que estão, como é o caso do ex-presidente do BRB, estão também negociando. E, bom, o fato é que muda de patamar, porque na medida em que essa quinta fase deflagrada ontem teve como alvo o senador Ciro Nogueira, isso é carregado de significados, né? Mas o principal deles é que o Ciro Nogueira não é um político qualquer, né? Não é um político comum. Ele é um dos mais influentes, mais hábeis e mais poderosos políticos brasileiros das últimas décadas. Ele, inclusive, tanto assim que foi um dos sustentáculos políticos no Congresso dos governos Lula, do governo Dilma, do governo Temer e do governo Bolsonaro, do qual foi inclusive ministro de Estado. Então, assim, não é uma pessoa qualquer, é alguém que preside um partido, que é o Partido Progressistas, que é a espinha dorsal do Centrão, certamente a força política mais poderosa que há no Congresso neste momento, né? Tem também significado, um dos significados é o fato de o ministro, essa operação, tudo isso, né, prisão, mandados de busca, mandados inclusive de busca em endereços do senador Ciro Nogueira, foram ordenados pelo ministro André Mendonça, que é o relator do caso no Supremo Tribunal Federal. Bom, o ministro mostrou com isso, começando por Ciro Nogueira, que ele não vai se impressionar com pessoas poderosas envolvidas ou investigadas nesse caso, né? Eu fico aqui pensando, né? A gente fica aqui refletindo. Ora, tem uma série de alegações, né, que a Polícia Federal faz para tornar o Ciro Nogueira o alvo principal dessa fase de ontem, né? Inclusive o fato de receber dinheiro, né? Também o fato de ser beneficiado do ponto de vista até financeiro, de outras maneiras, na medida em que o banqueiro pagou despesas, pagou hotéis, pagou restaurantes, pagou isso, pagou aquilo. Ora, não faz muito tempo, a gente teve conhecimento que o mesmo banqueiro, o Daniel Vorcaro, pagou não só a hospedagem das autoridades, né, lá em Paris, não, em Londres, nem em Londres, por ocasião de um desses eventos caça-níqueis que são feitos no exterior para discutir o Brasil, em vez de serem promovidos aqui no nosso país. Mas o fato é que, lá em Londres, o Daniel Vorcaro pagou uma continha em um bar de luxo, né, um clube muito sofisticado lá em Londres, para uma degustação do uísque Macallan, que é um dos uísques mais caros do mundo. E tem, dependendo da safra, vai até 80, 100 mil reais uma garrafa de uísque Macallan. E no final das contas, dessa farrinha aí, dessa degustação com o uísque Macallan, o Vorcaro chegou, deixa comigo a conta. E foi lá e pagou a conta. O equivalente em reais a 6 milhões e 300 mil reais. Ou continha salgada, né? Salgada é para nós, né? Para qualquer um de nós, menos para o Daniel Vorcaro. Mas é assim, qual é o significado disso tudo? É que se o ministro do Supremo, André Mendonça, botou a Polícia Federal em cima do senador que teve esse tipo, recebeu esse tipo de vantagem do Vorcaro, ele certamente terá a mesma atitude em relação às autoridades que eventualmente tenham sido também objeto desse tipo de favor, inclusive as autoridades, ministros de Estado, como ministro, ele era ministro da Justiça na ocasião, Ricardo Lewandowski, que estava nesse uísquinho de 6 milhões e 300 mil reais lá em Londres, tinha outros ministros do Supremo, ministros do STJ, diretor da polícia, tinha ministros de Estado, né, do governo Lula. E então, assim, olha, quem quer que tenha, de alguma maneira, favorecido por sua ação ou omissão, favorecido o Vorcaro e tenha sido por ele beneficiado de alguma maneira, vai estar na mira da investigação. Eu acho que essa é a principal recado que se tem dessa quinta fase de ontem da Operação Compliance Zero. Também é preciso a gente lembrar quando a Polícia Federal põe as mãos numa figura poderosa como é Ciro Nogueira, todos ficam com as barbas de molho, sobretudo aqueles que usam barba mesmo no governo Lula, né? O próprio presidente da República. O próprio presidente recebeu o Vorcaro várias vezes, sempre fora da agenda, encontros meio secretos, duradouros, né? Demorados, não duradouros, mas demorados. O último deles, uma hora e meia de conversa. É estranho, né? Tudo isso tem que ser observado. O governo tem que explicar por que é que pediu ao Vorcaro, através do líder do governo, senador Jacques Wagner, que é do PT da Bahia, por que pediu ao Vorcaro para contratar o ex-ministro petista Guido Mantega, a peso de ouro, né? R$1 milhão por mês. Tem que explicar por que é que pediu ao Vorcaro para contratar o escritório de advocacia de Ricardo Lewandowski, que tinha acabado de deixar o Supremo Tribunal Federal, aceitou o contrato e o recebeu, e recebeu esses valores, o escritório de advocacia recebeu esses valores durante 21 meses em que o ministro Lewandowski exerceu as funções de ministro da Justiça, que é o superior hierárquico imediato da Polícia Federal. Enfim, essa operação de ontem é carregada de significados, menos pelo fato de ter colocado o holofote sobre o senador, mas mais porque a Polícia Federal demonstra que não precisa de delação premiada e não se intimida com autoridades, assim como o ministro André Mendonça. O André Mendonça, figura central nisso, foi ele quem determinou essas ações de ontem da Polícia Federal, e é um ministro que foi indicado pelo campo conservador da política brasileira, né? Começou, portanto, com um alvo desse campo conservador. O ministro André Mendonça foi indicado, e depois de aprovado ele foi nomeado pelo ex-presidente Jair Bolsonaro para o Supremo Tribunal Federal. E, no entanto, ele não hesitou de transformar em alvo das investigações um senador que foi chefe da Casa Civil, muito poderoso, do governo de Jair Bolsonaro, que é o Ciro Nogueira. Então, assim, quem quer que tenha cometido crimes, tenha se beneficiado dos crimes que são imputados ou atribuídos ao banqueiro, vai pagar esse preço, né? Eu não tenho dúvida disso, porque o ministro André Mendonça deixou muito claro a sua dificuldade de conjugar o verbo blindar.
3: Olá, assistente.
0: 9:52, vamos para o repórter Bandeirante, já está conosco aqui nos estúdios o secretário de esportes Renato Junqueira, que vai conversar conosco em instantes. Vamos falar de Copa do Mundo Feminina, vamos falar de obras e projetos do esporte aqui no Distrito Federal. Tem Copa do Mundo esse ano, vamos saber se tem alguma novidade com relação à Copa do Mundo aqui para o torcedor que vai acompanhar nas ruas, nos bares de Brasília. Tudo isso daqui a pouquinho, porque agora vem chegando o repórter Bandeirantes.
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5: Agora 9:45, a gente começa com o chamado da reportagem do Rio de Janeiro, Daniel Henrique, falando de uma explosão em uma escola. Bom dia.
6: Olá, muito bom dia a todos. 8 crianças ficaram levemente feridas após a explosão de uma bomba caseira em um colégio em Belford Roxo, município da Baixada Fluminense. O caso aconteceu na manhã de hoje dentro do CIEP Lazar Segal, no bairro Areia Branca. Os alunos que estavam em aula no momento da explosão tinham entre 13 e 15 anos de idade. Segundo a Secretaria de Estado de Educação, 2 alunos levaram um artefato para a unidade de ensino e ele teria sido estourado no pátio da unidade, segundo os bombeiros. E a escola liberou os estudantes que estavam na unidade durante a manhã. As aulas da tarde também foram suspensas e esse colégio atende alunos do ensino fundamental e também do ensino médio. Volto com vocês.
7: Obrigada. Bem, e a delação de Daniel Vorcaro, hein? Aparentemente, pelo que tudo que tinha ali nos celulares do ex-dono do Banco Master, até agora não teve muita novidade apresentada, não. O Vitor Gomes, direto de Brasília, com mais detalhes. Bom dia, Vitor.
8: Oi, Thaís, bom dia para você e a todos que nos acompanham. A avaliação inicial de investigadores da PF sobre o material entregue por Daniel Vorcaro em sua delação premiada é de que as informações são superficiais e não acrescentam elementos relevantes, além de que a própria corporação já havia apurado. A expectativa gerada pela colaboração não se confirmou, ao menos neste primeiro momento. O ministro André Mendonça, do Supremo, afirmou nesta quinta que uma colaboração premiada deve ser séria e efetiva. Mendonça disse que não teve acesso ao material entregue aos órgãos, mas ponderou que uma colaboração premiada deve produzir feitos para ser efetivada. A Polícia Federal afirmou que Ciro Nogueira teria atuado no Congresso em favor do dono do Banco Master. Ele foi um dos principais alvos da operação realizada nesta quinta-feira. O advogado de defesa dele afirmou que não é possível tirar conclusões a partir de mensagens. Volto contigo.
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4: Olá, assistente.
5: Nove horas e 58 minutos. Deixa eu dar também bom dia para os nossos ouvintes da Bandeirantes 89,9 FM. Por que eu estou dando bom dia novamente? A gente estava fora do ar, teve um problema na nossa transmissão em 89,9 FM. Agora a rádio felizmente já está de volta no ar no dial, então você pode acompanhar a gente em 89,9 FM, mas antes, né, já estávamos ao vivo com os nossos ouvintes no Band Brasília, no YouTube, como de costume com a nossa live, também transmitindo no aplicativo Band Play, nos aplicativos RádiosNet e TuneIn. E agora recebendo aqui no estúdio o secretário de Esportes do Distrito Federal, Renato Junqueira. Secretário, seja muito bem-vindo. Obrigado por ter aceito o convite da Bandeirantes.
6: Muito obrigado, Adriano, a todos os ouvintes da Rádio Bandeirantes. É um prazer estar aqui com você.
5: Secretário, já começando falando sobre esportes, eu vou começar falando sobre Sobradinho, tá? A gente vai falar sobre os eventos, porque se cobrou muito, não só da Secretaria de Esportes, mas do governo do Distrito Federal, a partir dos resultados do Caio Bonfim, nosso super medalhista, de uma estrutura melhor de treinamento lá em Sobradinho. E o local em que ele utilizava era o estádio Agostinho Lima, que ia para futebol, mas era a estrutura que se tinha também à disposição para o treinamento. E se viu ao longo do período a situação deficitária que estava aquele espaço. E está passando por reforma, eu queria saber qual é a previsão de entrega, como é que estão os trabalhos por lá no Agostinho Lima, secretário.
6: Olha, Adriano, a gente sabe o quanto que aquele estádio é tão importante para a comunidade de Sobradinho. Quando os resultados do Caio aconteceram, né, então essa pressão ela se intensificou ainda mais. A gente já tinha um projeto de governo para reformar todos os estádios. Assim foi feito no Abadião, no próprio Gama, que ficou parado no período da pandemia, e nós reentregamos também ali para a população do Gama, o Horizão lá em Samambaia, e já estava no nosso escopo também o Agostinho Lima. Só que era um projeto que muitos acreditavam que realmente não sairia do papel, até por muitas promessas que tinham feito e nunca aconteceu. E de lá para cá, né, a gente sabia que ali era uma situação um pouco mais complexa, porque nós tínhamos uma estrutura de gramado totalmente condenado, né? Então nós tivemos que fazer todo um novo processo de drenagem, de irrigação, aquela chamada espinha de peixe, plantar um novo gramado e paralelamente a isso, fazer a contratação também de uma empresa que pudesse atender todas as exigências internacionais da World Athletics para que a gente pudesse reformar a pista de atletismo. Isso já está sendo feito, o gramado já foi entregue, o gramado está um tapete, a parte administrativa do Agostinho Lima praticamente toda reformada. E agora nós acabamos de fazer toda a parte de base da pista de atletismo e nós, até o final do mês de maio, estaremos ali implantando a pista, né? Então, muito provavelmente, ainda esse mês, nós já faremos ali um grande evento entregando esse patrimônio ali para a cidade de Sobradinho.
5: Cláudio Humberto também está conosco aqui para participar da entrevista.
4: Olá, secretário, bom dia. Antes da gente entrar no assunto que eu acho que é o mais relevante, que é a Copa do Mundo Feminina, né, que vai... Brasília será uma das sedes. Eu queria saber o seguinte, nessa confusão toda, Banco Master, BRB, etc., isso resultou no cancelamento do contrato de patrocínio, né, do BRB no estádio Mané Garrincha, né, que já não se chama mais Arena BRB. O senhor tem informação, tem participado de entendimentos, de esforço, no sentido de, enfim, de um novo apoio, um novo suporte que possa representar uma mudança de denominação do nosso estádio, mais uma vez?
6: Bom dia, Cláudio. A gente ficou até muito feliz em ver que virou novamente a Arena Mané Garrincha, que é... foi sempre, né, esse nome. A gente gosta muito de ouvir o Arena Mané Garrincha. A gente sabe que era um contrato entre a concessão do Arena junto com o BRB, o Name Rights, né? E isso foi esse contrato, ele foi rescindido, mas eu acredito, isso é uma questão de uma concessão. O estádio Mané Garrincha não está mais no poder do governo. Tem várias tratativas que, em conversas com a diretoria lá do Arena, de vários outros bancos interessados, várias outras grandes empresas que também estão interessadas, para, assim como o BRB, também utilizar aquele espaço que virou muito mais do que um espaço esportivo, mas com diversos eventos culturais. E essa concessão a gente até vê com bons olhos, porque realmente eles tiveram uma celeridade, né, e uma criatividade que muitas das vezes o setor público não tem, e deu vida para aquele espaço que outrora realmente estava se depredando, estava se desgastando e estava virando um elefante branco aqui na cidade.
5: Qual é a gerência ou qual é a relação que a Secretaria de Esportes, o GDF, tem com o estádio hoje? Porque, ok, ele está cedido, ele tem um contrato, mas a gestão dele é feita essa gestão por um ente privado. Como é que fica essa relação? O que a Secretaria de Esportes e o GDF pode intervir em algum momento ou até mesmo utilizar aquele espaço como algo que seja de utilização pública?
6: O importante é entender que existe um contrato entre a Arena e a Terracap, que é a detentora daquele espaço, uma concessão ali de 30 anos, e a interferência é que se cumpra o que está realmente previsto ali em contrato, né? A gente tem uma boa parceria com a Arena, nunca nós recebemos nenhum tipo de negativa quando atendemos projetos sociais, escolas públicas, até mesmo com ingressos para jogos, enfim, projetos sociais que nunca puderam pisar os pés em um estádio daquela magnitude, um estádio, para mim, é um dos estádios mais bonitos aqui do nosso país. Então, essa parceria da relação com o governo e o estádio, a gente sempre procurou preservar e tem sido bem sucedida aí nos últimos anos.
4: Muito bem. Então, assim, a tendência é que a gente tenha de volta, portanto, apenas a denominação Arena Mané Garrincha, ou Estádio Mané Garrincha, que é o nome tradicional do estádio, né? Que é uma homenagem justíssima, não é, secretário?
6: Exatamente, exatamente. E, claro, né, como falamos, há propostas, com certeza, lá junto à diretoria do Arena, que eles irão avaliar para que faça sentido para eles. É importante esses acordos comerciais, até para que eles possam investir esses recursos ou reinvestir todos esses recursos na melhoria daquele espaço.
5: Antes da gente mudar para outros temas vinculados também ao esporte, estamos conversando com o secretário Renato Junqueira, um questionamento que muito é feito pela gente mesmo, tanto por Cláudio quanto por mim e por muitos moradores do Distrito Federal é o porquê da necessidade do DF ter tanto estádio de futebol, tanto espaço, tantas arenas esportivas. Assim, acho que hoje na iniciativa privada a gente tem o Arena BRB, o do Paranoá, que o Capital está fazendo a gestão, o Cerejão, que a gestão é feita, não sei se é feita pelo Brasiliense, uhum. O do Gama é uma parceria, mas a gestão não chega a ser feita pelo Gama, é do próprio governo do Distrito Federal. A gente tem um estádio praticamente em cada região administrativa. Por que o GDF tem que ter estádio, secretário?
6: Olha, eu avalio que quanto mais arenas esportivas, a gente dar condições para que os clubes do Distrito Federal possam ter um ambiente propício até para que possa subir de divisões, para que possa galgar aí novos ares. A gente, hoje, os estádios que são administrados pela Secretaria de Esporte é o estádio Bezerrão, lá do Gama. O JK, lá do Paranoá, também está sob gestão da Secretaria de Esporte. O Abadião, lá em Ceilândia. O Horizão, lá em Samambaia. O Defelê, que fica aqui na Vila Planalto, que teve um processo recente de reintegração de posse e veio para a carga patrimonial da Secretaria de Esporte. O Cerejão ainda não veio, né? Mas a gente tem todas as metodologias e um compromisso, inclusive, para que essas arenas elas funcionem, para que elas não fiquem do jeito que estava.
5: E o CAV, que é um ponto aí que a gente discute há muito tempo, que vai para a iniciativa privada, não vai para a iniciativa privada, o espaço é um espaço muito bom que tem ali
6: no Guará,
5: não só para como arena esportiva, poderia ser feita alguma outra coisa lá, se não quisesse utilizar como campo de futebol, alguma outra estrutura, seja residencial, o que quiser ser feito, assim, é um espaço muito bom. O que vai ser feito do CAV?
6: O CAV, quando nós iniciamos a nossa gestão lá na Secretaria de Esporte, a gente tomou conhecimento de um processo de concessão que estava em andamento, né, de todo aquele espaço junto à Secretaria de Projetos Especiais, que é a responsável por fazer todas essas parcerias público-privado com a administração do Guará. E tomamos conhecimento posterior que não andou, não avançou, não chegaram talvez em um projeto que pudesse ser viável para ambos os lados, e acabou tendo que passar um projeto na Câmara Distrital. Esse projeto foi de destrinchar aquele lote, porque é um lote realmente muito grande ali, e talvez começar a fazer essas parcerias por lotes. Então, a Secretaria de Projetos Especiais pensa em soltar novos editais para que aqueles que tiverem interesse, tiverem um projeto, possam fazer as suas propostas e, a partir daí, iniciar essa parceria público-privada. Nós havíamos até sugerido também para que a gente pudesse fazer um centro olímpico e paralímpico. Hoje nós temos 12 espalhados aqui no Distrito Federal. O 13º está sendo construído lá no Paranoá. A gente vai iniciar a fase da segunda parte da obra a partir desse mês de maio. E a ideia é que a gente fizesse no Guará, porque o Guará também demanda de um centro olímpico e paralímpico, que hoje nós atendemos quase 50 mil pessoas em todas essas regiões, e o Guará seria uma cidade também atendida.
5: É muita gente mesmo. Cláudio.
4: Então, eu estou aqui pensando na pergunta, nessa última pergunta do Adriano, o secretário, que é essa história de governo ser dono de estádio, né? O senhor tem uma formação republicana da política e etc. E, portanto, uma visão certamente moderna, né, da gestão pública. O senhor que é especialista em gestão. Não seria o caso de o GDF começar a privatizar esses estádios? Que eu fico imaginando a energia, os recursos e o tempo que consome a gestão desses estádios aí pela secretaria. Não seria melhor para a população, para o esporte, para os clubes e também para o governo, para a sociedade da maneira geral, privatizar isso?
6: Sem dúvida, Cláudio. Eu, como gestor, como bom republicano, entendo também o esforço realmente que a gente tem em ter os nossos contratos de manutenção em dias para que a gente possa realmente dar vida a esses estádios. Eu vejo com bons olhos, né, esse processo de privatização, principalmente para algumas coisas que não são tão importantes para o governo abraçar. Nós temos, eu acredito, que algumas áreas que são específicas, que são realmente que tem que ter a intervenção direta do governo, mas eu vejo com bons olhos. A gente está fazendo, a gente faz uma transição para que isso possivelmente aconteça no futuro breve. Hoje, por exemplo, embora esses estádios estejam na nossa carga patrimonial da Secretaria de Esporte, a gente faz uma gestão meio que compartilhada com os clubes. Então, lá no Gama, por exemplo, Gama, ele tem toda a autonomia dentro do estádio, é o estádio do clube do Gama, a gente considera que isso seja, e nada impede que outros clubes também mandem os jogos lá, até porque muitos não têm estádios próprios, mas eles são muito parceiros, né? Do ponto de vista de ajudar, às vezes até de fazer uma manutenção de alguma coisa que talvez o nosso contrato não abarque, eles fazem também essa manutenção preventiva. Lá no Ceilândia com o Abadião, a mesma coisa com o clube de Ceilândia, lá em Samambaia, com o clube de Samambaia no Rorizão. Então a gente tem procurado fazer essa parceria direto com os clubes, porque eles acabam usufruindo daquele espaço, mas eles também não deixam de investir. Às vezes a gente tem um momento na administração pública, a gente passa por processos burocráticos de transição de contratos, né, de uma licitação que às vezes o Tribunal de Contas, com todo critério, avalia e às vezes questiona algumas coisas, e o que a gente imaginava com o tempo acaba saindo em dois tempos, e a gente precisa realmente de alguém que cuide do gramado, que pinte as paredes, que cuide do sistema hidráulico, elétrico.
5: Mas o senhor sabe, secretário, uma coisa que me incomoda já há um bom tempo, eu até acho que diminuiu dentro dessa relação que o senhor está falando, é que o que acontece? E a gente tem um papel de criticar muito o gestor público, e com razão, mas nesse ponto eu até fico pensando por que o gestor público se deixa ser criticado quando se fala de estádio de futebol. Uhum. Porque o que acontece? Eu sei que, por exemplo, lá no Abadião, o Ari, que é o presidente do Ceilândia, ele tem todo um cuidado com o estádio, a comunidade de Ceilândia abraçou o Abadião já há um bom tempo. O Gama, essa gestão agora atual do futebol, também tem esse entendimento. O Cerejão, por um período, o brasileiro tinha esse entendimento e deixou largado. O que eu vejo muito é o seguinte, é todo mundo se virando e falando assim, que é um absurdo esse gramado mal cuidado, porque a Secretaria de Esporte não cuida, porque o GDF tinha que dar atenção para esse gramado, porque o GDF tinha que cuidar, sei lá, do elevador do Gama. Sendo que, na minha visão, o governo, se não tem como vender esses estádios, na minha opinião, acho que deveria vender, que fizesse uma parceria e que o clube fosse responsável. Aí o clube vem com o argumento, mas nós não temos dinheiro suficiente, a gente precisa do poder público. Ok, mas aí o poder público vai gastar toda a sua força, sua inteligência, para manter só estádio de futebol, sendo que a gente, por exemplo, não tem nenhum time na Série A, nós somos praticamente pensando no futebol, nós somos praticamente fora de série, né? Não tem série nenhuma para disputar. Agora estamos disputando a Série D. Uhum. Por que isso? Por que colocar tanta força, tanto investimento, tanto gasto, se a gente pode ter alternativas mais inteligentes, mais sustentáveis para essa questão?
6: A gente está à disposição para aquelas empresas, para aqueles que têm realmente interesse de fazer um processo de concessão de estádios, né? Eu acho que esse governo sempre demonstrou isso, por isso que nós temos alguns projetos de parceria, inclusive lá o estádio lá de Braslândia passou por um processo como esse de concessão. O Cerejão é um estádio que hoje está na carga patrimonial da administração lá de Taguatinga, né? Existem diversas críticas em relação ao estádio em si, ao Cerejinho, que é o ginásio, aquele ginásio que era muito usado antigamente e que hoje também está parado. E nós iniciamos tratativas, inclusive, né, junto com a Secretaria de Governo, com a Casa Civil, para que se pudéssemos, né, em parceria com o clube também do próprio Brasiliense, a gente fazer a gestão daquele espaço ali. Hoje, eu não vejo tantas reclamações como tínhamos antes, porque hoje nós temos contratos muito bem segmentados e principalmente com cuidado do que mais importa no futebol, que é o gramado. Então, O gramado hoje dos estádios que são geridos pela Secretaria de Esporte, a gente não tem tido reclamações, muito pelo contrário. Junto com os clubes, a gente tem procurado cuidar, não abrir demais os estádios para projetos que querem, ou uma turma, né, de pessoal que quer jogar uma pelada lá, porque o objetivo principal é para os jogos oficiais. Então a gente tem procurado ter essa relação com a comunidade, mas também com os clubes, para que a gente não possa prejudicá-los.
4: Secretário, então, Copa do Mundo Feminina aqui em Brasília, eu gostaria que o senhor falasse o que é que podemos esperar, datas, investimentos, preparativos, faça aí um balanço para nós, por favor.
6: Olha, Cláudio, a Copa do Mundo Feminina, ela coloca realmente Brasília novamente no cenário internacional. Eu acho que é muito importante isso para a nossa cidade, sobre tudo que nós falamos aqui, né? Então a gente sabe da dificuldade dos clubes de subida de série. Inclusive até nós aprovamos um projeto de lei que está agora em fase de regulamentação, que é realmente beneficiar esses clubes, dando um aporte, investindo nesses clubes para que, conforme eles forem subindo de série, a gente também faça alguns investimentos como patrocínios do governo, baseando inclusive algumas leis de estados aí que têm fortalecido muitos clubes que vieram da Série D e hoje já estão na Série C, outros na Série B, e um projeto talvez tão audacioso que foi ali o do Mirassol, que hoje inclusive tenha sido uma referência para o futebol local. Mas o Distrito Federal tem esse patrimônio que é o Mané Garrincha, esse estádio que elenca diversos ingredientes por estar na capital federal. Então Brasília foi escolhida como uma das 8 sedes. O Mundial será no ano de 2027, de 24 de junho a 25 de julho. Claro que, embora os jogos acontecerão no Mané Garrincha, é necessário que a Secretaria de Esporte, junto com a Casa Civil, a Secretaria de Segurança Pública, nós fizemos todo um grupo de trabalho, Secretaria de Turismo também, para que a gente pudesse receber essas seleções que chegarão aqui a Brasília. Então nós preparamos todo um ecossistema, estamos no processo de preparação, obedecendo todos os critérios e as exigências da FIFA. Já foi homologado aqui algumas áreas que servirão para o treinamento dessas seleções, que vai ser ali o centro de treinamento do próprio Brasiliense. Nós teremos o estádio do JK lá no Paranoá, e também o do Clube de Bombeiros ali, o SECAF.
5: O Bombeiros, que até foi utilizado durante a Copa do Mundo, né, como base, a Copa do Mundo masculina, quando tivemos os jogos aqui em Brasília, né?
6: Exatamente. E aí a gente, a proposta do centro de treinamento faz um combo com o setor de hotéis. Então, as seleções que irão treinar ali no centro do Brasiliense ficarão ali no Hotel Royal Tulip, né? As seleções que ficarão treinando ali no SECAF ficarão no Brasília Palace Hotel, e as seleções que vão treinar lá no estádio JK no Paranoá ficarão ali no hotel do CICB. Então isso já está homologado, isso já está organizado junto com a FIFA. O Mané Garrincha também já está obedecendo todas essas exigências que a FIFA nos impõe para ser realmente a cidade sede. E Brasília se destaca por ter todos esses centros de treinamentos. Acredito que teremos, dentre as 8 capitais, né, Brasília vai ser um grande ponto focal por todos os ingredientes que Brasília tem. Nós temos um aeroporto muito próximo dos setores de hotéis, né? Os setores de hotéis de Brasília são centralizados, então do aeroporto para esses locais e do hotel para o centro de treinamento, a logística não vai demorar mais do que 20 minutos. Então são diferenças que Brasília tem por ser uma cidade planejada, diferente de outras capitais.
5: A abertura da Copa vai ser aqui?
6: Ainda será definido. Estamos na torcida, fazemos votos. A gente sabe que é muito difícil competir com São Paulo, com Rio de Janeiro, mas Brasília colocou o pé na porta ali e quer essa abertura da Copa do Mundo aqui.
4: Secretário, quanto o governo do Distrito Federal terá que investir nesse evento?
6: Olha, na verdade não existe nenhum evento, não existe nenhum investimento do ponto de vista de pagamentos em relação ao evento. Há uma preparação enquanto infraestrutura, né? Então, por exemplo, os estádios que aqui serão utilizados, os centros de treinamentos, precisarão obedecer a um caderno de encargos. Então a SECAF já tem recurso próprio para isso, isso vai deixar um legado. A FIFA também deixa um legado para a cidade, né? Então eles exigem que o Estado cumpra algumas exigências, mas eles também deixam uma série de equipamentos que são de referência da própria FIFA para o Estado. Então basta a gente realmente cumprir. Os estádios que nós estamos fazendo essas manutenções já obedecem os critérios da CBF e não são critérios também tão difíceis de nós obedecermos também da FIFA.
5: Ainda nessa linha de Copa do Mundo, esse ano temos a Copa do Mundo de futebol masculina, daqui um mês, literalmente um mês que teremos. E em outros anos tivemos não só da Copa do Brasil uma FanFest que foi realizada, mas na última Copa também, acho que se foi no Taguá Park, se não me engano, tivemos uma estrutura para acompanhar os jogos do Brasil. O GDF está se planejando para ter alguma atividade específica para a população durante a Copa?
6: Tem sim, a gente tem discutido bastante enquanto governo e até para descentralizar, né? Se pensa em fazer no Parque da Cidade, na própria esplanada dos ministérios, mas se pensa também nas próprias regiões administrativas, onde as pessoas realmente tenham ali um ambiente propício, né, de uma Copa. Acho que assistir Copa em casa é uma coisa, assistir Copa, né, numa FanFest é realmente diferente, é um outro ambiente, uma outra energia. Então nós já temos conversado sobre isso internamente com a Secretaria de Cultura, com a Secretaria de Turismo, para que a gente possa preparar editais e, ao invés da gente centralizar, talvez a gente descentralizar, até para que a gente possa democratizar o acesso das pessoas que também têm o desejo de participar dessa
5: Qual seria a previsão de locais? O senhor falou Parque da Cidade.
6: Parque da Cidade, A própria esplanada dos ministérios, o Taguá Park também já foi cogitado lá em Taguatinga, e tem se discutido também lá em Ceilândia, em Samambaia e na região norte, em Sobradinho.
5: Estamos conversando com o secretário Renato Junqueira, secretário de Esporte, sobre os mais diversos assuntos. Não sei se eu posso emendar mais uma aqui, Cláudio, não sei se você...
4: Não, pode, mas eu só queria que o secretário falasse mais sobre si mesmo. O secretário é especialista em gestão pública, né? Tem pós-graduação, tem uma série de... tem qualificação. Mas e no esporte? Qual a sua modalidade esportiva? O senhor praticou ou pratica esportes? Enfim, tenho uma certa curiosidade em relação a isso.
6: Eu sou um amante do esporte, viu, Cláudio? Sou gremista, igual a Adriana aqui, o meu
5: amigo. Bom sujeito, hein, Cláudio? Bom sujeito.
6: Sou um nordestino que torce pro Grêmio, a história é longa, né? Depois eu posso contar essa história para vocês. Sou apaixonado pelo...
4: Ah, não, conta logo.
6: Então tá, eu tava falando isso aqui pro Adriano. Eu jogava na categoria de base do Vitória, lá no Nordeste. Eu fui criado em Sergipe, Bahia. A parte do meu pai é da Bahia, a parte da minha mãe é em Sergipe. Jogando na categoria de base do Vitória, torcia por Vitória, apaixonado pelo Vitória, queria ser jogador de futebol no Vitória naquela época. E o meu tio trabalhou no Rio Grande do Sul, se apaixonou pelo Grêmio lá no Rio Grande do Sul, ficou lá por volta de 3, 4 anos, e foi no auge do Paulo Nunes, né? O Paulo Nunes estava, enfim, amassando demais.
4: Mais ou menos.
5: inveja dos botafoguenses.
6: Exatamente. Então,
4: deixa eu adivinhar, você é daqueles gremistas que acham que a salvação da seleção brasileira na época era Barcos na
5: camisa 9. Eu falei isso uma vez pro Cláudio Beto, que a gente tá precisando de um centroavante igual o Barcos.
6: Faz falta.
4: Adriano Oliveira disse exatamente isso. Tinha que nacionalizar
5: o barco pirata.
4: Cidadania, o Barcos, e botar ele a camisa 9.
6: Tá faltando mesmo, viu, Cláudio? Mas assim, resumindo a história, o que é que acontece? Depois que eu recebi um kit do meu tio falou: olha, Renato, você tem que ser gremista, você parece com o Paulo Nunes. Naquela época eu tinha cabelo, hoje eu não tenho mais não, mas na época eu tinha um cabelo parecido com o do Paulo Nunes.
4: Paulo Nunes também não tem mais cabelo.
6: O Adriano também.
5: Eu também perdi, eu tinha também.
6: E eu acho que até o Paulo Nunes também já perdeu. E aí acabou que o Grêmio jogou contra o Vitória da Bahia, né? Paulo Nunes realmente amassou. Eu falei, eu era atacante, jogava de atacante, ficou...
5: Não, ainda tem o nome de Renato, vai torcer para que time, ô Cláudio?
6: Acabou ficando o Grêmio, mas eu sou assim um apaixonado pelo esporte, nunca fui um atleta de alto rendimento, mas sempre gostei do esporte, pratico minhas corridas toda semana, até porque todo final de semana nós temos em média...

0: está prejudicando alguma área ali do parque da cidade, vê a questão da segurança. É um parque que é considerado um dos maiores parques urbanos do mundo, então a gente precisa ter uma atenção especial. Eu pratico muito esporte ali também no parque. Então não sou um atleta de alto rendimento, mas sou um apaixonado pelo esporte, viu, Cláudio?
1: Para a gente fechar, e o senhor citou, secretário, exatamente o que ia ser a minha última pergunta, que é sobre corridas de rua. Há um bom tempo eu tenho falado que eu acho que é um grande investimento para o esporte brasileiro e para a cultura, para o turismo, como uma forma se investir e pensar nas corridas de rua como um evento mais amplo. Quando a gente fala de eventos, a gente sempre fala é futebol, é basquete, é vôlei, pega outras modalidades esportivas. E hoje você tem uma gama de apaixonados pela corrida que ultrapassa fronteiras. A gente tem a nossa colega, né, Cláudia Thaís Freitas, gestora da Bandeirantes.
2: Maratonista.
1: Maratonista, ela vai para a Alemanha correr, veio para Brasília, vai para tudo quanto é lugar. Eu conheço várias pessoas
2: Tem
1: nessa
2: tarado
1: rede.
2: para tudo, né? Você pegar um avião, gastar uma grana e ir lá no, na Alemanha para correr, para ficar. Rapaz, pelo amor de Deus.
0: Vai depois come um chucrute, né? Então tá
1: É,
0: tudo
1: isso
0: certo.
1: compensa.
2: Eu tenho a maior admiração pela força de vontade dessas pessoas. Conheço, tenho pessoas, amigas queridas, pessoas na família que se dedicam ao esporte, são apaixonados e tal. Mas eu sou meio fascinado com aquele conceito do saudoso ministro Delfim Neto, que faleceu, aliás, aos 99, eu acho que foi isso, né? Ele estava bastante. Era bastante idoso, mas absolutamente lúcido. E ele dizia o seguinte, que o homem foi programado para ter um determinado número médio de batimentos cardíacos. Se viver uma vida normal, ele vai ter não sei quantos milhões de batimentos cardíacos. Aí ele raciocinava da seguinte maneira, se eu for fazer esses exercícios aí meio exóticos, eu vou acelerar o batimento, portanto, eu vou acelerar o fim da vida. Então, por que eu vou fazer isso, né? Sabe, é uma coisa que me. É um raciocínio que eu gosto de vez em quando, de refletir sobre ele.
1: E a pergunta seria: como trabalhar cada vez mais, e Brasília já está nesse circuito, com relação às corridas de rua? O que que representa hoje a corrida de rua? A Band realiza todo
2: Mas
1: ano
2: eu.
1: uma, já é tradicional, que é a Pink for Life Run, e
0: Já
1: outras
0: corri.
1: empresas, e eu acho muito legal. O ano passado eu não corri, mas participei caminhando, e achei bacana porque é um clima que vai além da corrida.
2: A Mas eu queria complementar essa pergunta com uma outra, que é menos uma pergunta e mais uma ponderação, secretário. Tivemos recentemente aqui, eu acho que era um domingo, né? Uma disputa de Ironman. E que é uma coisa legal, né? Afinal de contas, atrai para Brasília gente que deve ter vindo gente de vários locais, né? Vários outros estados, etc. e tal, muitos patrocinadores, é um evento ricamente patrocinado, etc. E aí, a partir de uma certa altura, hora do almoço, eu comecei a receber, porque o meu telefone é facinho que nem disque pizza, né? Então, já é do conhecimento de vários dos nossos ouvintes, e eu fico muito feliz de receber mensagens deles sobre problemas que enfrentam no dia a dia. E aí eu comecei a receber mensagens desses ouvintes nossos muito indignados com o fato de que estavam sitiados. Alguns reclamavam porque não conseguiam chegar na casa da sogra no Lago Sul, e outros que não conseguiam sair do Lago Sul para ir para o hospital, por exemplo, né? E aí, o que é que está acontecendo? E ninguém sabia exatamente o que era, não havia muita informação. Esse evento é ricamente patrocinado, mas, enfim, a divulgação muito modesta. E aí eu peguei e sim, fui checar para verificar. E pude verificar que as três pontes estavam simultaneamente bloqueadas por causa desse evento. As pessoas simplesmente não conseguiam se deslocar. Os motoristas de táxi, os motoristas de aplicativo, os profissionais que por alguma, de alguma maneira tinham a necessidade de se deslocar, simplesmente não conseguiram fazê-lo. Porque, de maneira absolutamente arrogante, essa promoção tomou conta da cidade. Assim, algo que deve ter mobilizado as atenções de 1.000 pessoas, talvez, né? E acabou prejudicando dezenas, talvez centenas de milhares de moradores da cidade. Brasília é uma cidade muito propícia para a prática de esporte.

0: esportes como corrida de rua, como, enfim, esportes de ciclismo, maratona, e também o Ironman, enfim, essa é muito, muito, é uma cidade bonita, plana, enfim, é super adequada para isso. Mas, secretário, é preciso respeitar também os moradores da cidade, aquelas pessoas que até recebem de bom grado esse tipo de evento, mas também não querem ter as suas vidas afetadas ou prejudicadas por eles.
1: Sem dúvida, Cláudio. Assim, os grandes eventos são muito bem-vindos aqui em Brasília. Brasília realmente entrou no eixo internacional desses eventos. Eventos como foi o Mundial de Marcha Atlética recentemente. Na semana passada nós recebemos aqui também uma etapa mundial do vôlei de praia. São eventos de grande magnitude, grandes eventos que a Secretaria de Esporte hoje não se fala só de futebol, se fala de todas as modalidades esportivas, até Campeonato Brasileiro de Pembolim nós já realizamos aqui em Brasília. Eles têm federações, confederações organizadas e, claro, para que esses eventos aconteçam é necessário que se haja um planejamento, inclusive com os órgãos que fazem toda essa gestão do trânsito aqui em Brasília, tanto a Secretaria de Segurança Pública, o próprio DETRAN, para que possa dar alternativas para que as pessoas elas tenham como se locomover, que as pessoas possam ter uma logística, ainda que não em 100% como é em dias normais, mas que as pessoas tenham alternativa para fazer os seus devidos deslocamentos. O Ironman ele tem uma certa peculiaridade, porque são três modalidades, é a natação, que é no Lago Paranoá, é o ciclismo e a corrida. Então, o local que é escolhido ali, que é o pontão do Lago Sul, não é um local que a gente tem como, por exemplo, a esplanada dos ministérios, que são vias largas. Ali a gente tem um afunilamento muito grande e um dos pedidos que nós fizemos, inclusive, com os organizadores, foi que essa desmobilização, depois ali do processo de premiação, fosse feito o mais rápido possível, principalmente para atender as pessoas que se deslocam nesse horário específico que o Cláudio comentou, que é o horário do almoço, que todo mundo quer sair de casa, quer confraternizar, é um final de semana. Então, essa observação ela é válida, Cláudio, para que a gente possa, enquanto governo, cada vez mais cobrar os organizadores para que eles cumpram aquilo que
0: está... O papel do governo, desculpe, secretário, o papel do governo é determinar, né? Tem que mandar, exatamente. Isso é assim, olha, tem que dar condições, olha, só pode ocupar isso e aquilo. Nós divulgamos aqui, inclusive para os nossos ouvintes, através do YouTube, né, imagens da esplanada dos ministérios, das seis faixas de rolamento. A corrida utilizava apenas uma, mas só que o governo, a polícia, bloqueou as seis. Isso na esplanada dos ministérios, no eixo monumental, tudo bloqueado. Por quê? Para quê? Não é? Quer dizer, se é suficiente, como de fato se mostrou na prática, né? Utilizar apenas uma faixa, sei lá, bloqueia duas, talvez três, mas bloquear as seis... tudo para passar uns caras pilotando, assim, assim, afeta a cidade de maneira dramática, né? E o governo pensa que não, mas é o tipo da bola nas costas que vai que acaba prejudicando o próprio governo.
1: E a gente vai com certeza encaminhar tudo isso também até como sugestão para realmente as autoridades de trânsito para que possam realmente se atentar. Acredito que essa situação realmente foi um fato isolado por essa diferença que é o Ironman, diferente de outras modalidades, mas com certeza levaremos essas ponderações que foram feitas e em relação ao que o Adriano estava falando aqui da corrida de ruas. Adriano, corrida de rua para mim é muito mais do que esporte, assim, é qualidade de vida, tanto do ponto de vista físico como mental. A gente ouve muitos relatos, a gente promove muitas corridas em Brasília, muitas. A gente participa em parcerias com corridas privadas, mas existe também muito investimento com recursos públicos, derivados de emendas parlamentares. Esse ano nós realizamos a maior corrida de reis da história, né, que foram 20 mil inscrições no total, mais a pipoca ultrapassou fácil, mais de 30 mil pessoas ali na esplanada dos ministérios. E a gente ouve muitas histórias de pessoas que começaram a correr e perderam peso, né? Pessoas que fisicamente foram beneficiadas, pessoas que encontraram um novo estilo de vida, cuidar mais da sua saúde. E nós também recebemos diversos depoimentos de pessoas que se curaram de uma depressão, de pessoas que tinham crise de pânico, crise de ansiedade, né? Transtornos. E essas pessoas elas encontraram um escape no esporte e principalmente na corrida de rua. Porque para você correr, você só precisa ter um tênis, você precisa ter um short, uma camisa e ter uma rua para correr. E Brasília é muito propício para isso porque é uma cidade realmente plana. Às vezes é um falso plano, viu? Porque quem corre como eu, sei que parece que não tem subida, mas tem. E cansa muito a gente. Mas a corrida de rua realmente é algo que pegou, não só em Brasília, mas no Brasil como um todo. A gente vê diversos eventos acontecendo aos finais de semana. E sempre são muito bem-vindos. E a gente vê que o esporte ele realmente gera e agrega esse valor quando uma pessoa realmente deseja praticar uma modalidade esportiva, aquela que ela se apaixona, enfim, qual seja, realmente isso muda muito ou ressignifica muito essas pessoas, tanto do seu ponto de vista, como eu falei, físico, mas também mental, que eu acho que é uma doença do século que a gente precisa cuidar e a gente precisa usar o esporte realmente para que ajude nessa cura.
2: Deixa eu agradecer ao secretário de esporte, Renato Junqueira. A gente até explorou ele além do que era o previsto, porque já fazia um tempo que a gente estava tentando trazer o secretário, mas não tínhamos conseguido ainda aqui na nossa Bandeirantes. Secretário, muito obrigado, boa sorte no trabalho que o senhor executa junto à Secretaria de Esportes. Muito obrigado e um ótimo fim de semana.
1: Obrigado, Adriano, obrigado, Cláudio, obrigado a todos os ouvintes da Rádio Bandeirantes. Sucesso aí para 89.9. Estarei à disposição para voltar.
2: Obrigado, secretário.
0: Secretário, muito obrigado. Abraço.
1: Obrigado.
2: Intervalinho, 10h38.
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0: 10h43, seguimos aqui com outros destaques do dia. Professores da UNB discutem greve. Greve de novo, Felipe Campbell. O que está acontecendo? Conta pra gente aí, bom dia.
1: Bom dia, Adriano. Bom dia, Cláudio Humberto. Pois é, né? O risco dos estudantes da Universidade de Brasília terem suas aulas interrompidas, porque os professores da UNB aprovaram em assembleia nesta quarta-feira mobilizações contra a absorção da unidade de referência de preços nos salários da categoria. Entre as decisões tomadas até a inclusão do indicativo de greve na pauta da próxima assembleia, marcada para o dia 14 de maio. A medida ocorre após essa sinalização do Ministério da Gestão e da Inovação em Serviços Públicos de ampliar para 100% o percentual de absorção da URP. Essa URP é a Unidade de Referência de Preços, é uma parcela salarial originada de uma disputa judicial antiga ligada às perdas inflacionárias no fim dos anos 80. Então, servidores federais, incluindo professores e técnicos da UNB, passaram a receber esse percentual após decisões judiciais e, no caso da Universidade de Brasília, parte dos servidores recebe essa URP há décadas como uma vantagem incorporada ao salário. O problema surgiu porque, ao longo do tempo, houve reajustes salariais concedidos pelo governo federal para a carreira dos professores e o governo entende que esses reajustes devem absorver gradualmente essa URP. Na prática, a absorção significa, então, reduzir o valor pago conforme o servidor recebe aumentos salariais. Funciona mais ou menos assim. O servidor recebe a URP, depois que ganha reajuste ou progressão na carreira, o governo desconta parte desse aumento, alegando que ele já compensaria a vantagem judicial. Quando se fala em ampliar para 100% a absorção da URP, significa que o Ministério da Gestão pretende descontar integralmente os reajustes, promoções e progressões salariais até neutralizar esse benefício. Hoje, segundo os docentes, a absorção ocorre de forma parcial em alguns casos e a preocupação da categoria é essa absorção total, porque ela poderia, segundo eles, reduzir aumentos futuros, diminuir ganhos obtidos com progressão na carreira e também pode gerar perdas salariais e até cobrança retroativa de valores. Então, por isso, eles aprovaram essa agenda entre os dias 11 e 15 de maio e vão decidir se vão entrar ou não em greve. O Sindicato dos Docentes voltou a defender a suspensão da absorção até a conclusão das negociações ou decisão definitiva do Supremo Tribunal Federal sobre o tema. Então, risco de greve aí para os alunos da UNB.
0: Sacanagem, hein?
2: É, pois é. É por isso que eu conheço muitas famílias, eu sempre estou lembrando disso, famílias que não permitem que seus filhos façam vestibular mais para a UNB. Porque eles próprios, os pais, passaram por essa experiência. É uma experiência muito ruim, muito triste, né? De cancelamento de vida. Cancelamento ou adiamento, né, de projetos de vida. São alunos que entram na universidade com prazo para sair dela com o canudo na mão, né, com a qualificação para então iniciar sua vida profissional, mas eles entram na universidade e não sabem quando saem. Não sabem. Porque tem essas greves, no mínimo greves anuais, faz parte do calendário de folgas de suas excelências, né? Quando não é greve de professor, é greve de funcionário, como não é de um ou de outro, das duas categorias. Aí tem greve de alunos, e aí fica aquela coisa do não trabalho, né? Que é a ideia, é uma das ideias fixas da esquerda atrasada do Brasil, essa história de não trabalhar. Ninguém quer trabalhar. Né? Eu estou, inclusive, trabalhando, apurando essa história. Neste momento, minha gente, já são 55 universidades federais brasileiras em greve, das 69. As outras logo, logo vão entrar em greve. E a gente sustentando tudo isso. É tudo gente sustentado com dinheiro nosso, com dinheiro do povo brasileiro, que investe nas universidades na expectativa de que elas formem gerações que vão tocar a vida do país, que vão administrar o Brasil, que vão pensar o Brasil, vão discutir na universidade, refletir na universidade sobre o Brasil que precisamos, o Brasil que queremos. Mas não, o que eles usam, a universidade, é como um rito de passagem, é como estratégia de militância política, muitos deles. E muitos deles também utilizam a universidade de maneira oportunista para empunhar bandeiras e coisas dessa natureza. O que a gente tem visto é a captura no Brasil das universidades por esse tipo de gente, que é como é que eu diria, a escória, né, das universidades. É gente de pensamento atrasado, gente que tenta se impor pela força, pela coação, pela coerção. A Universidade de São Paulo está em greve. Mesma coisa. Lá é uma universidade estadual, mas, novamente, é uma universidade mantida pelo pagador de impostos do Estado de São Paulo. Exatamente para isso, é um centro de excelência. A Universidade de São Paulo foi, durante décadas, considerada a melhor universidade do Brasil. Eu nem sei se existe uma universidade pública no Brasil que hoje possa vir a ser considerada de excelência, mas a USP foi, durante muitos anos, foi considerada a melhor universidade da América Latina. Esteve situada durante décadas entre as 5 melhores universidades do mundo. E eles conseguiram destruir isso, simplesmente através de um processo contínuo de desrespeito e de dilapidação. E também de completo alheamento, né? Completa falta de reconhecimento do esforço dos brasileiros para financiar essa gente, né? Ontem, lá em São Paulo, o que a gente viu foi um bando de delinquentes arrebentando tudo, quebrando tudo, invadiram o prédio da reitoria, tudo quebrado, né? Em cenas muito semelhantes àquelas que foram classificadas pelos ministros do Supremo em sentenças raivosas como atos antidemocráticos. Eu acho até que são mesmo, né? Tanto o pessoal do 8 de janeiro agiu de maneira antidemocrática quando depredou tudo, mas não passou disso, foi depredação, tanto quanto esses idiotas que quebraram tudo ontem na Universidade de Brasília. Mas, ao contrário da Débora do Batom, cujo vandalismo foi escrever uma frase com o batom dela, né, na estátua da Justiça, foi condenada a 14 anos e meio de cadeia, ao contrário dela, aquelas pessoas quebraram tudo na UNB, tanto quanto houve também aqui no 8 de janeiro depredações. Os daqui, do 8 de janeiro, esses foram até aqueles que não fizeram nada, como foi o caso da Débora do Batom, ou o que fizeram foi insignificante, como a Débora do Batom, e, no entanto, foram acusados de participar de uma tentativa armada de golpe de Estado. Né? Vivemos essa situação no Brasil. A gente assiste, até o Schiller estava lembrando esses episódios todos, hoje mais cedo, né? Depois de uma entrevista que fizemos com o ministro Gilmar Mendes, né? Lembrando essa situação que o país vive de radicalismo. O Supremo divide os brasileiros entre bolsonaristas e não bolsonaristas. Chegamos a esse nível. Né? Não são brasileiros, não são pagadores de impostos, não são cidadãos, não, são bolsonaristas. E, portanto, merecem um inferno, né? Merecem ser tratados abaixo de cão na concepção dessa gente. E o que que nós verificamos na universidade é esse desrespeito. Se pega a pauta de reivindicações, ou são incompreensíveis para a população de uma maneira geral, que paga essa conta muito salgada da manutenção dessa turma, ou são pautas de reivindicações absolutamente ralas, vazias, insuficientes para oficializar uma política permanente, diuturna, que dura já há vários anos, décadas, nas últimas décadas, do não trabalho. A gente assiste aqui, na área de educação pública, aqui no Distrito Federal, tem que ter uma greve anual. A gente assiste isso também nas universidades federais, tanto quanto há greves anuais, no mínimo uma, no metrô de Brasília. Então, assim, eles se aproveitam do fato de que são trabalhadores do setor público para dar uma sonora banana, uma vistosa banana, para quem paga a conta. E os cidadãos ficam ali pacientemente observando essa cena. É razoável, é compreensível imaginar que, a essa altura, 55 das 69 universidades federais estão em greve, e algumas com atitudes violentas, né, como a gente tem observado. E nessas, como eu disse, entre essas 55 universidades em greve, eu não incluí a USP, porque é estadual, não é federal. Mas é basicamente isso, né? Aqueles alunos que não participam. Eu estava vendo as imagens, né, dessas manifestações de alunos grevistas e tal, eles são lombrosianos, né? Eles se vestem, se fantasiam de rebeldes, né? Muitos, inclusive, de maneira reveladora, inclusive, do caráter criminoso do que fazem, eles encobrem o rosto, colocam máscaras, etc., para não serem reconhecidos, enquanto quebram tudo. Isso é coisa de bandido, né? Bandido é que faz isso, né? Essa história de máscara do sujeito vem do velho oeste, né? Aquela história dos bandidos que usavam um lenço no rosto para omitir a identidade na hora ali do assalto à diligência ou o assalto ao banco da cidade. É basicamente isso que está acontecendo. A gente assaltando o dinheiro público através desse tipo de atitude. É muito ruim a gente observar isso, né? Temos na Universidade de Brasília, como em todas as universidades, áreas que são intransitáveis para quem não pensa como eles. Quem se ousar, quem for claramente identificado, for uma figura conhecida, é um youtuber, ou é um parlamentar, ou é um líder qualquer, que não pensa como eles, e tentar chegar nas áreas de controle dessa turma aí, são expulsos debaixo de porrada. É assim que acontece. Eu já vi vários vídeos de influenciadores mostrando os cinzeiros de maconha, cheios de cigarros de maconha apagado, uma nojeira completa aqui na Universidade de Brasília, controlada por eles. Não entra nem o pessoal de limpeza, é por isso que a nojeira é daquele jeito, né? Eles não têm compromisso com nada, nem mesmo com a higiene, com a própria higiene, né? Não tem compromisso com a educação. São lombrosianos, você olha para eles assim, não estão ali para estudar, minha gente. Eles estão ali para rosetar, sei lá o quê, né? Estão ali para passar o tempo. Eu já vi também vídeos de universidades expulsando o advogado que foi lá fazer uma palestra porque ele defendeu um político de direita em algum processo. Aí expulsa o cara na base de porrada da universidade. Outros que não conseguem falar. Aqui na Universidade de Brasília, o professor convidado, um cientista convidado para fazer uma palestra, foi impedido de fazê-lo porque tinha origem judaica. Ou seja, é gente que ignorante do ponto de vista político e também da história, que confunde, que acaba por promover essa simbiose do fascismo que impede palestras dessa natureza com o comunismo, né? Porque é o que eles dizem defender, muito embora a maioria, se não a totalidade, nem sequer sabe o que é isso. Não estudam, né? São respeitáveis aqueles que estudam, que leem e que chegam àquela conclusão e passam a defender ideias, ideologias que você pode até não concordar, mas você tem que respeitar o direito dele de esposar aquelas ideias, de defender aquelas propostas. Mas você respeita porque você sabe que aquilo ali é produto de estudo, de alguém que se dedicou àquilo. E não é um bando de meninos, de Maria vai com as outras, né, que não estão ali para estudar, estão ali para... são rebeldes sem causas, né? E a gente vê muito também nessas manifestações a presença de pessoas com a idade muito superior à média dos estudantes, e todos eles com bandeiras de partidos comunistas, de bandeiras de países comunistas ou não, autoritários. O ignorante não sabe que naquele país, se ele fizer aquilo, ele vai ser morto. Não é só preso, não. Ele vai ser morto. Vai fazer e vai protestar contra os tiranos do Irã lá em Teherã, em qualquer cidade do Irã. Vai fazer isso. Não estou falando nem fazer isso agora nesse período de guerra. Mas em período de paz, quem fez isso morreu. Morreu, minha gente. Né? Lá no Irã, que é uma tirania defendida pela esquerda brasileira por pura ignorância, é uma esquerda tão atrasada que nem sequer se informa. O Irã matou mais de 60 mil manifestantes. Muita gente fica estranhando. Por que é que não se apresenta opositores, né, para assumir o comando do Irã, né, enfim, assumiu o comando mesmo do país com a destituição dos ayatolás lá, dos tiranos ayatolás. Porque eles mataram todos. Não tem ninguém, entendeu? As pessoas não têm noção disso. Aí tem o outro lá com a bandeira do PC, do PCO, eu acho que é isso, com a foice e o martelo, lá de uma União Soviética que não existe, e outros bandeiras de outros países, onde quem fizer isso, meu caro, no mínimo, será preso e torturado de maneira inclemente durante um bom tempo se resistir. Ou são simplesmente fuzilados. Enfim, é essa ignorância que acaba prosperando na universidade e em universidades que fazem permanentemente o elogio do não trabalho.
0: 10h59, nossa, passou rápido, ó. Já temos o Rodrigo Vilela aqui para trazer os destaques do...
2: Fala muito!
0: Ah, mas foi bom, né? Foi um programa bom para sexta-feira, né? De vários assuntos, né? E a gente poder discutir junto coisas da nossa cidade sempre é muito bacana. O Vilela também tá louco para que chegue amanhã Bandeirantes, porque ele tá louco para folgar, né?
3: Louco é para sextar, né, Adriano? Primeira sexta-feira...
0: Nem para mentir, né, Claudio?
3: Não, tem essa, não. Primeira sexta-feira, pós quinto dia útil ali, né? Dia que a gente ainda tem um finalzinho do pagode.
0: Ou seja,
3: ali.
0: Até domingo você tem salário, é isso?
3: Até meia-noite de hoje, viu, Adriano? Não sei se ele chega até domingo, não.
2: Fim de semana de greve.
3: E essa... E esse fim de semana ainda vamos gastar um extra ali com a mamãe, né, Adri?
0: Ah, é verdade, né? Eu com a minha mãe tá distante, mas eu já tinha uma técnica se ela estivesse por aqui. Eu iria levar ela a passar na loja, ela ia olhar a loja, e aí ela disse, o que você quer, minha mãe, de presente? Ah, eu quero aquilo ali. Beleza, na volta a gente passa aqui e a gente compra, como ela fazia quando eu era criança, né?
3: A minha eu fiquei esperando ali até os 45 do segundo tempo para ver se ela ia viajar para Minas Gerais, mas ela deixou para segunda-feira.
0: então não vai escapar, ter, né?
3: Não tem como.
2: Muito bem.
0: Seus destaques...
3: Adriano, sexta-feira, né? Agenda cultural, claro, boa. Muita coisa para fazer aqui pela cidade. E olha, para quem gosta de sertanejo, viu, tem showzaço nesse fim de semana, tem Mega Drift também no autódromo, tem bastante coisa para fazer, inclusive também programação especial para o domingo, Dia das Mães, diversas opções de lazer. Já vou deixar uma dica aqui, inclusive, tá? Tem o Eixão do Lazer, que também vai ter programação especial, o Choro. Choro no Eixo, especial Dia das Mães. Começa cedinho, viu? 10 horas da manhã no domingo.
0: E o sertanejo é o pessoal lá do I nessa loucura.
3: Chitãozinho e Chororó. Vai ter César Menotti e Fabiano, Zezé de Camargo e Luciano, Mato Grosso e Matias, showzaço, viu?
0: Estarei no Alceu Valença, lá no CCBB, completando 80 anos, Alceu Valença.
2: Parabéns, que beleza.
0: Né?
2: Que beleza.
0: Grande show, eu adoro o Alceu Valença. Também, os shows dele são sempre muito, muito animado, né, o Alceu Valença sempre. Então, também é uma dica para quem quiser curtir CCBB amanhã, Alceu Valença. Bora, Cláudio Humberto, vambora?
2: Vamos nessa, bom fim de semana para todo mundo, segunda-feira estaremos de volta, tem um juízo.
0: Maravilha, eu tô de volta amanhã no Pulo do Gato e vem aí Vilela e grande equipe no seu Manhã Bandeirantes. Tchau, pessoal.

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8: Hora certa para você, 11 horas e 3 minutos.
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8: 11 horas e 6 minutos.
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8: E muito bom dia, sexta-feira, 8 de maio de 2026. Está no ar o Manhã Bandeirantes comigo, Rodrigo Vilela, e toda a brilhante equipe da Bandeirantes, da nossa 89.9 FM. Te faço companhia até meio-dia, depois eu vou sextar, né? Aproveitar esse fim de semana, que a gente ainda tem um dinheirinho na conta, já que ontem foi o quinto dia útil do mês, quando caiu o pagamento, ou dia bom. Quero convidar você para participar com a gente pelo nosso WhatsApp, que é o 994009269, 994009269. E você acompanha a nossa programação pelo rádio na 89.9 FM e também no YouTube, nossa live que já está no ar. É o Band Brasília, é só procurar nosso perfil. Para seguir a gente no Instagram, arroba Rádio Bandeirantes Brasília. Tudo junto mesmo, dá essa moral pra gente. Abre o aplicativo, coloca lá, arroba Rádio Bandeirantes Brasília. Vamos aos destaques do Manhã Bandeirantes. Covardão que agrediu mulher na Feira do Guará já está preso. Troca de tiros termina em morte no INCRA. Sujeito que disparou contra a polícia acabou morto. E o BRB tem até hoje para aceitar o pedido dos correntistas que solicitaram cancelamento de débitos automáticos. Os correntistas afirmam que continuam sendo cobrados e não conseguem pedir a portabilidade para outros bancos há meses. DF adere ao subsídio do diesel, a expectativa é de queda de até R$ 1,20 no preço do combustível. E sexta-feira você já sabe, tem vagas de emprego e, claro, a nossa agenda cultural. Tudo isso e muito mais agora no Manhã Bandeirantes. Para participar no nosso WhatsApp, 994-009-269.
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8: Faz sol aqui na área central de Brasília, neste momento 25 graus Celsius. A expectativa é que hoje o dia, a temperatura, ela oscila entre a mínima de 18 graus e a máxima de 27 graus. Umidade relativa do ar entre 90% e 40%. Previsão é de sexta-feira, de céu com poucas nuvens, não há previsão de chuva, tá? E o tempo firme também para o fim de semana, não tem previsão de chuva para essa sexta-feira, não tem para o sábado, também não tem para o domingo. Ali entre domingo e segunda-feira, o céu deve até ficar com um pouco mais de nuvens, porém não há previsão de chuva para esse fim de semana. Estamos mesmo entrando no nosso tempo seco que a gente já conhece bem. Aproveitar, inclusive, para olhar bem esses gramados que já já está aquele marronzão, porque a grama fica seca. Vamos dar uma olhadinha nos nossos reservatórios. Reservatório do Descoberto estável, viu? Ah, o de Santa Maria também. Todos dois mantiveram a estabilidade. O Descoberto com 101,22% do volume, mesmo volume que estava ontem, na quinta-feira. O de Santa Maria mantém ainda a estabilidade em 100%.
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8: Essa sexta-feira com um trânsito bom nas principais vias do Distrito Federal. Então vamos começar com o nosso giro, vamos lá. Lá em Planaltina, trânsito todo muito bom, na 020, também em Sobradinho. Se você está indo ouvindo ali nos dois sentidos da BR-020, o trânsito está muito bom. Epia Norte também não tem nenhum problema, a via toda seguindo muito bem. Não tem engarrafamento no Lago Norte, nem na Asa Norte. Pode pegar qualquer uma das principais vias de acesso da Asa Norte, que o trânsito está bom. Área Central de Brasília, trânsito fluindo muito bem. Na Asa Sul, a mesma coisa, não tem nenhum sinal de lentidão. Ali no setor hospitalar, na Asa Sul, próximo ao setor policial, mas já ali, só na entrequadra, que tem um engarrafamento, trânsito intenso. Tá? No setor policial mesmo, trânsito fluindo muito bem. EPTG com trânsito livre nos dois sentidos, o mesmo na estrutural. Se você está na EPNB, o trânsito também fluindo todo muito bem. Pistão Norte, Pistão Sul, lá em Taguatinga, boa fluidez no trânsito. BR-070 também com o trânsito todo fluindo muito bem. Só vou chamar a atenção para você que está na Hélio Prates, seguindo ali sentido Fundação Bradesco, já no centro da Ceilândia, na via N2, o trânsito está engarrafado, e também na Hélio Prates, trânsito intenso ali naquela parte do centro da Ceilândia. Porém, o restante da Hélio Prates com trânsito fluindo muito bem. Se você está na Elmo Cerejo, trânsito fluindo muito bem, DF4 459, que é a pista nova, que já nem é tão nova assim, né? Que liga Ceilândia e Samambaia. Também nenhum sinal de engarrafamento. 060 com trânsito fluindo muito bem. Para finalizar, DF-001 também ali, que passa em frente ao Recanto das Emas e o Riacho Fundo 2, nenhum sinal de engarrafamento, de congestionamento, o trânsito, então, tudo muito bem. Não, vou finalizar aqui na 040, que apresenta, nesse momento, trânsito muito bom. Pouco ali depois do Parque da Matinha é que tem um engarrafamentozinho na altura ali do Parque da Matinha mesmo, que tem um engarrafamento para quem está seguindo o sentido Lusiânia, mas para quem está seguindo o sentido Brasília, Gama ali, o trânsito segue muito bem. As três pontes que cortam o Lago Paranoá, sem nenhum engarrafamento, pode vir na tranquilidade. Onze horas e 12 minutos. E o Detran divulgou uma nova lista de motoristas que podem ter o direito de dirigir suspenso. Ao todo, 4.022 condutores respondem a processos administrativos que podem resultar em suspensão da CNH por períodos entre 2 e 12 meses, dependendo da infração cometida. Segundo o órgão, somente neste ano já foram publicadas 6.838 penalidades de suspensão após o encerramento das etapas de defesa administrativa dentro do próprio órgão. Segundo o órgão, somente neste ano... Ah, essa daqui foi a que eu acabei de passar, né? Da suspensão. 6.838 penalidades. Os motoristas notificados ainda poderão recorrer à Junta Administrativa de Recursos de Infrações no prazo de 30 dias. A maior parte dos processos envolve infrações relacionadas ao consumo de álcool, incluindo casos de motoristas flagrados dirigindo sob efeito de bebida alcoólica ou que se recusaram a fazer o teste do bafômetro. Ali, a lista também inclui condutores autuados por outras infrações gravíssimas, como rachas, manobras perigosas, excesso de velocidade acima de 50% do limite permitido, condução de motocicleta sem capacete, bloqueio irregular de vias e direção que coloque pedestres ou outros motoristas em risco. Onze horas e 14 minutos, um homem foi preso nesta quinta-feira suspeito de tentar furtar cabos de energia na região do Lago Norte. A PM foi acionada após denúncia inicial de uma possível invasão de residência nas proximidades da QI2. Durante o contato com o solicitante, os policiais foram informados de que um homem estaria escavando a base de um poste de iluminação pública no canteiro central da via. Ao chegarem ao local, os militares encontraram o suspeito mexendo na estrutura do poste com a fiação já exposta. Segundo a ocorrência, ele utilizava ferramentas que indicavam tentativa de retirada de cabos elétricos. O homem foi detido, levado para a delegacia junto com os materiais ali que estavam sendo usados, né, que acabou tudo apreendido. De acordo com a polícia, ele já possuía antecedentes por furto, ameaça, desacato, porte de drogas e outros registros relacionados a furtos de cabos de transmissão. E estava onde, gente? Cavucando o poste ali, suspeito de roubar mais cabos elétricos. É isso aí, uma pessoa com uma ficha criminal desse tamanho perambulando por aí, né? Vamos ver quanto tempo fica preso.

0: E o BRB está sendo questionado pelo Ministério da Justiça pela prática abusiva em débitos automáticos. Na quarta-feira, a Secretaria Nacional do Consumidor adotou uma medida cautelar contra o banco após identificar que correntistas não estavam aptos a cancelar débitos automáticos, nem fazer a portabilidade para outras instituições. Um ouvinte, né, afetado relatou que não consegue retirar nem um centavo da própria conta após os débitos do banco. Eita, que grave, vamos ouvir.
1: O banco está debitando da minha conta todo o meu salário, toda a minha aposentadoria. Ele vem zerando, né, vamos dizer assim, a minha conta há muitos meses já. Eu já pedi portabilidade para outro banco e aí o banco fala que vai emitir o aviso, o pedido de portabilidade. E simplesmente o BRB não aceita, não dá uma resposta, a gente não consegue a portabilidade de jeito nenhum, a transferência, né, do pagamento da minha aposentadoria para outro banco.
0: Por lei, os correntistas têm a opção de cancelar os serviços de débito a qualquer momento, como explica o advogado Nonato Filho.
2: Existe uma relação do consumidor com o banco. É o consumidor. É como você vai na prateleira e compra um produto no supermercado. Então, eu chego no supermercado, eu posso comprar o que eu quiser. Se eu não quiser comprar, eu não compro. Agora tem que ter a transparência entre nós também, porque é meu dinheiro que está ali. Então, você não pode simplesmente fazer algumas coisas que a lei permite que eu faça diferente, como é o caso do cancelamento automático. O BRB ele passou a fazer o quê? Uma prática completamente abusiva no momento em que os clientes começavam a falar, não quero mais isso aqui. Ao ponto do próprio Ministério que observar que tinha pessoas que faziam reclamação porque eu saía todo o salário da pessoa.
0: Agora, com a medida cautelar da Senacom, o BRB tem até o final de hoje para cessar imediatamente a negativa de pedidos de cancelamento de débitos automáticos e comprovar, no prazo de até 48 horas, o cumprimento das medidas. O órgão ainda determinou uma multa de R$500 mil diários caso não seja aprovado. Em nota, o BRB informa que recebeu o ofício e já está adotando as medidas para realizar os ajustes apontados e que a instituição mantém a postura colaborativa com os órgãos de defesa do consumidor e segue comprometida com a transparência. Música. 11 horas e 18 minutos, informações chegando ao vivo aqui na redação. Troca de tiros termina mal para sujeito que disparou contra policiais no INCRA, levou a pior, acabou morrendo, viu? Quem vai trazer as informações para a gente? Felipe Campbell. Bom dia, Felipe.
3: Bom dia, Vilela. Esse homem que era foragido da justiça morreu após trocar tiros com policiais militares nesta quarta-feira na região do INCRA 7. Segundo a PM, equipes da Rotan realizavam uma operação para cumprir um mandado de prisão contra o suspeito que era investigado por homicídio. O homem foi localizado na região da Chácara 114 e, de acordo com a ocorrência, os policiais se aproximaram de uma residência quando perceberam que o suspeito estava armado. Após receber ordem de parada, ele fugiu pelos fundos do imóvel. Durante as buscas, o homem reapareceu próximo a uma área de vegetação e, segundo a polícia, começou a disparar contra as equipes. Houve troca de tiros e o suspeito foi baleado. Os bombeiros foram chamados para prestar socorro, mas a morte foi confirmada ainda no local. Com ele, os policiais apreenderam um revólver, munições deflagradas e também munição intacta. O caso foi encaminhado à 18ª Delegacia de Polícia, responsável pela investigação, e segundo a PM, o homem tinha passagem por homicídio no estado do Ceará e estava escondido aqui no Distrito Federal. Vilela.
0: Obrigado pelas informações. Felizmente, não teve policial ferido nessa ocorrência. Informações de Felipe Campbell. 11 horas e 20 minutos.
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0: 11 horas e 21 minutos.
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0: Trouxemos essa história daquele covardão que agrediu uma mulher na Feira do Guará. Vocês lembram, né? Temos atualização desse caso. Quem vai contar pra gente é Diogo Albuquerque. Bom dia, Diogo.
6: É isso, Vilela. Bom dia pra você e pra quem nos acompanha aqui no Manhã Bandeirantes. A Polícia Civil do Distrito Federal prendeu preventivamente esse homem suspeito de agredir a ex-companheira na Feira do Guará no último domingo. Ele é identificado aí como Augusto Cardoso Feitosa, de 40 anos, e fugiu de carro após o crime, mas ele foi localizado agora em Taguatinga 4 dias depois. Segundo o inquérito da Delegacia do Guará, que atendeu a essa ocorrência, o investigado descumpriu ali medidas protetivas impostas anteriormente pela Justiça em favor da ex-companheira, uma mulher de 39 anos. Augusto se aproximou dela na feira permanente do Guará e passou então a agredi-la física e verbalmente em um local público ali. Nós até conversamos com essa vítima, né, com essa mulher de 39 anos, que nos relatou que ele teria usado ali uma garrafa de azeite, facas e pedaços de madeira ali presentes no momento, que acabaram sendo retirados por quem estava ali na hora, mas que foram utilizados ali para agredir essa mulher, né? A vítima sofreu diversos ferimentos após receber também socos, chutes e puxões de cabelo também joelhadas na cabeça, e ela foi encaminhada ao Instituto Médico Legal e precisou levar 7 pontos em um ferimento no pé. Um vídeo gravado no local mostra outras pessoas revoltadas ali com a cena e intervindo para cessar ali as agressões.
7: O que foi?
8: Você tá me
6: Nesse vídeo aí, nessa sonora que a gente acabou de escutar, no vídeo mesmo do áudio, né, a gente consegue ver o momento em que esse homem deixa ali o local correndo, logo depois de agredir a mulher ali com as joelhadas, né, e as investigações demonstraram também que esse autor apresentava um histórico de violência e longo contra a vítima, né. Ao todo, Augusto Feitosa já acumulava 8 passagens pela polícia, incluindo violência doméstica, ameaças, lesão corporal, violação de domicílio e perturbação do sossego, além de uma condenação por tentativa de homicídio qualificado. Essas agressões ali no momento da Feira do Guará só foram interrompidas depois que os ferentes ali intervieram ali para parar a agressão, que poderia ter até resultado ali num feminicídio consumado de fato. Diante da gravidade dos fatos, então, da agressividade demonstrada e do risco de novos crimes pelo agressor, a justiça então determinou a prisão preventiva dele. Não houve pagamento de fiança em razão da prisão cautelar. Esse suspeito foi indiciado por tentativa de feminicídio, violência psicológica e descumprimento de medidas protetivas. Vilela.
0: Obrigado pelas informações, Diogo Albuquerque. E você, mulher, que passa uma situação como essa de agressão, você denuncia, procura uma delegacia de polícia. Temos delegacia especializada no atendimento à mulher, mas qualquer delegacia vai realizar esse atendimento a você. Tá? Qualquer viatura da Polícia Militar também vai te auxiliar. Não tolera, não aguenta esse tipo de coisa. Tá? E essas agressões, normalmente, elas passam por um processo de evolução, com xingamentos, empurrões, apertões, limitações, ciúmes doentio, e isso geralmente termina em um caso de homicídio, feminicídio, morte. Não tolera esse tipo de coisa, denuncia mesmo. Não cai nessa conversa de que vai mudar, vai melhorar, foi só uma vez. Não é.

falei mais cedo do BRB, né? Ontem teve operação, né, da Polícia Civil aqui do DF, que contou com apoio de agentes do Rio de Janeiro e também de São Paulo em uma investigação de lavagem de dinheiro usando contas do BRB em uma agência de Taguatinga. 17 mandados de busca e apreensão foram cumpridos nessa operação. 12 dos suspeitos são do Distrito Federal. Ao todo, foram movimentados 15 milhões de reais de forma irregular. A apuração começou após o próprio banco, que passa por uma auditoria interna em função do rombo do Banco Master, alertar as autoridades. De acordo com a Polícia Civil, 2 funcionários do Banco de Brasília, 1 servidor federal, empresários e empresas estão envolvidos no esquema. Os funcionários da agência em Taguatinga, sendo um deles gerente, usavam dinheiro de ações criminosas vindas de outros estados, depositavam na conta de um deles e repassavam para as contas de outros 12 envolvidos. Segundo um dos de outros estados, depositavam na conta de um deles e repassavam para as contas de outros 12 envolvidos. Segundo um dos delegados responsáveis, o

0: dentro dessa investigação, dentro dessas análises que vão ser feitas agora, a gente pode identificar até outros crimes que venham a ser descobertos, né, relacionados.
1: A polícia apreendeu dinheiro em espécie, bloqueou o uso de imóveis e carros de luxo. O gerente também era responsável pela intermediação de carteiras de ativos e teria operacionalizado a venda de 3 carteiras no valor de mais de 60 milhões de reais. Apesar de as vendas serem legais, o servidor desviava parte do dinheiro para a conta pessoal dele e os valores são incompatíveis com os rendimentos declarados por ele. A suspeita de que os envolvidos tenham algum tipo de vínculo, como morar no mesmo condomínio aqui em Brasília. Se condenados, os suspeitos podem responder por crimes de corrupção, organização criminosa e lavagem de dinheiro, com penas que, somadas, dão até 30 anos de prisão. O que aconteceu com o nosso BRB, hein? Parece que cada semana figura no noticiário policial uma pena. Onze horas e 28 minutos, uma mulher foi detida nesta quinta-feira após ameaçar pessoas e danificar um carro no estacionamento de um hospital em Taguatinga. Segundo a PM, a ocorrência começou após denúncias de que a mulher estaria armada com uma faca e um martelo no local. O alvo das ameaças seria o ex-companheiro dela, que é funcionário da unidade de saúde. Ao chegarem ao estacionamento, os policiais encontraram a suspeita ainda com os objetos na mão. De acordo com a ocorrência, ela também teria danificado um carro estacionado. A mulher não obedeceu às ordens para soltar os objetos e, segundo os militares, foi necessário o uso de dispositivo de choque para contê-la após ela avançar em direção à equipe. Os envolvidos foram levados para a 21ª Delegacia de Polícia, que ficou o responsável pelo caso.
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1: Pessoal, tem uma marcação de um acidente aqui no final do Eixão Sul, já ali no acesso à EPAR. Então, se você está passando ali, já bem ali na altura mesmo ali do viaduto, bem no final mesmo do Eixão Sul, não há ainda nenhum indicativo de complicação no trânsito, mas se você está passando por lá, já viu o que é que aconteceu, manda aqui para mim no 994009269. O Dia das Mães, um período de maior movimento comercial do ano, se aproxima. Por isso, a Vigilância Sanitária do DF realiza até hoje uma operação que redobra a fiscalização em estabelecimentos alimentares. E olha só, a gente já apreendeu cerca de 376 quilos de produtos. Durante as vistorias, auditores verificam a qualidade dos insumos e prazos de validade. Checam o cumprimento de protocolos de biossegurança, incluindo a higiene dos manipuladores e a prevenção contra a contaminação cruzada. O maior volume descartado foi de 194 quilos de alimentos preparados sem identificação de origem ou produção. Também foram descartados 28 quilos de carnes vencidas e 13 quilos de itens de panificação congelados fora do prazo. Além das apreensões, interdições foram necessárias em locais que apresentavam condições precárias de higiene.

0: Pessoal, e tem uma chegando agora inacreditável, viu? Olha só, a mulher foi para um date ali com um rapaz, né? Com um sujeito. O cara meteu o pé, deu o peão, largou a mulher lá, não pagou a conta. E aí sobrou para quem? Sobrou para ela, que acabou detida como cúmplice nessa situação que é, no mínimo, constrangedora. Se ela era cúmplice ou não, as investigações é que vão dizer. Os detalhes agora com o Felipe Campbell, que voltou aqui só para trazer os detalhes dessa história. Que esculacho, meu Deus do céu. É. Vamos lá, Felipe.
1: Cada situação, né? Os policiais militares do 25º Batalhão detiveram essa mulher suspeita de fraude em um restaurante ali no Núcleo Bandeirante após o consumo de produtos sem o devido pagamento. O acompanhante da envolvida fugiu do estabelecimento no momento do fechamento da conta, que totalizava, olha aí, 612

0: R$12 na noite dessa quinta-feira, não consumiram pouco.
1: Nada, inocente não era, né? Pô, você vai numa conta, num restaurante, já deixa quase 700 pau de conta lá, isso aí já foi na picaretagem.
0: A equipe policial foi acionada por volta das 11h30 da noite, fez contato com a gerência e colheram as informações sobre o veículo utilizado pelo homem que fugiu do local, sendo os dados já repassados para a Polícia Civil, que vai continuar essa investigação, e a mulher que permaneceu no restaurante foi conduzida à primeira DP, onde a autoridade policial atuou como cúmplice da conduta. Ela informou que o seu acompanhante disse que ia comprar cigarro e não retornou. Na delegacia foi lavrado um termo circunstanciado de ocorrência e a envolvida realizou o pagamento do valor devido ao estabelecimento.
1: Meu Deus, olha que constrangimento. Eu não sei, assim, as investigações que vão, né, assim, esclarecer esse fato, mas não consigo acreditar que a mulher tava, cúmplice. Não, ela tinha metido o pé também, né, gente? Então, assim, o cara vai lá e sai pra comprar o cigarro. Meu Deus, que...
0: Um clássico, né?
1: Que, pois é, né? A gente ouve até muitas histórias desse tipo, assim, que já tornou até, né, uma expressão até jocosa, né? De pais que abandonam filhos, né? Mas, poxa, agora até a mulherada aqui já tá difícil a situação, hein? Ainda tem mais essa pra se preocupar. Meu Deus do céu. Obrigado pelas informações, Felipe Campbell.

0: A Secretaria de Transporte e Mobilidade do DF vai consultar a população sobre projetos de implantação do bicicletário e da ciclovia da rodoviária do plano piloto. A audiência será aberta no próximo mês, tá, gente? Vai ser aberta ao público, dia 3 de junho, a partir das 9 horas da manhã, no auditório do Ministério Público aqui do DF. Além do modelo de bicicletário, o evento vai tratar sobre o traçado de ligação das ciclovias do lado leste com o lado oeste da rodoviária, passando por dentro do terminal. Para o subsecretário de terminais da CEMOB, o Valdemar Araújo, os dois projetos estimulam a mobilidade ativa em um dos espaços mais movimentados da capital.
1: O bicicletário será um espaço bem estruturado, com segurança, para o ciclista, que eles possam estacionar em suas bicicletas. Nós temos ciclovias que chegam na rodoviária pelo lado da esplanada e também pelo lado da torre de TV. O nosso grande objetivo é criar uma ligação dessas vias passando pela rodoviária, que fica no ponto central da capital, um local de grande movimentação de veículos e de pessoas. É importante debater esses projetos, sobretudo com as pessoas que usam as bicicletas como meio de transporte para o trabalho, o lazer e o esporte.
0: Os projetos do bicicletário e da ciclovia já estão disponíveis para consulta pública no site da CEMOB. Os interessados podem solicitar esclarecimentos sobre os documentos por meio de mensagem para o e-mail consultamobativa, tudo junto, tá, gente? consultamobativa@cemob.df.gov.br. Vou repetir para você, consultamobativa@cemob.df.gov.br. As mensagens também podem ser enviadas pelos correios ou protocoladas em horário comercial no edifício Valec, no setor de Autarquia Sul. A audiência presencial será transmitida em tempo real e durante a sessão os participantes podem enviar contribuições online. O público presente vai poder participar por escrito ou de forma oral. Após a audiência, a Secretaria de Transporte e Mobilidade vai consolidar todas as contribuições e publicar um relatório com os resultados. 11 horas e 36 minutos, a semana fecha com mais de 1.200 vagas nas agências do trabalhador. Tem 55 vagas para açougueiro. As oportunidades estão distribuídas entre Asa Norte, Jardim Botânico e Guará. Todas cobram experiência, escolaridade a partir do ensino fundamental completo. Varia, tá? Porque é vaga pra caramba, 55. Os salários entre R$ 1.729 e R$ 2.608. Em Samambaia, são 10 vagas para bombeiro hidráulico. Paga R$ 2.424, tem que ter experiência e, pelo menos, o ensino fundamental completo. Tem ainda 2 vagas para chefe de serviço de limpeza. Precisa ter o ensino médio completo e experiência na área. O salário é de R$ 3.542. E aí, se você se interessou por uma dessas vagas, quer dar uma olhada nas outras, afinal, são 1.212 oportunidades hoje. O que você tem que fazer? Cadastrar seu currículo no aplicativo Carteira de Trabalho Digital ou ir a uma das 16 agências do trabalhador, sempre em horário comercial, tá, gente? De segunda a sexta-feira, das 8 horas da manhã até as 17 horas. Só dia útil. E vamos começar também com a nossa agenda cultural, nosso sextou, né? De hoje até domingo tem Mega Drift no Autódromo de Brasília. Muito massa esse evento, viu? Eu já tô olhando para poder ir, vou ver o melhor dia que dá para eu aparecer por lá. Os ingressos para curtir o evento já estão disponíveis, custam a partir de R$ 65,00. Vai ser no Autódromo Nelson Piquet. Na bio do Instagram tem um link para comprar os ingressos antecipados, tá? Aí é só você procurar no Instagram, @megadriftoficial, tudo junto mesmo, @megadriftoficial. No Cota 1000 tem Violada do Quadradinho, são 4 horas de modão com diversos artistas. Fim de semana cheio de evento sertanejo para quem gosta, viu? Começa 19h30, os ingressos estão a partir de R$ 70,00 no site da Bilheteria Digital. E de hoje até domingo tem espetáculo Antes que Ela Chegue, no Sesc da 504 Sul. O monólogo aborda vivências individuais que refletem questões coletivas, com narrativa que transita entre o afeto e a crítica social. Hoje e amanhã começa às 19 horas. No domingo é mais cedo, às 18 horas. É no Sesc da 504 Sul, com ingressos a R$ 7,50. E também, de hoje até domingo, tem a Feira Panela Candanga, em edição de Dia das Mães, no Casa Parque. Começa daqui a pouquinho, às 12 horas, vai até às 22 horas. No domingo acaba mais cedo, tá? Às 20 horas, mas começa às 12 horas também, tá? O evento reúne produtores do DF na Praça Central do Shopping, com gastronomia artesanal, produtos autorais e sugestões de presentes. A entrada é de graça. Onze horas e 39 minutos.
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0: 11 horas e 41 minutos.
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0: A justiça converteu em prisão preventiva o flagrante do mecânico Eduardo Jesus Rodrigues, de 24 anos, que responde pelo homicídio a facadas do patrão. O empresário Flávio Cruz, de 49 anos, foi assassinado na quarta-feira dentro da própria mecânica no setor de Oficinas Norte. Nas imagens de câmeras de segurança, é possível ver quando o acusado ataca a vítima em plena luz do dia. O crime teve início com um chute no rosto do empresário, seguido por diversos golpes de faca, inclusive após a queda da vítima ao solo. Flávio era bastante conhecido na região e, segundo amigos e empresários do setor, era um homem trabalhador e sem envolvimento em brigas.
8: Flávio era tranquilo, muito brincalhão, toda quinta-feira, acho que reuni com o pessoal dele aí, não sei, acho que era, nem sei, sabe, tranquilo. A gente lamenta, né, cara, que é uma coisa tão brutal assim, que a gente, né, um caso flor da idade, a gente sempre trocava ideia. Porque ele é mecânico, gosta de carro antigo, que nem eu também. A gente sempre discutiu as coisas de carro antigo. Você pode ver que eu mexo carro antigo também. Lamentável.
0: O laudo pericial identificou 41 perfurações no corpo do homem, com 33 delas concentradas nas costas, além de ferimentos no pescoço e no rosto. Em depoimento à polícia, o funcionário alegou ser uma pessoa do bem e afirmou que agiu por vingança. Ele revelou que planejou o assassinato no dia anterior, mas desistiu por estar cansado.
9: Aí chegou hoje, já estava no limite, já dei logo uma bicuda na cabeça, já fui metendo a faca no olho, pôr no pescoço, aí ele caiu, eu achei que ele ia morrer rápido. Ele ficou respirando lá, eu já dei mais umas logo para ele parar de respirar. Aí arrastei para cortar a cabeça dele, só que aí vi que já estava bom, já tinha morrido, e não sou esse tão perigoso assim, não. Sou do bem, só que a galera caça. Tenta até dar merda.
0: Ao decidir pela prisão preventiva, o magistrado destacou a violência extrema do caso. Para a justiça, os múltiplos ferimentos evidenciam um intenso desejo de matar, indica que o ataque ocorreu quando o empresário já estava em posição de vulnerabilidade. Para o juiz, a ação em local público também demonstrou audácia e risco à ordem pública. Outro ponto importante para manter a prisão foi o histórico criminal do mecânico, que já possui registros por tráfico de drogas e porte de arma branca. Embora a defesa tenha solicitado a liberdade provisória, provisória, o tribunal não acatou. A Polícia Civil agora analisa a premeditação do ato e apura a conduta de uma terceira pessoa que aparece nas filmagens no início das agressões. Isso porque se declarou uma pessoa do bem, né? Essa é a declaração, um crime bárbaro, extremamente violento como esse. E aí a gente fica aqui mais uma vez com aquele questionamento de uma pessoa com histórico criminal. O que que essa pessoa estava fazendo na rua? Onze horas e 44 minutos, Polícia Civil prende o homem que ameaçou atear fogo nos itens pessoais da ex-companheira. Os detalhes com o Vitor Gomes, bom dia.
10: Oi, Vilela, bom dia para você e a todos que nos acompanham. Pois é, a polícia prendeu em flagrante um homem de 26 anos por ameaçar a companheira. De acordo com um print divulgado pela própria polícia ali da conversa da vítima com esse agressor, ele ameaçou a mulher falando que se ela trouxesse a polícia para buscar as coisas dela, ele iria atear fogo em tudo. Aí ela fala que vai tranquila, mas mesmo assim ele a ameaça. Ele falou que já pediu lá, escreveu, né, que já havia pedido para não envolver a polícia. E aí, após a análise dessas informações, desses elementos aí que foram reunidos nessa investigação, a polícia conseguiu prender esse homem em flagrante por ameaça. Ele também desobedeceu a ordem de entrega dos pertences pessoais da vítima, caracterizando o crime de desobediência. A mulher procurou a delegacia de Valparaíso, né? Esse caso todo aconteceu no entorno aqui do Distrito Federal, e solicitou medidas protetivas de urgência. Ela informou que havia sofrido violência física recentemente e que a intenção era retirar as coisas, os objetos ali dela da casa. Durante o atendimento, a polícia notificou o homem sobre a intenção de buscar as coisas. Ele enviou as mensagens, né, como eu disse, e durante a busca na residência do casal, na casa do casal, ele negou a entrega desses pertences pessoais, o que evidenciou esse crime. No interrogatório, ele ficou em silêncio, não quis se manifestar, mas a mulher relatou ali, né, informou claramente a ameaça sofrida. E as mensagens, áudios enviados aí deram, né, base para a polícia conseguir prender esse homem. E aí, com base nessas informações, foi possível também que ele fosse preso em flagrante. Mas, infelizmente, foi arbitrada a fiança para ele. Ele pagou a fiança ali e foi liberado com o compromisso de cumprir a medida protetiva. Vamos acompanhar para ver se não vira, né, um caso mais sério. Mas a polícia está de olho nele para que cumpra essa medida protetiva. Volto contigo.
0: 11 horas e 47 minutos, a governadora Celina Leão sancionou uma lei que autoriza o DF a aderir à cooperação financeira com a União para subsidiar o preço do diesel. Assim, o GDF deve abrir mão de até 11,6 milhões de reais em 2 meses para viabilizar uma redução de até R$ 1,20 por litro do combustível nas bombas. O ex-governador Ibaneis Rocha não tinha aceitado a proposta quando estava na gestão da capital do país. Agora, serão 60 centavos pagos pelas unidades da federação de forma voluntária e mais 60 centavos pelo governo federal. A participação do DF deve ser feita por meio de retenções no Fundo de Participação dos Estados e do DF. O valor vai ser dividido igualmente entre a União e os entes federativos que aderirem à proposta que integra o regime emergencial de abastecimento interno de combustíveis. Margarido Correia tem uma empresa de transportes e os veículos são movidos a diesel. Com a nova medida, ele espera que os lucros sejam maiores.
11: A redução no litro do diesel, sim, ela veio ajudar bastante a gente aqui da área de transporte. Principalmente que o aumento foi muito muito alto, quase R$2 em cada litro, depois lá do início da guerra. Então isso sufocou demais a gente aqui da área de transporte, quase que deixando a gente sem condições de trabalhar.
0: O diesel foi impactado por tensões internacionais recentes, com alta acumulada em torno de 20%. Segundo o Palácio do Buriti, a adesão do DF à proposta do governo federal é uma estratégia importante para conter o aumento do preço do óleo diesel no Distrito Federal. E prepare o bolso, viu? A partir de segunda-feira começa o prazo para proprietários de imóveis e terrenos do Distrito Federal realizarem o pagamento do IPTU. Neste dia, o pagamento do tributo de 2026 deve ser quitado por quem optar pela parcela única, com desconto de 10%, ou pela primeira das seis. Então, vamos lá de novo aqui. Nesse primeiro dia de pagamento, se você pagar tudo, tem um desconto de 10%. Se não, começa ali o pagamento da primeira das seis parcelas, né, que são permitidas. Esse parcelamento é permitido pela Secretaria de Economia, desde que o último dígito do registro do imóvel seja 1 ou 2. A programação prevê para terça-feira, dia 12, o pagamento dos imóveis com final 3 e 4, e assim sucessivamente até sexta-feira, dia 15, para os registros com finais 9, 0 ou X. Com o imposto, o GDF espera arrecadar R$1,4 bilhão. O valor não pago até a data do vencimento sofrerá acréscimos previstos por lei. O boleto pode ser acessado no portal da Receita do DF, na área Emitir IPTU, ou presencialmente nos postos de atendimento do Na Hora Cidadão, nos correspondentes bancários e nas agências de atendimento da Receita. E o Programação Comunitária chega até a Granja do Torto neste sábado com serviços gratuitos como vacinação, emissão de documentos e também oportunidades de emprego. Além dos serviços essenciais, o projeto Cuide-se Mais, de bem-estar e autocuidado, oferece massagens terapêuticas, relaxantes e capilares, limpeza de pele, design de sobrancelhas e corte de cabelo. Eu estou precisando de uma massagem, viu? O evento ocorre no estacionamento do Parque de Exposições da Granja do Torto. A iniciativa reúne diversos órgãos do governo do Distrito Federal e também instituições parceiras. Esse sábado, viu? É cedinho, tá, gente? É na parte da manhã. Antes do intervalo, vamos com mais vagas de emprego e agenda cultural? Vambora. Olha só, 20 vagas abertas para mestre na construção civil. É para trabalhar em Samambaia, tem que ter experiência e também ensino fundamental completo, tá? O salário R$ 3.200. Também tem uma vaga para serralheiro no Gama, paga R$ 2.500. Não cobra experiência, mas tem que ter concluído o ensino fundamental. Mais agenda cultural. Café Som Viola celebra Dia das Mães e aniversário do Museu Vivo da Memória Candanga. É neste sábado, cedinho, tá? 9 da manhã. E o melhor, de graça. Essa edição conta com apresentações das duplas de Brito e Laçador e os Caras do Modão. A programação conta ainda com um café da manhã colaborativo. E hoje, sábado, tá? Hoje tem também, e sábado. Ah, esse daqui é que eu tô de olho. Olha só, gente, tem Assados do Fred na quadra 306 da Asa Sul. O evento reúne gastronomia, cultura e celebrações em homenagem ao Dia das Mães. Hoje começa às 18 horas e segue até às 22 horas. No sábado é que a coisa melhora, é quando eu tô de olho, olha só. Começa 12 horas e tem a preparação de um boi inteiro que vai ser assado ali em via pública. É na entrada da SQS 306 na Asa Sul. É ali, gente, na 306 da Asa Sul, você chega ali que você vai achar. É de graça e tem pratos a partir de R$18. Eu tô doido pra ver esse churrascão lá. Música. E de hoje até domingo tem o Festival Sertanejas em Braslândia. Começa às 19 horas, é de graça, mas presta atenção porque tem que retirar o ingresso no site e doar 1 quilo de alimento. Só colocar Festival Sertanejas que já aparece aí no seu buscador, no Google, que você já vai achar o site deles, tá? Participam cantoras como Maristela Miller, Luísa Martins, Mariana Fagundes e muito mais. 19 horas ali, gente, no laguinho ali de Braslândia. E no sabadão tem um espetáculo, esse eu queria ir também, olha só, o espetáculo Histórias, o Show do Século. Grandes nomes do sertanejo se apresentam na Arena Mané Garrincha. Chitãozinho e Chororó, Zezé de Camargo e Luciano, Bruno e Marrone, César Menotti e Fabiano, além de Mato Grosso e Matias. Começa 16 horas, os ingressos estão a partir de R$ 170. 11 horas e 54 minutos.
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0: 11 horas e 55 minutos. Mãe.

0: Hora do esporte com meu amigão que sabe tudo, Pedro Coi, bom dia.
1: Fala, Vilela, ótimo dia para você, todo mundo que nos acompanha aqui na Bandeirantes. Chegando com as informações do esporte, é claro que a gente vai falar daquilo que vai acontecer no fim de semana, vamos falar da rodada da Copa Libertadores e da Sul-Americana de ontem, que inclusive tem informação bem importante, mas antes, quero fazer aqui aquele apelo, trazer uma informação mais divertida, porque a música da Copa do Mundo oficial será lançada no próximo dia 14 de maio, né? Um pouquinho menos de uma semana, 6 dias, para que seja lançada, e ontem a Shakira, que foi quem fez a música, vai cantar de novo, mais uma vez, assim como em 2010, lançou uma prévia daquilo que nos espera na próxima semana. Vamos dar uma escutada antes de falar dos jogos.

0: Tá aí então a música da Shakira, Dai Dai, que lança no próximo dia 14. Oh, agora sim, vamos falar de assunto sério, porque ontem teve coisas muito tristes acontecendo nos gramados da Copa Libertadores na Colômbia. O jogo do Flamengo foi cancelado no Atanásio Girardot e a partida contra a equipe do Independiente Medellín estava marcada para as 9h30. Começou no horário com 2 minutos às 9h32, 9h33. O jogo foi paralisado por conta de muita confusão na torcida. Bombas, rojões, tudo sendo arremessado dentro do gramado. O jogo ficou paralisado por mais de uma hora, suspenso até ser cancelado de fato. A Conmebol já divulgou uma nota oficial, disse que estuda os fatos e que daqui a pouco, nos próximos dias, deve tomar uma decisão daquilo que vai acontecer. O que diz o regulamento da Conmebol, né, Vilela? Que o jogo tem que ser cancelado e o Flamengo tem que ganhar a partida por WO, tem que vencer os 3 pontos, né? Isso tem precedentes. No ano passado, o nosso ouvinte, inclusive, vai se lembrar que o Fortaleza ganhou uma partida assim contra a equipe do Colo-Colo pela Copa Libertadores da América. Então, de fato, o que diz o regulamento da Conmebol é que quando o time mandante, que no caso é Independiente Medellín, não consegue assegurar a segurança dos seus adversários, dos seus torcedores, dos seus jogadores e por aí vai, este time perde a partida por WO. Então sim, os 3 pontos devem ser dados ao Flamengo, que vai assim se classificar às oitavas de final. O São Paulo também jogou ontem com transmissão da Bandeirantes, empatou em 0-0 e agora se complica um pouco no grupo, viu? Porque tinha uma grande vantagem de pontos para os seus adversários, mas agora tem apenas 1 ponto de vantagem, tanto para o O'Higgins, que é o vice-colocado, quanto para o Milionários, terceiro colocado do grupo. Ambos os times têm 7 pontos e o Tricolor Paulista tem 8 pontos até aqui. Então, precisa tratar com muita seriedade os dois jogos que restam para o São Paulo nesta fase de grupos. O Mirassol também jogou ontem e venceu a LDU por 2-0 e o Bragantino goleou a equipe do Blooming fora de casa pelo placar de 6-0. Fechamos então mais uma rodada de Copa Libertadores e Sul-Americana. Nesse fim de semana tem Brasileirão e é claro que tem transmissão da Bandeirantes. Amanhã, 3 jogos. Neste sábado, às 4 horas, tem Coritiba e Internacional, às 6 tem Fluminense e Vitória e às 9, Bahia e Cruzeiro. E no domingão, com transmissão da Bandeirantes, tem Remo e Palmeiras às 4 e às 6h30, é claro, o clássico majestoso entre Corinthians e São Paulo, além de toda a cobertura de Santos e Bragantino que jogam no mesmo horário. Mas tem jogaços também espalhados pelo Brasil, como Atlético Mineiro e Botafogo às 4, Grêmio e Flamengo às 7h30, Vasco e Atlético Paranaense às 8h30 e fechando a rodada, é claro, às 6h30 tem Mirassol e Chapecoense. Além de muito mais coisa, Campeonato Brasileiro da Série B e outros torneios espalhados pelo mundo. Vilela, abraço!
1: E sextou, viu, gente? Sextou, meio-dia. Eu vou meter o pé já. Na segunda-feira, às 11 horas da manhã, eu tô de volta com o Manhã Bandeirantes. Nesse fim de semana, quem faz companhia pra vocês é o Adriano Oliveira, viu? Mandar uma mensagem pra ele não ficar sozinho aqui. 994009269. Tchau, gente. Um bom fim de semana pra todo mundo. Na segunda-feira, eu estou de volta. Tchau, tchau.
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Saudade, estamos juntos, sempre. Pra você aqui, é claro, na sua melhor frequência. Muito bom que você esteja a bordo da nossa rádio Bandeirantes. Estamos nesta sexta-feira, dia 8 de maio. Alegria, alegria. Por quê? Porque hoje... hoje é sexta-feira, e se é sexta-feira, bora pensar, iluminar e, acima de tudo, orientar a nossa bússola para aquele norte, o norte da leveza, o norte da tranquilidade. Aliás, tem um mantra que diz calma e tranquilidade. Que tal a gente conseguir encontrar nesta sexta a melhor calma e a maior tranquilidade? Olha, existe a versão de um, a versão de outro e, por fim, a verdade. O ser humano tem uma enorme capacidade de enxergar o fato exatamente na direção do seu interesse e, principalmente, do seu ponto de vista. E aí entra a verdade. Muitas vezes, atropela totalmente o interesse e a versão. Lidar com a verdade custa caro, causa sofrimento e, em muitos casos, penso aqui, pelo erro de interesse.

sabemos que, olha, por ser um filho dos sábios, não estamos sendo o universo. Ah, esse universo não conspira ao nosso favor. Ah, pobres de nós, ninguém nos olha, ninguém nos vê, ninguém nos dá importância. Porque sempre será mais fácil, por favor, sentir que não há parte, ou seja, planos próximos. Eles não têm aquilo que é o mais importante para aquele seu momento, que é o apoio necessário. Ela é aquele apoio que ia te dar tranquilidade para poder se reerguer. Por quê? Porque você tem a sua verdade. Você tem o seu ponto de vista. Você não. Eu, você, nós temos uma tendência natural a enxergar o mundo e a enxergar aquele determinado fato pelo nosso ponto de vista. Aí entra no jogo outra máxima.

fazer com que a gente aponte todas as nossas armas para quem verdadeiramente, às vezes, não tem a menor culpa. Para quem está apoiado pelo fato, pela decisão e, mais do que tudo isso, pela própria verdade. E a nossa, que a gente imagina ser a verdadeira, infelizmente, não é. No futebol, essas coisas têm acontecido com muita frequência. Por quê? Porque no futebol ainda tem algo que é muito diferente e que é mais efervescente do que tudo, que é a paixão. A paixão do torcedor, ela entra em ebulição, perde-se no controle e aí aquilo que pode ou talvez deva ser apresentado acaba sendo escondido. Por quê? Porque a verdade do torcedor apaixonado é uma, a verdade de quem vive ali, a dureza do vestiário, é completa e totalmente outra. Este, por exemplo, é o caso do treinador de São Paulo, Roger Machado. Olha que interessante, ontem o São Paulo joga e empata. O resultado foi ótimo, jogando fora de casa, o time empata, jogando com uma equipe completa e totalmente alternativa para poder não só se beneficiar no Campeonato Brasileiro, mas não correr riscos numa viagem onde o empatezinho seria campeão. E foi exatamente o que aconteceu. O São Paulo joga, empata, se mantém na primeira colocação na Copa Libertadores da América, poupa jogadores no final de semana importantíssimo de Campeonato Brasileiro. E aí, mesmo assim, o Roger não tem os méritos, o Roger não tem o glamour. Por quê? Porque existe o fato que o torcedor apaixonado enxerga como verdade e existe aquela que sim é a verdade absoluta e a verdade do resultado. E um time que é pouco acima da média, esse é o caso do time de São Paulo, um time que é muito envelhecido, e esse também é o caso do time de São Paulo, que sim tem uma folha de pagamento cara, mas o próprio Roger Machado não tem absolutamente culpa de nada em relação a essa folha salarial, até porque não foi ele que contratou, não é ele que determinou os salários desses jogadores que lá estão. Então, dentro desta realidade, você ter um São Paulo que lidera o campeonato da Copa Libertadores e que está na ponta alta do Campeonato Brasileiro, me parece muito interessante e eu gostaria muito que, neste caso, a verdade que é a mais nua e a mais crua, ela pudesse ser elevada à potência que Roger Machado merece. Ou seja, faz um trabalho real, limpo, acima das expectativas em termos de número, mas abaixo daquilo que o torcedor do São Paulo, que talvez não tenha a consciência exata

tragédia anunciada. Início de partida e imediatamente após cancelamento do jogo contra o Independiente de Medellín. Por quê? Porque a arquibancada se transformou numa praça de guerra.

será que poderia acontecer? A grande probabilidade é de que realmente acontecesse algo absurdo como aconteceu na arquibancada, colocando em risco não só todos os torcedores, como também todos os profissionais que estavam em campo, jogadores, veículos de comunicação, profissionais que estavam ali para fazer o seu trabalho e todo aquele enlace acontecendo na arquibancada, colocando em risco a todos eles. É inacreditável que as autoridades não tenham antecipado aquilo que era meio claro, ou seja, era algo que qualquer um que tem um mínimo de conhecimento sobre o momento do Independiente de Medellín é algo que naturalmente iria acontecer. Surpreendente seria se tudo tivesse transcorrido na maior paz. O Flamengo não tem absolutamente nada a ver com isso e vai ganhar no tribunal os 3 pontos desta partida. Isso significa que o Flamengo tem tranquilidade na ponta da tabela do seu grupo da Copa Libertadores da América. É só uma questão de tempo, e eu diria até de pouquíssimo tempo, para que os 3 pontos desta partida de ontem entre

0: modernizado, vamos dizer, politicamente falando, mas é impressionante que a autoridade tenha a obrigação do prefeito de antecipar esse tipo de fato, esse tipo de situação, não tenham capacidade para fazer aquilo que é a sua obrigação. Ótimo que você esteja por aqui na... E é por aqui na sua Rádio Bandeirantes, nesta sexta-feira, com muita energia positiva. Nesta sexta-feira, onde cada vez mais gente chega à nossa frequência. Que maravilha! Esta é a sua Rede Bandeirantes, em multiplataforma, para que você tenha a capacidade de, a cada dia, poder ter mais proximidade com cada um de nós. Bora girar os nossos repórteres. Começamos pelo Corinthians, melhor ficar do que secar. Uma derrota na penúltima partida, um empate sofrido e dolorido na última. Qual é o caminho deste Corinthians? Alô, Luiz Fabiani, seja bem-vindo, boa tarde. Seja boa tarde a você e a todo mundo que acompanha a nossa área aqui na Rádio Bandeirantes. A Corte Arbitral do Esporte determinou que o Corinthians pague mais de 6 milhões de reais ao Midland da Dinamarca por não cumprir as condicionadas na contratação do volante Chaves. A decisão foi publicada em 31 de março e o alvinegro terá 45 dias para quitar o débito sob risco de um novo transfer ban. A cobrança envolve a terceira e última parcela da negociação do atleta. Um acerto realizado pelo time do Augusto Melo, o Corinthians concordou em reembolsar 1 milhão e 600 mil euros em 3 pagamentos. O contrato entre os clubes previa ainda uma cláusula de garantia. Em caso de atraso, seria aplicada uma multa de 200 mil euros. Com a decisão, o Corinthians foi condenado a pagar os 800 mil euros pendentes, além de multa contratual de mais 200 mil. Vão terá que arcar também com juros anuais de 12%, uma penalidade de 60 mil dólares, além, claro, dos custos processuais. Informações do Palmeiras, que sim, lidera o seu grupo na Copa Libertadores da América, com todos os méritos que faz por merecer essa liderança. Lidera com relativa tranquilidade o Campeonato Brasileiro, confronto duríssimo nesse final de semana e só faltava não. Mas é o Palmeiras, um Palmeiras que tem um reclamão à sua frente, mas tem, por acaso, o mesmo reclamão como sendo o maior treinador da história do time em todos os tempos. Alô, Bruno Milioli, seja bem-vindo, boa tarde.
1: Fala, Elia, tudo bem? Boa tarde, abraço pra você, pra mim ligado aqui na Rádio Bandeirantes durante a nossa área, chegando com as informações do Palmeiras nessa sexta-feira em que o Verdão retoma as atividades na Academia de Futebol depois de 2 dias de folga, volta aos treinamentos, o Vitor Roque em especial retoma o seu tratamento, né, depois da cirurgia bem sucedida na última sexta-feira. O Vitor Roque já inicia sua preparação para voltar aos gramados pós-Copa do Mundo. Mas a notícia importante de hoje, meu, ele é relativa à contratação do zagueiro Alexander Barbosa, que realizou ontem exames médicos e foi aprovado, está muito próximo aí de ser anunciado como novo reforço do Palmeiras. Restam aí detalhes burocráticos, trocas de documentos com o Botafogo para que essa compra aí de 20 milhões de reais, 4 milhões de dólares, seja concretizada. Também questões de comissão, empresários estão sendo acertadas neste momento para que Barbosa seja anunciado como o primeiro reforço do Verdão nessa janela de meio de ano. Vale destacar o contrato, viu, ele até dezembro de 2029. Este é o vínculo proposto pelo Palmeiras, que foi prontamente aceito pelo Barbosa. Então, 3 anos e meio, dá para dizer, de Barbosa vestindo a camisa do Palmeiras a partir do pós-Copa do Mundo. Elia,
0: Palmeiras! O São Paulo, Roger Machado, dá seus pulos. A corda que estava bem no seu pescoço já está bem mais folgada. Estão afrouxando a corda. Muita calma nessa hora. É ou não é, PDV? Seja bem-vindo, um abraço.
1: Boa tarde, Elinho. Um abraço pra você, pra amigo ligado aqui no nosso área. O São Paulo terá apenas uma atividade completa para o clássico de domingo, 6:30 contra o Corinthians, na Arena do Timão. Quem sabe Roger Machado ganhando alguns reforços daqueles jogadores que estão no departamento médico, principalmente zagueiros como o Rafael Torroy, que ficou de fora da última partida por conta de dores na panturrilha esquerda, e o Alan Franco, que teve um pequeno estiramento no adutor direito. Mas ainda assim, é difícil a situação por conta de um tempo curto entre as partidas. Ontem o São Paulo ficou no empate 0-0 no Chile contra a equipe Corinthians. Pela Copa Sul-Americana, chegou a 8 pontos dentro do grupo, ainda na liderança, porém, uma chave mais embolada. Lembrando que o tricolor paulista terá um duelo contra o Corinthians, depois Copa do Brasil contra o Juventude fora de casa, Fluminense fora de casa pelo Campeonato Brasileiro, voltando a jogar no Morumbi só daqui a 2 semanas contra a equipe do Milionários pela Copa Sul-Americana. São Paulo! O Santos acorda a perna. No Santos, a pressão aumenta. No Santos, o técnico Cuca já começa a enviar os seus recados. Sim, não existe ninguém acima da instituição. Cobrança para tudo quanto é lado. Gabigol vai ter que responder porque é substituído e não fica no banco. Neymar é cobrado porque, afinal, é o segundo maior salário do futebol brasileiro, 4 milhões de reais por mês, mais bonificação, e não entrega proporcionalmente aquilo que se imaginava que ele tivesse capacidade de entregar. Este é o Santos. É ou não é, Everton Ramos? Boa tarde.
2: Fala, Elia, tudo bem? Boa tarde para você, para o ouvinte ligado com a gente mais uma vez aqui no nosso área, trazendo informações do Santos, que tem um processo, uma audiência marcada dia 28 de maio, marcada ontem, inclusive, pela Corte Arbitral do Esporte, para definir a situação do caso Pedro Caixinha. O técnico, claro, entrou na justiça por causa da rescisão contratual com o Peixe no ano passado. Ele e toda a comissão técnica pedem 15 milhões de reais ao Santos. Houve uma tentativa de parcelar esse valor por parte do Peixe, mas não aceita pela comissão técnica de Pedro Caixinha. Por isso, o caso com a audiência marcada para o dia 28 de maio. Consegui apurar que internamente a sentença não deve sair no mesmo dia. Pode demorar até mesmo um mês ou um ano. Então não tem como o Santos prever quanto essa dívida terá que ser paga de 15 milhões de reais à comissão técnica de Pedro Caixinha. Vale lembrar que recentemente o Santos acabou demitindo Juan Pablo Vojvoda e ele também tem um valor alto de multa. O Santos vai ter que pagar cerca de 9 milhões de reais para o treinador argentino. Além disso, ontem, oficialmente, a CBF confirmou a mudança do local da partida contra o Coritiba na semana que vem pelo Campeonato Brasileiro. 16ª rodada, o jogo vai acontecer no estádio do Corinthians, em Itaquera, no domingo, 11 horas da manhã, um dia antes da convocação do técnico Carlo Ancelotti. Para finalizar, o Santos já retomou as atividades, ainda com uma dúvida para o duelo contra o Bragantino, as posições de Tassiano, que saiu machucado, entrou no segundo tempo e saiu na sequência no estádio em Pedro Juan Caballero contra o Recoleta.
1: Santos! Quem fala pelo Santos é o técnico Cuca.
3: Para ele, porque que ele não ficou no banco junto com os companheiros, ele deve ter um motivo, né? Na minha opinião, é uma substituição se fez necessária. Agora tem que saber por que ele não ficou no banco. Eu acho que ele deveria ter ficado no banco com os companheiros e vai ser cobrado por isso.
1: Olha, antes de irmos para o nosso intervalo, menção honrosa para o time do Mirassol. O Mirassol faz campanha brilhante na Copa Libertadores da América. É impressionante, porque a situação no Campeonato Brasileiro, eu diria, é melancólica. Mas na Libertadores é uma equipe virtuosa, competente e muito, muito eficiente. O que, que significa isso? Significa aquilo que há muito eu tenho dito. A situação de um torneio em relação a outro é muito diferente. E não é porque você muda a chavinha, não existe chavinha. É porque os adversários sul-americanos são muito mais fracos do que aqueles que participam do Campeonato Brasileiro.
0: é uma realidade nua, é uma realidade crua, e cada um de nós tem que interpretar cada vez com mais clareza. Os adversários sul-americanos são fracos. Alô, Rafael Guanais, parabéns, mais uma vitória, pode falar.
4: Eu acredito nos processos, eu acredito que uma equipe ela é um organismo vivo. Só o FIFA que você vai lá, aperta o botão e funciona tudo bonito se você sabe jogar bem. Senão você tem que ter paciência para construir e vai sofrendo, porque ainda mais agora, lá, a gente tinha muitas semanas para trabalhar. Então, isso para mim aumenta ainda mais a importância dos nossos processos. E quando eu falo nossos, eu estou falando dentro e fora do campo. A figura do Paulinho está aqui, eu sempre falo sobre o Paulinho, Juninho, aquilo que o Mirassol possibilita. O Abel já citou algumas vezes situações assim como não ter pressão, mas na verdade não é não ter pressão. Na verdade é ter gestão, é ter convicção do caminho que precisa ser trilhado.
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9: E atualmente no San Diego FC, Lozano pode ter papel ainda mais decisivo, liderando a seleção mexicana no Mundial. Jogando em casa com apoio do torcedor, olho nos mexicanos, hein?

0: Você sabia que o maior artilheiro da história da Copa Libertadores é equatoriano? Alberto Spencer foi para a rede 54 vezes entre 1960 e 1972, principalmente jogando pela equipe uruguaia do Peñarol. Já entre os brasileiros, o líder neste quesito ainda está em atividade. Gabriel Barbosa, conhecido como Gabigol, que já marcou 31 vezes com as camisas de Flamengo e do Santos.
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Lá vamos nós! A partir de agora estamos unindo a maior e melhor rede de rádios do Brasil. Essa é a sua rede Bandeirantes de Rádios, unida nesta sexta-feira 8, para que você continue a ter a melhor informação esportiva. Juntos? Juntos sempre seremos mais fortes. Você sabe que a verdade tarda, mas não falha. Às vezes, ela é mais impiedosa do que nós gostaríamos que ela fosse. Mas é muito importante que a gente tenha clareza em relação aos fatos. E uma coisa que me parece cada vez mais óbvia e que eu gosto muito de bater na tecla é: hoje, o futebol brasileiro, de uma maneira geral, claro que o próprio futebol brasileiro tem prateleiras diferentes. Isso foi muito bem colocado pelo Renato Gaúcho. Você tem a prateleira do Palmeiras e do Flamengo, você tem a prateleira intermediária aí, que tem 4 ou 5 equipes com orçamentos que beiram 800, 900 milhões de reais por ano. Aí você tem uma terceira prateleira, que são 4 ou 5 equipes com orçamentos que variam de 400 a 500 milhões de reais por ano. E você tem a ponta baixa da tabela, com equipes que, obviamente, faturam entre 150 e 300 milhões de reais por ano. Isso eu estou te falando de Série A de Campeonato Brasileiro. Então, se nós estamos falando de desproporções tão grandes em relação aos faturamentos, é natural que você tenha favoritos muito destacados para uma competição tão importante e que é a mais justa de todas, que é o Campeonato Brasileiro, porque é uma competição de 38 jornadas, onde a lógica obrigatoriamente terá que prevalecer. Por isso, o Palmeiras está na ponta alta da tabela, por isso o seu grande adversário daqui até o final sempre será o Clube de Regatas do Flamengo. E é por isso também que eu

0: gostaria de deixar muito claro que os times brasileiros na Libertadores, eles têm obrigação de nadar de braçada. A desproporção financeira entre as grandes brasileiras e todas as outras equipes sul-americanas, essa desproporção é gigantesca. Alô, Abel Ferreira, eu quero saber qual é a reclamação de agora.
1: Eu acho que você, como agente dos mídias, deve saber melhor que eu. Eu gostava que me dissesse quem é a equipa que joga bem e de forma consistente no Brasil, com este calendário que nós temos. Se vocês me disserem, porque são vocês a imprensa que falam, vocês viram quantos torcedores estavam no último jogo em casa? Viram? Não viram o estádio vazio, pois não? Portanto, eu já disse aos nossos torcedores o que é que, de um modo geral, podemos todos contar pela parte da imprensa. Eu quero que vocês me digam é quem é que está a jogar bem de forma consistente. É o São Paulo? É o Corinthians? É o Santos? É o Cruzeiro? É o Flamengo? Ou nós olhamos para o momento? Eu não faço avaliações para o momento. O que nós vamos continuar a fazer, como sempre fizemos, porque a torcida conhece o treinador, falar de consistência, falar de trabalho e falar do contexto. Nós não podemos criar frangos e querer comer picanha.
0: Olha, ontem o time do Flamengo tentou jogar. Foi a campo, se apresentou, sua torcida inclusive foi a Medellín, mas infelizmente, por conta de tudo aquilo que aconteceu na arquibancada, por conta da insegurança geral e irrestrita no estádio, a partida foi cancelada. Os 3 pontos deverão ser creditados ao Clube de Regatas do Flamengo. Alô, José Boto, diretor de futebol do time carioca. Eu quero ouvi-lo.
2: Comunicar que a Conmebol decidiu suspender o jogo. O jogo está suspenso, vai ser aberto um expediente. Como é óbvio, nós esperamos que ganhar estes 3 pontos, porque a responsabilidade não é nossa, os regulamentos são claros. A equipa mandante não conseguiu garantir a segurança. O próprio presidente, que a princípio queria jogar à porta fechada, fazendo sair todos os torcedores, reconheceu a nós que não havia condições de segurança nem dentro nem depois fora do estádio. Dizer também que nós quisemos sempre jogar, que era a nossa vontade de jogar, mas que queríamos que fossem reunidas todas as condições de segurança para os nossos jogadores, para os nossos adeptos, para nós fora do estádio quando fôssemos para o aeroporto, e essas condições de segurança não foram reunidas.
0: Olha, o Cruzeiro ainda não conseguiu emplacar. O Cruzeiro ainda não conseguiu aquele destaque que muito se imaginava teria obrigação de conquistar, até porque os investimentos do Pedrinho, que é o poderoso dono da SAF, são muito grandes. Mas muita calma nessa hora. Afobado, come cru e quente. É por aí, Arthur Jorge.
3: É sempre difícil para um treinador quando temos uma equipa com menos um. É sempre muito difícil, tendo em conta até este contexto, onde um grupo tão equilibrado e onde jogos também eles muito equilibrados e onde as coisas se podem decidir muitas vezes no detalhe. Detalhe esse que nós procuramos durante o intervalo ajustar a equipa para a tornar ainda mais capaz na segunda metade, mas com 4 minutos acabámos por abdicar praticamente do plano daquilo que era o que trazíamos para fazer na segunda metade. E preocupa-me isso, mas também preocupa aquilo que é o rigor, aquilo que, como se tem em conta, e eu não discuto, é falta, parece-me falta, parece-me exagerado. Eu tenho tido jogos com momentos bem mais agressivos do que este e não vejo acontecer nada. Para nós aconteceu, acho que é em cima de uma falta claríssima, mas talvez, na minha opinião, exagerado o cartão vermelho que é mostrado no Arroio.
4: Olha, tendo em conta aquilo que foi o contexto do jogo, claro que eu tenho que dizer que quando não podemos ganhar, temos que fazer tudo para não perder. A equipa que teve exatamente esse princípio, comportou-se na segunda metade de uma forma excepcional na entrega, na vontade de segurar um resultado ou um ponto que é importante para um grupo tão equilibrado como este que nós temos tido, e que muda radicalmente aquilo que foi o nosso comportamento na primeira metade, porque basta lembrar que tivemos quase 70% de posse de bola na primeira metade. No segundo tempo, com menos um homem, ficou tudo mais difícil para nós, para tentar chegar à baliza contrária, mas destaco a bravura da minha equipa naquilo que foi o momento defensivo e ainda algumas tentativas de chegar ao golo para tentar ganhar o jogo, que era esse o nosso principal objetivo quando cá viemos, mas que, como lhe disse, não tendo sido possível ganhar face ao contexto, foi muito importante.
0: E olha, a gente continua com a ideia de a cada dia apresentar para você um treinador que atua no futebol internacional. Claro que em semana de Champions demos muito destaque aos quatro que estavam nas semifinais da Champions League. Uma Champions que terá na grande decisão Arsenal e PSG, jogo que acontece no próximo dia 30 de maio em Budapeste, na Hungria. Mas hoje, um destaque muito especial para um treinador brasileiro que abre fronteiras e comanda a LDU. Alô, Thiago Nunes, é você!
5: Fala que muitas vezes a grife e a camiseta não quer dizer nada quando você encontra gente séria, um trabalho honesto e muito bem estruturado. Então, parabenizar o meu sócio, dirigente, a toda a comunidade, em especial o Rafael também, que sim, conheço já de algum tempo, quando eu dirigi o Atlético Paranaense em 2018 e 2019, ele dirigia o time B, o time Aspirantes, então a gente trabalhou junto lá, tem uma boa relação, uma boa amizade. Eu fico muito feliz por essa ascensão dele profissional e o grande treinador que ele demonstrou para todos nós que ele é. Depois disso, sempre, qualquer jogo, qualquer derrota, nos deixa aprendizados. O jogo lá em Quito foi um jogo que eu escolhi o contrário desse, onde a gente conseguiu controlar bem o jogo, pressionou o Mirassol em cima, teve mais a bola, entendeu os dois gols, e depois, de certa maneira, entregou um pouco mais a bola do Mirassol para controlar o final do jogo. E hoje foi tudo ao contrário, o Mirassol não se focou desde o início, não pressionou em cima, a gente não conseguiu encontrar soluções para sair de trás com um jogo mais curto, com passes, teve que jogar um jogo longo, e a partir daí entrou num ciclo vicioso de não ter a bola, ter se gastado fisicamente, quando ele pegou a bola, estava cansado para jogar e não conseguiu gerar. Depois, obviamente, nos gols do Mirassol se muda um pouco, a gente consegue ter um pouco mais da bola. Mas demonstra também que é uma chave muito parelha, muito equilibrada. Hoje, nós temos 9 pontos, a gente tem 6, a gente fez nosso quarto jogo, hoje sendo 3 de visita. Então, temos 2 jogos mais agora em nossa casa, para tentar chegar em uma pontuação necessária para poder passar para a seguinte e colocar a Liga nas oitavas de final da Libertadores, e quem sabe sonhar com uma campanha parecida com o ano passado. Bastante o trabalho do Sol, acompanho bastante o trabalho do Goiânia no passado. Obviamente, estudamos bastante essa equipe, vários vídeos sentados aqui. E o último jogo contra o Corinthians fez uma boa demonstração também do potencial que esse time tem para seguir crescendo, saindo dessa série, sustentar esse time. Se o presidente vai conseguir também sair logo da zona de descenso do Campeonato Brasileiro. Diria que o Mirassol já mudou um pouquinho a característica dos últimos jogos, de não ser um time que prioriza tanta gente no torno da bola, e foi um time mais vertical dos ataques. Até pela característica dos jogadores que estavam lutando hoje, né? O Carlos Eduardo, o Edson Carioca, o Galdino, gente que chega rápido, né? Que aposta a velocidade quando ele existe o animal. E é um time também que, além da boa qualidade técnica, tem bom físico. Então, se você presta atenção no jogo, tem que sofrer. O primeiro gol é o escanteio, né? Uma bola parada onde a gente acaba perdendo os duelos e a bola tem que ligar esse gol. E depois é uma bola de velocidade, né? Onde o jogador do Mirassol ganha a frente, vai cara a cara com o nosso goleiro. Eu tenho a sensação, e agora o vídeo que é um pênalti bastante discutível, porque o jogador só toca a bola e ele acaba pisando na mão do nosso goleiro. Então, eu diria que mais pelo contato normal, mas é parte do jogo, se não tem nada que reclamar, é só seguir a vida. E a partir desse jogo também entender que o nosso time tem que assumir um papel de tentar jogar, ser mais protagonista desde o início do jogo. Não pode ficar preocupado se vai errar, ou se a bola vai queimar no pé, se vai falhar, porque esse temor acaba achando que não tem a vontade de atacar, e quando você está perdendo é mais fácil. Aí todo mundo quer jogar, aparece, e nós temos que virar nesse sentido. E a equipe de liga também cambiou bastante desde o início do jogo. Nós faremos valores importantes, diferentes, pegaram uns 6 valores, alguns que vieram dentro do torneio lugar, os valores que vêm de outras partes do continente. Da liga deve passar a diferença dessa. Estamos buscando uma certa qualidade. Sabemos que uma equipe se construi por vários fatores. Diria que ano passado a equipe encontrou na consistência onde o mata-mata é um torneio distinto da primeira fase. Na primeira fase do ano passado a equipe sumou 11 pontos, passou contra a equipe da Argentina, que é o treinador, sabendo do treinador, se entregou em outro partido. Então, são muitas variantes que cambiaram do ano passado para este. E como eu sempre falo, a Copa Libertadores é duríssima, é muito complicada, porque são dois torneios distintos. O torneio da primeira fase, da primeira ronda, que agora é meu desafio também, porque antes ele critério primeiro era dos vencedores, e agora é o confronto direto entre os equipos. Então, se creio que eu já sou o terceiro, não sou nem o segundo, porque eu fui ferido por adultos em Argentina. Mas agora, eu sei que são critérios raros, mas de qualquer maneira, creemos que o grande local podemos sacar vantagem, podemos buscar a melhor situação. E depois, pensando, se Deus quer agir mata-mata, é totalmente diferente. Aí sabemos que é um estilo diferente. Que está fácil mais por aí do que especificamente por a leitura dos treinadores ou dos equipes rivais a respeito desse trabalho.
0: A partir de agora, vamos para o giro mais incrível do esporte brasileiro. É o giro da sua rede Bandeirantes. É o giro que mostra aquilo que já aconteceu e que antecipa o que poderá acontecer. É ou não é, Pedro Coin? Seja bem-vindo. Boa tarde. Oi, Elia. Boa tarde. Vamos girar.

Quem merece você já sabe que tem tradição no Campeonato Brasileiro. Este sabadão, pro seu churrasco, com as 4 horas da tarde, tem São Curitiba Internacional. 2 horinhas depois, às 6 tem Fluminense e Vitória, e fechando esse sábado tem Bahia e Cruzeiro. Além do CBC, e todo o resto do alfabeto. E agora sim, palmas para o domingo. Thank you.

0: será a quarta Copa do Mundo consecutiva que a seleção belga conta com um dos melhores passadores do futebol mundial. Kevin De Bruyne, aos 34 anos, se prepara para mais uma participação em Copa como peça-chave no meio de campo de sua seleção. Ele já fez história com essa camisa em 2014, quando chegou às quartas de final, e em 2018, quando eliminou a seleção brasileira e foi a terceira colocada na Copa do Mundo. Já em 2022, acabou caindo ainda na fase de grupos. Em 2026, a promessa de uma seleção belga forte e contando com esse jogador, que é considerado um dos melhores meio-campistas do mundo, com passagem importante pelo Manchester City, hoje atuando no Napoli da Itália, mas dá para dizer que a técnica, o refino e a visão de jogo de Kevin De Bruyne envelheceram como vinho e serão servidas mais uma vez nesta Copa do Mundo.
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2: Será a quarta Copa do Mundo consecutiva que a seleção belga conta com um dos melhores passadores do futebol mundial. Kevin De Bruyne, aos 34 anos, se prepara para mais uma participação em Copa como peça-chave no meio de campo de sua seleção. Ele já fez história com essa camisa em 2014, quando chegou às quartas de final, e em 2018, quando eliminou a seleção brasileira e foi a terceira colocada na Copa do Mundo. Já em 2022, acabou caindo ainda na fase de grupos. Em 2026, a promessa de uma seleção belga forte e contando com esse jogador, que é considerado um dos melhores meio-campistas do mundo, com passagem importante pelo Manchester City, hoje atua no Napoli da Itália, mas dá para dizer que a técnica, o refino e a visão de jogo de Kevin De Bruyne envelheceram como vinho e serão servidas mais uma vez nessa Copa do Mundo.

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14: Rádio Bandeirantes, uma excelente tarde para você. A partir de agora, eu, Cleiton Martins, lhe faço companhia aqui na Rádio Bandeirantes em 89.9, até às 18 horas de hoje. Música de qualidade, sempre e informação na medida certa.
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14: Está no ar mais uma edição do Primeira Classe aqui pela Rádio Bandeirantes. E para começarmos, Annie Murray com David Loggins. Nobody Loves Me Like You Do.
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0: Rádio Bandeirantes, boa música e informação. Fechando nossa edição do Primeira Classe de hoje com Human League, Heart Like a Well. Fica por aqui o melhor dos anos 70, 80 e 90 em Primeira Classe na Rádio Bandeirantes.
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2: De volta logo mais às 4 da tarde.

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7: Agora na Bandeirantes, 20 para as 2.

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0: Rádio Bandeirantes, boa música e informação, Rick Martin, She's All I Ever Had. Na volta, temos mais uma edição dos 60 Minutos pela Rádio Bandeirantes.
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0: Agora na Bandeirantes 2:08.
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0: Está no ar os 60 minutos com uma hora de música sem intervalos aqui na Rádio Bandeirantes. Para começarmos, Bee Gees, How Deep Is Your Love?
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Rádio Bandeirantes, boa música e informação, Jeff Cáscaro, Love is in the Air. Continuamos com 60 minutos e uma hora de música sem intervalos. Agora com John Denver, Don't Close Your Eyes Tonight.

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0: Rádio Bandeirantes, boa música e informação, Savage Garden, Truly Mad Deeply, fechando esta edição do nosso 60 Minutos. Foi uma hora de música sem nenhum intervalo. Agora você ouve o repórter Bandeirantes.
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5: Agora na Bandeirantes 3:15.
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7: Boa música e informação. Gary Barlow, So Help Me Girl.

0: Rádio Bandeirantes, boa música e informação, London Beach, I've Been Think About You.
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0: Agora na Bandeirantes, 10 para as 4.

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0: Rádio Bandeirantes, boa música e informação, e este foi o Whitesnake, Is This Love. Na volta temos mais uma edição do nosso Primeira Classe pela Rádio Bandeirantes.
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0: Agora na Bandeirantes 4:10.
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0: Começamos agora mais uma edição do Primeira Classe aqui na Rádio Bandeirantes. O melhor dos anos 70, 80 e 90 no seu rádio. Em Primeira Classe. Para começarmos esse voo, o som do Kiss, We Are One.
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0: Rádio Bandeirantes, boa música e informação, e esta foi a Whitney Houston, I Will Always Love You, fechando esta edição do Primeira Classe. Você ouviu o melhor dos anos 70, 80 e 90, aqui na Rádio Bandeirantes.
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0: Agora na Bandeirantes, 4h47. Boa música e informação. Shania Twain, Honey, I'm Home.

0: Rádio Bandeirantes, boa música e informação, e este foi o Phil Collins. Agora tem mais uma edição do Repórter Bandeirantes.
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14: Hoje vamos falar sobre impressão 3D, que vem ganhando espaço como uma nova oportunidade de negócio. Com essa tecnologia, é possível produzir peças personalizadas, brindes, itens de decoração, protótipos para empresas e até peças de reposição para equipamentos. O investimento inicial pode começar com impressoras que custam entre R$ 1.500 e R$ 5.000, dependendo do modelo. Com criatividade e conhecimento de modelagem, o empreendedor pode vender produtos personalizados pela internet, redes sociais ou diretamente para empresas. Cursos de capacitação podem ser encontrados em instituições como o Serviço Nacional de Aprendizagem Industrial, além de plataformas online. Para quem gosta de tecnologia e inovação, esse pode ser um mercado interessante para empreender. Boa sorte!
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0: Agora na Bandeirantes, 5:13.
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0: Boa música e informação, George Benson e Roberta Fleck. You are the love of my life.

0: Rádio Bandeirantes, boa música e informação. Tears for Fears, Woman in Chains.
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0: Agora na Bandeirantes, 5h49.

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0: Fernandes. Boa música e informação no ar.
1: Agora você ouve Ray Charles pela Rádio Bandeirantes.

0: Rádio Bandeirantes, boa música e informação. E que dupla, né? Whitney Houston com Mariah Carey. When You Believe. Foi a minha última música de hoje. Eu, Cleiton Martins, estou indo embora. Volto amanhã, às 13 horas. Na sequência, tem Joelson Costa.
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0: Agora na Bandeirantes, 6:11. Bandeirantes, boa música e informação. Boa noite pra você. Enquanto você vive o seu dia, eu, Joelson, trago as melhores canções nacionais e internacionais e as notícias que importam. A Bandeirantes está com você em todos os momentos. E vamos juntos nessa sexta-feira até a meia-noite. Boa música e informação. Para começar, tem o som de Eurythmics, Miracle of Love.

0: Rádio Bandeirantes, boa música e informação. Acabamos de ouvir o som de Zucchero e Paul Young, Senza Una Donna. Vamos fazer uma rápida pausa, mas já já voltamos com mais músicas aqui em 89,9. Fique ligado.
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0: Agora, na Bandeirantes, 6h42.

0: Rádio Bandeirantes, boa música e informação. Acabamos de ouvir o som de Chicago, If You Leave Me Now. Vamos fazer uma rápida pausa, mas já já estamos de volta aqui em 89,9. Fique ligado.
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0: Agora na Bandeirantes 78.
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0: Boa música e informação. Phil Collins, Do You Remember?

0: Rádio Bandeirantes, boa música e informação. Acabamos de ouvir o som de Annie Murray, You Needed Me. Bom demais ter a sua companhia aqui na Rádio Bandeirantes Brasília e também através do aplicativo Bandplay, onde você pode ouvir a gente em qualquer parte do Brasil ou do mundo. Se você ainda não tem o aplicativo Bandplay, vá agora mesmo na loja de aplicativos do seu celular e baixe gratuitamente. Vamos fazer uma rápida pausa, mas já estamos de volta aqui em 89,9. Fique ligado!
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0: Agora, na Bandeirantes 7h43. 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
0: Toni Braxton, One Break My Heart.

0: Rádio Bandeirantes, boa música e informação. Acabamos de ouvir o som de Chic, A Warm Summer Night. Aproveite e fique por dentro também de tudo que acontece aqui em 89,9, nos seguindo nas redes sociais. @ Rádio Bandeirantes Brasília, lá no Instagram. Por lá você fica por dentro de todas as novidades e tudo que acontece por aqui. Vamos fazer uma rápida pausa, mas já já estamos de volta.
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0: Agora, na Bandeirantes, 8:11.
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0: 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Mr. Mister, Broken Wings.

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1: Agora, na Bandeirantes, 8h27.

0: Rádio Bandeirantes, boa música e informação. Acabamos de ouvir o som de Roupa Nova, Amo em Silêncio. As melhores canções nacionais e internacionais de todos os tempos, sem dúvidas, você ouve aqui em 89,9. Vamos para um rápido intervalo comercial, mas já estamos de volta. Fique ligado.
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0: Agora na Bandeirantes 8:46.

Rádio Bandeirantes, boa música e informação. Estamos fechando mais uma hora da nossa programação musical. Na sequência, teremos a Voz do Brasil e eu, Joelson Costa, volto logo após a Voz do Brasil com os clássicos Bandeirantes. Então, temos o encontro marcado mais tarde. Até lá!

0: Está no ar a Voz do Brasil. As notícias do governo federal que movimentaram o país no dia de hoje.
1: Boa noite.
2: Uma boa noite para você que nos acompanha em todo o país.
1: Sexta-feira, 8 de maio de 2026.
2: E vamos ao destaque do dia em investimento em energia.
1: São 130 bilhões de reais para melhorar a distribuição de energia elétrica no país até 2030. Gabriela Noronha.
3: Foram renovados os contratos de concessão de 16 distribuidoras de energia elétrica. A renovação dos contratos beneficia cerca de 42 milhões de residências no país.
2: E anunciado também, Luz para Todos vai chegar a mais 233 mil novas famílias.
1: E ainda, rendimento médio mensal do brasileiro alcança o maior patamar da série histórica desde 2012.
2: O valor tem crescimento de 5,4% em 2025 e chega a R$ 3.367, Graziella Bezerra.
4: O aumento da oferta de trabalho foi o que mais puxou o incremento da renda.
1: Você vai ouvir também serviços públicos na mão.
2: GovBR alcança a marca de 500 milhões de assinaturas eletrônicas.
1: Saiba como proteger sua conta e evitar golpes virtuais. Cleide Lopes.
5: Você pode acessar na plataforma serviços digitais que vão ajudar a proteger seus dados contra golpistas.
2: Hoje, na apresentação da Voz do Brasil, Mariana Jungmann e Nazi Brum.
1: E acompanha a gente ao vivo. Acesse radiogov.ebc.com.br ou o canal Gov na sua TV aberta.
2: 130 bilhões de reais em investimentos para modernizar a distribuição de energia elétrica no país até 2030.
1: O anúncio foi feito em evento que contou com a presença do presidente Lula.
2: O objetivo é melhorar a qualidade do serviço.